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2: Principal FM informa a hora certa.
3: 9 horas.
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5: E a temperatura?
6: 10 graus.
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2: A Escócia anunciou a lista dos 26 jogadores convocados para a Copa do Mundo de 2026. Adversária do Brasil no Grupo C, a seleção escocesa chega ao Mundial após 28 anos longe da competição e aposta em nomes experientes como Andy Robertson, Kieran Tierney, Joe McGinn e Scott McTominay para tentar surpreender. A estreia será contra o Haiti no dia 13 de junho em Boston. Um dos destaques da convocação foi a presença do goleiro Craig Gordon, de 43 anos, que volta à seleção mesmo sem atuar desde janeiro por conta de lesão. Outra novidade é o retorno do atacante Ross Stewart, após 4 anos afastado da equipe nacional. O técnico Steve Clark também chamou jovens promessas como o meia Findlay Curtis, de 19 anos, mostrando uma mistura de experiência e renovação no elenco escocês.

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0: 21h05.
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1: Daqui a pouquinho tem as últimas de hoje do seu Sertanejo Classe A.
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4: Principal FM informa a hora certa.
1: 9:20.
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0: 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E a temperatura?
1: 10 graus.
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0: muitas vezes nós estamos apaixonados, mas aquela pessoa não tem nada com a gente. Vou dar um conselho pra vocês e não esqueçam disso.
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0: obrigada, meus amores.
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2: Forte abraço para você, do amigo Elbert Andrade. Voltaremos à nossa próxima edição com muito mais músicas. Um abraço e até.
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11: Principal FM informa a hora certa.
12: 9:37.
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14: E a temperatura?
15: 10 graus.
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1: 21:40.
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0: Estamos chegando com mais um Love Music. O melhor do romantismo chegando no seu rádio. Eu sou a Maria Lima e esse é o programa que faz você se apaixonar. Vem comigo, sejam bem-vindos.
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2: Uma melhor que a outra aqui no Love Music. Voltaremos já.
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1: 9:58.
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3: E a temperatura?
4: 10 graus.
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2: Principal FM informa a hora certa.
4: 10:16.
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4: 10:16.
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7: E a temperatura?
8: 9 graus.
9: Vinte e duas horas e 16 minutos.
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2: Principal FM informa a hora certa.
4: 10:17.
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7: E a temperatura?
8: 9 graus.
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1: Esse foi mais um bloco do Love Music. Voltamos já.
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1: Principal FM informa a hora certa.
8: 10h34.
4: 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E a temperatura?
9: 9 graus.
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1: 22:37.
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2: 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Segura aí.
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3: 10:56.
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5: E a temperatura?
6: 9 graus.
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3: 11:15.
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2: Principal FM informa a hora certa.
3: 11:16.
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6: E a temperatura?
7: 10 graus.
8: Vinte e três horas e 16 minutos.
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2: Principal FM informa a hora certa.
3: 11:17.
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6: E a temperatura?
7: 10 graus.
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2: Que bom ter a sua companhia. Vem que tem mais aqui no Love Music.
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2: Estamos chegando ao fim de mais um Love Music. Beijos e até a próxima edição.
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2: Principal FM informa a hora certa.
4: 11:35. 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E a temperatura?
7: 9 graus.
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7: 23:35.
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7: 23:35.

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1: 11:46.
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3: E a temperatura?
4: 10 graus.
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0: sensacional, mano.
1: Bom, essa aqui é a história de um...

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Rádio Imaculada, o Evangelho em primeiro lugar. 0:13, horário de Brasília. Paz e bem, salve Maria Imaculada. Bom dia para você, meu irmão, bom dia para você, minha irmã, de São Paulo, do Brasil. Você que está conosco, iniciando a primeira edição do programa Igreja no Rádio. Vamos te fazer companhia até às 5 da manhã, com a graça de Deus. Eu, Leandro Barçan, na apresentação, com Rivaldo Chagas nos trabalhos técnicos. Bom dia, Rivaldo! Rádio Imaculada. O Evangelho sempre em primeiro lugar. Iniciando esse dia 21 de maio de 2026, quinta-feira, gente, começando a quinta-feira, louvado seja nosso Senhor Jesus Cristo, para sempre seja louvado. Estamos com você pela Rádio Imaculada na Grande São Paulo, por todo o Brasil, Rede Imaculada de Comunicação, saudando também os nossos irmãos pela internet, no site miliciadaimaculada.org.br, no aplicativo Imaculada Play, você que ouve pela Alexa, pelo áudio da TV Imaculada, também com a gente. Muito obrigado pela companhia, pela participação também. É o programa Igreja no Rádio que está apenas começando e estamos nesse dia 21 de maio, nesta quinta-feira, Dia Internacional do Chá. Ah, o chá é sempre muito importante, muito bom para a nossa saúde, não é? Dia Mundial da Diversidade Cultural para o Diálogo e o Desenvolvimento. Hoje também, dia 21, é Dia Mundial da Proteção do Aleitamento Materno. E vamos também aqui à nossa liturgia diária deste dia 21, desta quinta-feira. Estamos na sétima semana da Páscoa, nos preparando para celebrarmos no próximo domingo a solenidade de Pentecostes, a vinda do Espírito Santo sobre os apóstolos e Maria Santíssima no cenáculo. E vamos ao... A primeira leitura é Atos capítulo 22, versículo 30. E capítulo 23, versículos 6 ao 11. Também nós temos o Salmo de hoje, que é o 15:16. Guardai-me, ó Deus, porque em vós me refugio. Guardai-me, ó Deus, porque em vós me refugio. Vamos também lembrar do Evangelho de hoje, né, gente? O Evangelho está em João, capítulo 17. João 17, versículos 20 ao 26. Continuando, né, a terceira parte da oração sacerdotal de Jesus, rezando pelos apóstolos, rezando pelos discípulos, não é? E ele diz, para que eles cheguem à unidade perfeita. É muito lindo esse evangelho. Lembrando que nós temos aqui na manhã, na madrugada, o Frei Luiz Favaron meditando, explicando tudo sobre esse evangelho. Não perca, viu? E hoje vamos pedir a intercessão dos santos. São Cristóvão de Magalhães, presbítero, e companheiros mártires, rogai por nós. Hoje também pedimos a intercessão de São Carlos Eugênio de Mazenode, bispo de Marsella e fundador dos Oblatos de Maria Imaculada,

escrever, fique à vontade para participar ainda da nossa pergunta de hoje. Qual graça você recebeu recentemente e gostaria de testemunhar hoje? Não perca, daqui a pouquinho teremos Palavras que Não Passam com o Padre Zezinho e também a coroa de São Maximiliano Maria Kolbe. Além de responder a pergunta, você pode também registrar suas intenções para a coroa, tá? 11 98904-3747. 11 98904-3747. É o programa Igreja no Rádio que está apenas começando.

Começando com o pensamento de São Maximiliano Maria Kolbe, fundador da Milícia da Imaculada, mártir da caridade. Ele nos diz, nessa reflexão de hoje, no seu pensamento: concede-me louvar-te com o meu empenho e sacrifício pessoal. Concede-me louvar-te com o meu empenho e sacrifício pessoal. Gente, as mensagens dadas em Fátima por Nossa Senhora através dos pastorinhos Lúcia, Jacinta e Francisco são de tanta importância que não podemos deixar de meditar sobre elas, sobretudo, né, neste mês de maio, mês de Maria, que celebramos no último dia 13, Nossa Senhora de Fátima. 309 anos, né? 109 anos. São claras as dificuldades em que o mundo está mergulhado. As pessoas são tentadas a se afastarem de Deus. Muitos abandonam ou negam a sua fé católica. Outros vivem o Evangelho à sua maneira. A família sofre pressões e ataques. O individualismo, o consumismo, o poder, o ter, a corrupção, a sexualidade e o culto ao corpo são cada vez mais estimulados nos dias de hoje. Neste mundo sedento de esperança e de felicidade, onde a salvação da alma é esquecida, a Senhora, mais brilhante que o sol, aponta-nos Jesus, o sentido único para tudo. Pela penitência, oração, observância da palavra de Deus, união com Cristo na Eucaristia, chega-se à conversão, à verdadeira felicidade. Meditemos sobre isso. Fátima é escola da verdade, pois nos alerta sobre as seduções passageiras e novidades enganosas que tentam seduzir a todos. Olhe para o seu coração, avalie a sua vida. Chame pela Mãe, Nossa Senhora de Fátima, e entregue-se a ela, que estará ao seu lado para te ajudar a retomar e perseverar no caminho da salvação, que é Cristo. Peçamos a sua intercessão neste novo dia, nesta semana, nos preparando. Depois de amanhã, né, nós já vamos entrar na vigília de Pentecostes, na presença do Espírito Santo sobre toda a igreja, sobre cada um de nós. A intenção da Milícia da Imaculada deste mês de maio, para que o Espírito Santo nos capacite a comunicar com fervor a nossa fé em Jesus. Possamos sempre pedir a presença do Espírito Santo em nossos corações, com a intercessão da esposa do Espírito Santo, de Nossa Mãe Santíssima. E quero entregar nessa Ave Maria a vida do Oscar Ezequiel dos Santos Filho. Ele é de Maceió, Alagoas, do bairro Vergel do Lago, e ele reativou seu cadastro agora há pouco à noite com a Quitéria. Muito obrigado, Oscar Ezequiel. E você, Milite, que está conosco nesta missão. Que Deus te abençoe e te ilumine cada dia mais, que o seu dia seja maravilhoso, a sua vida seja repleta da luz do Espírito Santo, da presença da Mãe Imaculada. Ave Maria, cheia de graça, o Senhor é convosco. Bendita sois vós entre as mulheres, e bendito é o fruto do vosso ventre, Jesus. Santa Maria, Mãe de Deus, rogai por nós.

0: nós, pecadores, agora e na hora de nossa morte. Amém.
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0: Comecemos firmes, com muita alegria, gente, fé em Deus. Vamos ouvir Diogo Nogueira. Bom dia.

0: meu irmão e irmã, agora é 0:16, horário de Brasília. Como é que você está? Espero que você esteja bem, esteja firme, com muita fé, com amor, né? Começando um novo dia, com gratidão no coração. Isso é maravilhoso, sempre, sempre entregando todos os nossos passos ao Divino Espírito Santo, a Jesus, nosso Senhor, pedindo a intercessão de Nossa Senhora. Que bom! Um abraço para nossa ouvinte Maria Eliette de Guajará, Amazonas. Ela disse que lá ainda é quarta-feira, Rivaldo. É verdade, né? Muito bem, vamos rezar por você daqui a pouquinho. E é verdade, ela está na divisa com o Acre, né? Amazonas. Lá tem aí uma hora, às vezes 2 horas já, né? De diferença aqui do horário de Brasília. Então, um abraço carinhoso para você que inicia o seu dia na Rede Imaculada de Comunicação. E agora nós vamos receber a catequese do nosso grande irmão, grande amigo da Rede Imaculada, da Milícia da Imaculada, o Padre Zezinho. É o Palavras que Não Passam.
1: Irmão, irmã, façamos catequese. No livro Cristologia e no estudo da Cristologia, que é estudar Jesus como Cristo, há um capítulo que fala dos milagres, curas e exorcismos praticados por Jesus. Está nos Evangelhos, Mateus 4:23 e também 9:35. Jesus percorria toda a Galileia, ensinando nas sinagogas, pregando o reino de Deus e curando o povo de toda enfermidade, nosos, e de toda doença, malaquia. Então, o evangelista diz que Jesus fazia milagres, e que ele curava, e que ele exorcizava. Como é que a gente vai entender isso? Na verdade, Jesus também recomendou isso aos apóstolos, Mateus 10:1. E mais tarde a igreja aceitou isso. Mas qualquer um pode curar? Qualquer um pode fazer exorcismo? Aí é a diferença. Não é qualquer um que pode fazer isso. A igreja é muito cuidadosa com esses padres ou leigos exorcistas. Não é qualquer um que pode. Cantem comigo.

0h24 deste novo dia. Muito obrigado pela sua companhia no programa Igreja no Rádio. Com alegria, né? Estamos juntos e queremos lembrar mais uma vez a nossa pergunta para você participar conosco. O nosso WhatsApp está à disposição, 11 98904-3747. A pergunta de hoje: qual graça você recebeu recentemente e gostaria de testemunhar hoje? Fique à vontade, pode ser uma graça mais antiga também, um momento, uma graça alcançada, de repente na sua família, que marcou a sua vida, a sua caminhada, você que reza constantemente conosco o Terço da Misericórdia, que reza com a gente o Santo Rosário, fale para nós, será um prazer ler aqui o seu testemunho e também ouvir o seu áudio com o seu testemunho, tá bom? Nós agradecemos muito e vamos agradecer a Milena Rosângela. Bom dia, Milena. Sapopemba, São Paulo, está dizendo aqui: bom dia, Leandro, bom dia, Rivaldo, paz e bem, ótima, abençoada quinta-feira, salve, salve Maria Imaculada. Leandro e Rivaldo, minha resposta: tive uma perda óssea do lado esquerdo inferior dos dentes e, com a graça de Deus, a dentista fez duas cirurgias e correu tudo bem. Aguardo agora o andamento. Trabalhei em paz, meus compromissos na Ordem Franciscana, né? E da igreja também. Agradeço meu pai, minhas mães e minha Imaculada. Muito bom, muito obrigado pelo seu testemunho. E é isso, né? A gente vai realizando pode ser uma cirurgia, cuidando da saúde, sempre pensando em Deus, pedindo a intercessão de Nossa Senhora, a presença do Senhor em nossa caminhada. Então isso é muito bom. A gente agradece e você vai dando testemunho, né, no mundo do amor de Deus. Agradeço então a pergunta: qual graça você recebeu recentemente e gostaria de testemunhar hoje aqui no programa? Mando um abraço carinhoso também às nossas emissoras que fazem parte da Rede Imaculada de Comunicação. Um abraço para os nossos irmãos que estão acompanhando a Rádio Imaculada na Grande São Paulo, a Rádio Imaculada FM de Maceió, Alagoas, Rádio Imaculada FM de Atibaia. Também o nosso abraço para os ouvintes da Rádio Educativa FM 104,7 de Delmiro Gouveia, Alagoas. Um abraço também aos nossos ouvintes da Rádio Cultura FM de São Raimundo Nonato, no Piauí. Daqui a pouquinho vamos iniciar a coroa em louvor a São Maximiliano Kolbe. Contamos com a sua participação, registrando também as suas intenções. Reze conosco!

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1: E agora vamos ler aqui a mensagem de hoje do Papa. Ele escreveu nas redes sociais: a Constituição sobre a Sagrada Liturgia, Sacrum Sanctum Concilium, conduz a Igreja a contemplar o mistério de Cristo. A liturgia, com efeito, toca o próprio coração deste mistério. Ela é simultaneamente o espaço, o tempo e o contexto em que a Igreja recebe de Cristo a sua própria vida. Foi a sua mensagem na Audiência Geral, na Praça São Pedro, em Roma. 0:28, horário de Brasília. Vamos dar mais um bom dia aqui. Agradeço também ao Daniel de Divinópolis, Minas Gerais. Bom dia, obrigado pela sua audiência. Também bom dia a Maria Lúcia em São Vicente, litoral de São Paulo. Suzete Monte em Fortaleza. Leia do Guarujá, litoral de São Paulo, bom dia. Vamos rezar juntos daqui a pouquinho. Também um abraço para a Zilda Souza de Fortaleza. Bom dia, Zilda. E também o João Marcílio de Calcaia, no Ceará. A Simone de Sapopemba, São Paulo. E o Francisco Augusto de São Vicente, litoral de São Paulo. Tem um monte de mensagem chegando. Participe você também. Reze conosco daqui a pouquinho. A coroa de São Maximiliano Kolbe. E vamos juntos, vamos ouvir mais uma canção. Vamos nos preparar para rezar a coroa de São Maximiliano.
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5: Ainda que eu caminhe por um vale de espessas trevas, nada temo, porque tu estás comigo. Tua bondade e amor me acompanharão todos os dias de minha vida. Salmo 22.
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1: Louvado seja nosso Senhor Jesus Cristo, para sempre seja louvado. Salve Maria Imaculada. Um ótimo dia para você, boa quinta-feira, cheia de paz, alegria, saúde. Para você e sua família, meu irmão, minha irmã, unidos em oração. A partir de agora, vamos rezar a coroa de louvor, coroa em louvor a São Maximiliano Maria Kolbe, percorrendo um caminho deste grande santo, fundador da Milícia da Imaculada. E para isso, a cada dia, nós meditamos um pensamento retirado dos seus escritos. Atenção então ao pensamento de hoje, desta quinta-feira. E vamos lembrar do pensamento 836, que diz: a essência da Milícia da Imaculada não faz parte desta ou daquela forma de organização, e sim da consagração de si mesmo à Imaculada, uma consagração incondicional e ilimitada. Um amor à Imaculada que chega ao ponto de expandir-se para fora de si, a fim de que também as almas daqueles que nos rodeiam sejam inflamadas com este fogo, isto é, sejam conquistadas para a Imaculada. Lindo, não é? Que possamos irradiar então esse amor de Deus, esse amor da Imaculada nos corações, pedindo a intercessão de São Maximiliano Kolbe e de Nossa Mãe Imaculada. E somos muitos agora rezando, abrindo o coração, apresentando as suas intenções. É muito importante a oração e vamos contar com a sua participação. Você reza uma dessas 14 invocações conosco. Você vai rezar São Maximiliano Kolbe, rogai por nós. Ó Maria, concebida sem pecado, rogai por nós que recorremos a vós e por todos quantos não recorrem a vós, especialmente pelos inimigos da Santa Igreja e por todos quantos são a vós recomendados. Iniciemos em nome do Pai, do Filho e do Espírito Santo. Amém. Lembrai-vos, ó Puríssima Virgem Maria, que jamais se ouviu dizer que algum daqueles que tem recorrido à vossa proteção, implorado o vosso auxílio e reclamado o vosso socorro, fosse por vós desamparado. Animado, pois, com igual confiança a vós, Virgem das Virgens, como a mãe recorro, a vós me aproximo, e gemendo sob o peso dos meus pecados, me prostro aos vossos pés. Não desprezeis as minhas súplicas, ó Mãe do Filho de Deus, mas antes as atendei e ouvi propícia. Amém. E vamos rezar nessa primeira invocação, colocando em oração a sua intenção, a sua vida, sua família, as pessoas que você ama, que te pediram orações. Cada ouvinte da Rede Imaculada de Comunicação e suas famílias, rezemos com confiança por esses irmãos e irmãs. E incluindo aqui as mensagens que estão chegando, agradecemos. João Marcílio de Calcaia, no Ceará, bom dia. João Marcílio, obrigado pela mensagem. E ele diz aqui, bom dia Leandro Barçan, que Deus abençoe você. Amém. A nós. Peço oração pela minha saúde, cura e libertação. Também está rezando com a gente a Simone de São Paulo, capital, bairro Sapopemba. Também está rezando com a gente João César de Fartura, interior de São Paulo. Bom dia, Leandro. Peço orações por todos da minha família. Para vocês todos da Rádio Imaculada, todos os ouvintes. Deus abençoe sempre vocês. Um abraço. João César, obrigado. Também rezamos com a Maria Eliette de Guajará, Amazonas. Também está rezando com a gente. E vamos rezar também pela sua saúde. Vamos rezar também por Adeilton, de Cubatão, litoral de São Paulo. Bom dia, meu irmão. São Maximiliano Maria Kolbe, rogai por nós. Ó Maria, concebida sem pecado, rogai por nós que recorremos a vós, e por todos quantos não recorrem a vós, especialmente pelos inimigos da Santa Igreja e por todos quantos são a vós recomendados. Também vamos rezar pedindo pela união e santificação de todas as famílias. Rezando aqui com a intenção, chega para nós, vamos ouvir a intenção do nosso irmão, o Francisco Augusto, de São Vicente, litoral de São Paulo. Bom dia, Francisco Augusto.
8: Bom dia, Leandro. Bom dia a todos da rádio. Sou Francisco Augusto, aqui em São Vicente, São Paulo. Venho aqui pedir orações pela minha família, pelo meu emprego, pela minha saúde. Orações também pela sua família, Leandro. Orações pelas famílias de todos aí da rádio. E também orações por todas as famílias de todos os ouvintes da rádio. Um grande abraço a todos, um bom dia e uma boa quinta-feira a todos.
1: Para você também, obrigado, Francisco Augusto. Um ótimo dia. Rezemos também pelo Francivaldo de São Luís do Maranhão. Bom dia com Maria Imaculada. Peço oração pela saúde do meu tio. Nossas orações, Francivaldo, e também as intenções do Vanderlei Mendes, de Fortaleza, Ceará, que pede orações por todas as almas do purgatório, pela paz no mundo inteiro, por todos da sua família. Rezemos juntos, meu irmão Vanderlei, toda a família Mendes. São Maximiliano Maria Kolbe, rogai por nós. Ó Maria, concebida sem pecado, rogai por nós que recorremos a vós, e por todos quantos não recorrem a vós, especialmente pelos inimigos da Santa Igreja e por todos quantos são a vós recomendados. Rezando também, rezemos pelas vocações sacerdotais, religiosas e leigas. Vamos colocar em oração o pedido de Maria Pereira, de Campo Grande. Bom dia, Maria.
9: Bom dia, Leandro. Bom dia,
1: Rivaldo.
9: Bom dia, Rivaldo. Bom dia a todos os que estão trabalhando na rádio. Maria Pereira, estou aqui em oração pedindo por todos nós, todos vocês, todos os que estão rezando essa hora, todos aqueles irmãozinhos que rezam meu nome e toda a minha família. Que Deus abençoe São Maximiliano, passe na frente da nossa vida e abençoe e guarde nossos filhos hoje e sempre. Amém. Vamos rezar.
1: Vamos rezar. Um abraço carinhoso, viu, Maria? Rezemos São Maximiliano Maria Kolbe, rogai por nós. Ó Maria, concebida sem pecado, rogai por nós que recorremos a vós, e por todos quantos não recorrem a vós, especialmente pelos inimigos da Santa Igreja e por todos quantos são a vós recomendados. Rezemos pela saúde do Papa Leão XIV, pela sua missão, pelo seu apostolado, pelos padres do mundo inteiro, bispos, cardeais, arcebispos, pela Igreja no Brasil e no mundo. Reze pelo seu pároco, pelos padres da sua cidade, da sua diocese, né? Vamos rezar pelos padres do mundo inteiro. Muito importante a oração pelos nossos padres. Rezamos aqui também com Patrícia Fernandes de Campina Grande, na Paraíba, com Rosângela Fernandes de Mauá, São Paulo. Rezo também pela intenção da nossa irmã, não tenho o nome, vou pedir aqui para falar o nome. Vamos rezar também pela Suzete Monte de Fortaleza, no Ceará. Bom dia, Suzete, salve Maria Imaculada. Também está rezando com a gente a Jussiara de Jequié, na Bahia, e ela pede pela Páscoa definitiva da amiga Iraci e de todas as almas que padecem no purgatório, pelo clero e pela paz mundial. Nossos sentimentos, viu, pelo descanso eterno da sua amiga, e a sua família seja confortada, iluminada neste momento de dor, né, de passagem, de despedida. Rezemos com confiança. São Maximiliano Maria Kolbe, rogai por nós. Ó Maria concebida sem pecado, rogai por nós que recorremos a vós, e por todos quantos não recorrem a vós, especialmente pelos inimigos da Santa Igreja, e por todos quantos são a vós recomendados. Vamos rezar também pelas almas do purgatório, pelas almas dos nossos ouvintes e mílites, que já estão na presença de Deus, já foram ao encontro do Papai do Céu. Que Deus conforte todas as famílias, e rezemos juntos com os nossos irmãos pelas almas que padecem no purgatório.

vamos rezar. Perdão é muito importante. Mesmo que a dor seja tão grande, precisamos perdoar e seguir. Perdoar é muito importante. Vamos rezar, viu? Vamos rezar, porque como você está fazendo pela conversão da pessoa, mas não podemos guardar o rancor no nosso coração, que se transforma, né, em ódio e que faz muito mal para nós, para nossa alma, faz mal para o nosso, para nossa vida, né, em geral, até doenças causa. Rezemos para os nossos irmãos que têm dificuldades de perdoar alguém. Vamos rezar. São Maximiliano Maria Kolbe, rogai por nós. Ó Maria, concebida sem pecado, rogai por nós que recorremos a vós, e por todos quantos não recorrem a vós, especialmente pelos inimigos da Santa Igreja, e por todos quantos são a vós recomendados. E vamos também rezar pelos nossos enfermos. Você que está enfermo, enferma, vamos pedir a cura para você, especialmente a cura da alma, né, do espírito, que possamos ter a saúde mental e espiritual, saúde emocional diante dos desafios da nossa vida. Rezemos por todas as famílias que têm um enfermo, aqueles que são cuidadores, pelos profissionais da saúde, pelos médicos, pelos socorristas, por aqueles

0: todos que necessitam de cuidados com a saúde. Em oração por ela, pela Carmen, por todos que estão no leito de hospital. São Maximiliano Maria Kolbe, rogai por nós. Ó Maria, concebida sem pecado, rogai por nós que recorremos a vós e por todos quantos não recorrem a vós, especialmente pelos inimigos da Santa Igreja e por todos quantos são a vós recomendados. Vamos rezar também pela Melissa da Imaculada, pela nossa campanha extra Triunfará, para que o coração imaculado de Maria triunfe no mundo, no mundo inteiro. Rezemos por todos os nossos milites colaboradores desta obra de Nossa Senhora, por todos que já passaram por essa obra, né? Quantos já estão na glória eterna e doaram, rezaram por essa obra, divulgaram, evangelizaram. Isso é um bem muito grande, precioso. Então que Deus abençoe todos os milites vivos e que já foram ao encontro do Pai. Agradecemos mais uma vez o Oscar Ezequiel dos Santos Filho, de Maceió, Alagoas, que reativou seu cadastro agora à noite. Muito obrigado, que Deus abençoe. E vamos nos unir também ao Zózimo de Ananindeua, no Pará. Bom dia para você, Zózimo. Bom dia, Leandro. Rezando com todos vocês, pedindo oração pela minha família, por todos vocês da Rádio Imaculada e por todos os ouvintes e pela minha saúde. Que bom, Zózimo. Bom dia. Rezemos. São Maximiliano Maria Kolbe, rogai por nós. Ó Maria, concebida sem pecado, rogai por nós que recorremos a vós e por todos quantos não recorrem a vós, especialmente pelos inimigos da Santa Igreja e por todos quantos são a vós recomendados. Vamos ouvir também, atenção, né? Agradeço aqui a participação do Anderson. Bom dia, Anderson, em Divinópolis, Minas Gerais.
1: Leandro, boa noite. Leandro, minha graça é Deus me dá vida até agora, saúde, o ar que eu estou respirando, entendeu?
0: Sim.
1: Salve Maria Imaculada, rezemos ao Senhor, o Senhor escutar a nossa prece. Um bom dia para todo mundo que está no escuta aí, Leandro. E eu não dou conta de dormir sem não escutar a sua voz. Manda um alô aí, Leandro. Com Deus aí.
0: Que bom, Anderson. Alô está dado aí em nossa oração, especialmente a oração por você, pelo seu trabalho, que você descanse bem, ou se estiver já no trabalho, né? Bom trabalho. Vamos rezar por todos os trabalhadores da madrugada, da noite, que faz o seu plantão, você aí que está com a gente, ouvindo e rezando pelos seus, pelos desempregados também, né? Pelas empresas, pelos empresários, microempreendedores, né? Autônomos, pelos comerciantes e pelos que estão endividados. Vamos rezar pela saúde financeira. São Maximiliano Maria Kolbe, rogai por nós. Ó Maria, concebida sem pecado, rogai por nós que recorremos a vós e por todos quantos não recorrem a vós, especialmente pelos inimigos da Santa Igreja e por todos quantos são a vós recomendados. Rezemos juntos pela paz mundial, pelo fim das guerras, dos conflitos armados, as pessoas sofrendo, famílias dilaceradas, aqueles que foram trabalhar, lutar na guerra. Vamos rezar pelos nossos irmãos que são perseguidos por causa da sua fé, pelos refugiados. Rezemos também com José Marcos de Triunfo, Pernambuco. Bom dia, José Marques. José Marques, aqui está como José Marcos. Um abraço, vou corrigir aqui, tá? José Marques, ele coloca em oração, orações para Minas, para o estado de Minas Gerais, acho que é isso. Minha filha, minhas netas que moram em Goiânia, Goiás. Deus abençoe, obrigado pela sua mensagem. Também o Damião de Jacarezinho, no Paraná. Bom dia, Damião. Leandro, bom dia. Hoje quero agradecer a Deus por tudo que Deus tem feito em minha vida. Peço orações pela minha vida e paz no mundo. Amém. Então, juntos, a Damião, rezando por você aí, os ouvintes da Rádio Educadora de Jacarezinho, no Paraná. Obrigado. Também o José Carlos, de Petrolândia, Pernambuco. Bom dia, José Carlos. Deus abençoe, meu irmão. Rezemos. São Maximiliano Maria Kolbe, rogai por nós. Ó Maria, concebida sem pecado,

0: A tecnologia é um dom, mas precisa de direção. Sem consciência, ela pode nos afastar até de nós mesmos. 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

0: 1:05, horário de Brasília. Paz e bem, salve Maria Imaculada, dia abençoado para você, meu amigo, para você, minha amiga, começando conosco o seu dia, louvado seja Deus. Um abraço aos nossos ouvintes da Web Rádio Criativa, da cidade de Brumada, na Bahia. Também os nossos ouvintes da Rádio Pajeú FM 99,3, de Afogados da Ingazeira, Pernambuco. Saudamos também você que está com a gente, acompanhando a Rádio Alvorada de Londrina, no Paraná. Bom dia, obrigado aí você que está também com a gente na região de Londrina, através da Web Rádio Jesus Pão da Vida. Deus abençoe seu dia, viu? Agradecemos também os nossos ouvintes de Novo Horizonte, no interior de São Paulo, pela Rádio Esperança 105,5 FM. Também agradecemos os ouvintes da Div FM 102,3 de Divinópolis, em Minas Gerais. Logo mais, nós vamos receber aqui participação, nós vamos rezar juntos, você no coração da mãe, e também nós teremos participações do Padre José Allen com Caminhando com Maria e a consagração à Nossa Senhora com o Frei Sebastião Benito Coalho. Fique conosco, participe!
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0: E a partir de agora, você no coração da mãe, acolhendo você com muito carinho, as suas intenções, a sua família. Fique à vontade para rezar conosco, enviando seu pedido de oração, as pessoas que você gostaria de entregar no coração de Nossa Senhora, depositar no sagrado, no Imaculado Coração de Maria. Participe pelo WhatsApp 11 98904 3747, tá? Se você quiser ligar o nosso telefone do ouvinte, é o 0 operadora 11 4397 6520. Nos sentir realmente acolhidos é muito bom, não é? Principalmente quando a mãe nos acolhe. Que Nossa Senhora, nesta manhã, acolha as suas intenções. Leve ao Sagrado Coração de Jesus cada pedido seu, da sua família. Vamos pedir juntos, então, fazendo essa oração ao Imaculado Coração de Maria. Rainha do céu e da terra, pura na vossa conceição, permaneceis sem mácula na vida e na morte. Vossa pureza excede muito a dos espíritos celestes. Quanto é admirável ver-vos, Virgem humilde, diante do anjo Gabriel, que vos anuncia a encarnação do Verbo e vos saúda, cheia de graça. Vós que modesta, recolhida, silenciosa, brilhando de pureza como lírio entre os espinhos. Vossa santidade encanta e cativa todos os corações. Sois perfeitamente bela, maravilhosa, e em nós e em vós não há mancha. Coração docíssimo de Maria, dá-nos força e segurança em nosso caminho na terra. Sejais vós mesma nosso caminho, porque vós conheceis a senda e o atalho certo que levam por teu amor ao amor de Jesus Cristo. Amém. Vamos acolhendo a sua participação conosco. Muito obrigado aqui, está rezando com a gente. O Damião até está respondendo a pergunta de hoje, né? Sobre a graça. Qual graça, né, que você... Vamos ler aquela bonitinha. Qual graça você recebeu recentemente e gostaria de testemunhar hoje? Então, Damião em Jacarezinho disse aqui: Leandro, Rivaldo, minha graça foi a casa própria, que fazem 15 anos que eu esperava por isso. Que Deus abençoe, que possa fazer um proveito, né? E andar certinho com minhas contas e honrar os meus compromissos. Louvado seja Deus. Obrigado, Damião. Que notícia maravilhosa, né? Todos nós desejamos ter a casa própria. Quando essa conquista chega, né? Tem que agradecer mesmo a Deus, louvar realmente e fazer jus, né? Que você está fazendo. Isso mesmo. Então, agradeço também a Jussiara de Jequié, na Bahia, que está escrevendo para a gente: o aniversário de 15 anos de minha neta é hoje, Leandro. Andressa, errei a data ontem. Então é hoje. Ah, melhor ainda, a gente já rezou ontem, renova a nossa oração por ela hoje, não é? Nunca é demais, né? A gente agradecer a Deus, principalmente os netos, não é? E aí a avó é mãe duas vezes, né? Mês das mães. Então parabéns para Andressa. Felicidades, muitos anos de vida, muita saúde. 15 anos, né? Tem um mundo pela frente aí, tem muita vida pela frente. E agradeço também a Conceição Valêncio de São Paulo, que mandou áudio pra gente. Então, bom dia para você, Conceição.
1: Gratidão, Senhor, pela noite abençoada e concedida, abençoado dia para todos nós, na graça infinita misericórdia de Deus, com a presença viva de Jesus Cristo Eucarístico, misericordioso e ressuscitado, e a intercessão de Maria Santíssima e São José, quinta-feira, dia do Santíssimo Sacramento no altar. Peçamos ao Santíssimo Sacramento que é Jesus vivo na Santa Eucaristia, vivo nos nossos corações, que tenhamos um dia abençoado com a presença dele e que rezamos para que ele nos abençoe, nos fortalece, nos proteja, nos guarde, e que também a gente saiba agradecer todas as bênçãos que ele nos dá, principalmente pelo amor que ele tem por nós e pelo dom da vida. Amém, aleluia.
0: Amém, aleluia. Isso mesmo, que bom, nos lembrando, né, nessa quinta-feira, dia da adoração eucarística, a presença real de Cristo na Sagrada Eucaristia. Rezemos por todos os ministros extraordinários da Eucaristia. Eu sou o ministro, agradeço, rezo por todos eles, aqueles que estão começando, aqueles que já são ministros extraordinários há tanto tempo, dão um grande testemunho, né? Nas nossas formações, o padre disse, né, que são muito importantes os ministros para o pároco, né? Porque eles são os olhos do padre, eles estão ali, né, conhecem as pessoas e fazem o acolhimento, fazem a visita, levam a Eucaristia aos enfermos. Então vamos rezar por todos eles. Você que é enfermo, enferma, né, e recebe a visita do ministro extraordinário da Eucaristia, da palavra, né? Também os ministros das exéquias. Muito importante esse trabalho de cada um deles. Então rezemos por eles. E rezo aqui também pelo Tiago Marques, de Fortaleza, no Ceará. Ele disse aqui: a minha graça foi vencer um processo na justiça. Salve Maria Imaculada. Que bom, Tiago. Louvado seja Deus. A gente agradece aí a sua resposta. E partilhando, né, essa graça alcançada. Porque às vezes a gente acolhe aqui, né, alguns ouvintes que falam: poxa, tantos anos eu rezo e nunca acontece, não é? E a gente fala que é no tempo de Deus, né? Debaixo do céu há um tempo para cada coisa, como diz a palavra de Deus. Então vamos esperar em Deus, não é? Há um tempo para cada coisa. Eclesiastes 3, versículo 1. Possamos meditar isso, né? No tempo certo a coisa vai acontecer, a graça vai chegar. Vamos rezar também aqui, agradecendo também a participação da Lucidalva Monteiro, que é de Belém do Pará, lá no bairro Tapanã. É isso? Tapanã ou Tapanhã? E ela disse aqui: bom dia, Leandro. A graça que consegui, as cirurgias e as mudanças de casas, mesmo alugando. Agradeço a São Maximiliano Kolbe, ao Sagrado Coração de Jesus e de Maria Imaculada. Muito obrigado, Lucidalva. Isso mesmo. Vamos rezar então por essa graça, né? Como é importante a gente agradecer, mesmo que não é a casa própria ainda, mas de estarmos ali, né, num lar, podermos descansar, né, dormir, fazer as nossas refeições, curtir a família, né? Então é muito bom ter essa gratidão. Então vamos rezar, pedir ao Imaculado Coração de Maria que acolha todos esses pedidos. Ave Maria, cheia de graça, o Senhor é convosco. Bendita sois vós entre as mulheres e bendito é o fruto do vosso ventre, Jesus. Santa Maria, Mãe de Deus, rogai por nós, pecadores, agora e na hora de nossa morte. Amém. Imaculado Coração de Maria, sede a nossa salvação. E vamos cantar com o Ministério Adoração e Vida, Gratidão. 1:15, bom dia.

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2: Programa Igreja no Rádio, o Evangelho sempre em primeiro lugar, 1h20, horário de Brasília. Alegria demais ter você com a gente. Agradecemos muito, né, essa graça de estarmos juntos na presença de Jesus e Maria. Agradecendo também a sua participação, nós estamos aqui no momento Você no Coração da Mãe, momento de oração e também de entrega, né? Entregando as nossas vidas, tudo que vamos fazer hoje, realizar nossos desejos e sonhos, não é? Nossos objetivos e também as dificuldades à Nossa Senhora, nossa saúde, pedindo que Nossa Senhora da Saúde interceda por todos os nossos enfermos. E rezamos aqui com a Maria Lúcia de Betim, Minas Gerais. Bom dia para você, Maria Lúcia. Ela disse que sou Mirity, queria ganhar uma imagem. É, né? Nós temos sempre a promoção de fidelidade, né? Você sendo fiel, todo mês temos sorteio, né? Agora teremos um sorteio de um kit, né? Muito bonito, que é um kit para as mães, né? Nesse mês das mães, mês de Nossa Senhora. Vai ser bem no comecinho de junho o sorteio. Vamos torcer aqui e rezar para que você consiga, né, ganhar. E vamos rezar por todos os Mirites, né, agradecendo todos que estão conosco, nos ajudando a evangelizar. E nós agradecemos. É o kit, né, Nossa Senhora. 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Vamos rezar aqui também com as intenções do Edson de União da Vitória. Obrigado, Edson, de União da Vitória no Paraná. Bom dia, meu irmão, paz e bem. Peço que Maria passe à frente pela cura do AVC, pela recuperação da saúde da minha mãezinha Ana Nelly Cardoso, que ela volte a falar, caminhar e ter os movimentos novamente, pela saúde do meu paizinho José Justino Cardoso, que Deus abençoe toda a minha família. Peço pela cura de todas as pessoas que têm câncer, que AVC, que estão nos hospitais, pelos idosos, pela alma do meu cunhado Adelino de Oliveira Lima. Deus abençoe todas essas intenções, não é? Com a intercessão de Nossa Senhora. Obrigado, Edson. Também nós vamos rezar pela Suzete Monte em Fortaleza. Que descanse, aproveite e descanse aí bastante. Suzete, obrigado pela sua audiência. Vai tentar ouvir depois o Rosário. Vamos também rezar pela intenção da Iraci do Guarujá. Bom dia, Iraci. Escreva aí pra gente as suas intenções, tá bom? Vamos rezar por elas, pela sua família. E vou ler aqui a participação da Leia do Guarujá. Ela escreveu pra gente: Leandro, em outubro do ano passado, meu esposo Márcio foi diagnosticado com um tumor ósseo no braço direito e todo dia eu rezava a coroa do rosário com vocês, Leandro e o Frei Sebastião. Na hora da bênção da água, eu pegava a água, passava no braço do Márcio, pois sentia muita dor, e colocava os exames para o Frei abençoar e pedindo um milagre. E quando ele voltou ao médico em fevereiro desse ano, fez novos exames e o médico disse que o tumor havia sumido. E onde tinha a lesão, havia como que crescido um osso novo. Eu hoje rezo, agradeço por esse milagre. Muito obrigado, Leia, por partilhar conosco esse milagre maravilhoso, viu? Muito obrigado. Vou compartilhar com o Frei Sebastião, tá bom? Esse seu testemunho lindo. Vou até tirar um print aqui da sua mensagem para depois passar para o Frei Sebastião. Muito obrigado, viu? Vamos agradecer então essa graça alcançada. todas as graças em nossas vidas, das nossas famílias e tantas, né, que a gente às vezes nem consegue perceber. Às vezes as coisas, você está rezando e aí você está no dia a dia, na correria da vida, e aí você meio que desliga, né, não fica pensando o tempo inteiro nisso, mas você pediu e aí a graça alcança, acontece. E aí às vezes você nem agradece, né? Aconteceu a graça, mas você assim passou por causa da correria da vida, né? Ingratidão. Infelizmente tem pessoas que buscam a Deus só para conseguir algo, né? Deus é como se fosse um mercado. Eu vou lá, pego e depois vou embora. Não, né? Tem até no Evangelho, né? Dos 10 homens, só um voltou para agradecer a graça, a cura. Possamos ter um coração agradecido mesmo, como fez aqui a Leia e tantos outros irmãos que estão partilhando nesse momento de graça alcançada. E nessa Ave Maria também rezo pela Iraci do Guarujá, que escreveu então: pela saúde da minha família, Leandro, pela cura do meu coração, da saudade do meu marido, Ademar Dantas, pela alma dele, pelo descanso eterno do seu esposo, Ademar, que está vivo, só agora, numa outra realidade, né? Na presença de Deus. Frei Sebastião sempre fala sobre isso, né? Que é Santa Elizabeth da Trindade, que dizia, ela rezava: Pai nosso que estás no céu da minha alma. Está além da nossa compreensão, né? O céu, às vezes a pessoa pensa que o céu está, Jesus está lá no espaço, né? No espaço sideral, né? Mas não, é algo que a gente não consegue compreender, é além do agora, né? Não tem espaço, matéria, né? Não tem tempo. Então, o dia de hoje para Deus, né? Que é o dia de hoje para Deus, né? Então, é um tempo diferente do nosso. Um dia compreenderemos lá. Então, a felicidade eterna para o seu esposo Ademar, que está nessa outra realidade, as almas, todas as almas, e ela reza pelas almas do purgatório. Um dia poderemos compreender melhor isso, não é? E isso conforta demais o nosso coração, saber que as pessoas que nós amamos, que já não estão aqui, estão numa outra realidade, né? Já estão lá vivendo na glória de Deus, num outro estágio da vida. Não estão mortos, mas estão vivos. E o Frei também sempre fala nas missas, né? Lá no cemitério, eles não estão mais lá. Eles não estão lá, só os restos do corpo. E também, se você parar para pensar, o seu corpo hoje, com a sua idade, é o mesmo corpo quando você era criança? Não é mais, né? Quando você tinha 15 anos, 20, 30, 40, 60, 80, o corpo vai tendo transformações, né? Não é mais o mesmo corpo. E a gente vai ter toda essa transformação. E a nossa essência, que é a alma, aí sim, não precisaremos mais desse corpo aqui, né? Que fica tão cansadinho. Vamos rezar então pedindo a Nossa Senhora que toque os corações dos nossos irmãos que ainda estão com muita tristeza, mas que possam elevar essa tristeza para a saudade, como faz, né? A Iraci de Guarujá, aí, tá? Com a saudade só, nada de tristeza, né, Iraci? E a Maria Lúcia de Betim disse que a graça recebida dela tinha um exame de itoscopia. Não sei se a palavra ficou certa aqui, itoscopia. E ela estava com muito medo, né, de fazer esse exame. Quando chegou lá, já tinha passado. Será que é endoscopia? Pode ser endoscopia, né? E aí a gente pode ficar com algum medo também, né? Então ela conseguiu fazer o exame, deu tudo certo, né, Maria Lúcia? Vamos então rezar por você, por todos os nossos irmãos que estão participando. Ave Maria, cheia de graça, o Senhor é convosco. Bendita sois vós entre as mulheres e bendito é o fruto do vosso ventre, Jesus. Santa Maria, Mãe de Deus, rogai por nós, pecadores, agora e na hora de nossa morte. Amém. Imaculado Coração de Maria, sede a nossa salvação. Vamos ouvir essa linda canção, Mãe do Céu, com Paulo José, 1h29.

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2: Tu és meu refúgio e meu escudo, espero em tua palavra. Sustenta-me com tua promessa e viverei, sem que frustre a minha esperança. Dai-me apoio e serei salvo. Salmo 114.
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6: Vivemos conectados o tempo todo, mas será que estamos realmente nos encontrando? O Papa nos alerta sobre relações que parecem reais, mas são vazias. Nada substitui o olhar, a escuta e a presença verdadeira. 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

0: fazem bem. Salve Maria Imaculada, agora 1h36, horário de Brasília. Estamos juntos, nós estamos juntos aqui pela Rede Imaculada de Comunicação, o Evangelho sempre em primeiro lugar. Quero lembrar que os nossos irmãos, nossos ouvintes, estão conosco acompanhando a nossa programação através da Rádio Santa Cruz de Pará de Minas, Minas Gerais, até às 5 da manhã. Também os nossos irmãos da Rádio Queluz FM de Conselheiro Lafayette, Minas Gerais. Os ouvintes da Rádio Garças 87 FM de General Carneiro, no Mato Grosso, também estão conosco até às 5 da manhã. Os nossos ouvintes da Boa Nova FM na Praia Grande, litoral de São Paulo. Teófilo Ottoni, Minas Gerais, Rádio Mucuri, até às 6 da manhã. Um abraço carinhoso. E também os nossos ouvintes da Rádio Web Rádio, o precursor da cidade de São Carlos, interior de São Paulo, Rádio Capital FM de Cianorte, Paraná, e a Web Rádio Sua Melodia de Santa Rita da Paraíba. E agora, dentro desse espaço, momento, nesse momento, você no coração da mãe, nós temos a reflexão, a mensagem do Padre José Allen no Caminhando com Maria.
1: A paz esteja com você. Todos nós vamos aprendendo dia após dia a caminhar na vida, aprender a viver, a encontrar o sentido da vida. É fundamental que a gente reconheça que todos nós somos aprendizes da vida. Estamos aprendendo cada momento e Jesus veio exatamente para nos indicar qual é o caminho certo, nos dar a lição da verdadeira vida. Maria educou Jesus e nos educa também, porque somos seus filhos. Aprendamos a caminhar com Maria, sermos peregrinos na fé. Ela que testemunha e intercede por nós para que a nossa vida possa crescer cada vez mais na graça e no conhecimento de Cristo. Crescer nós precisamos a cada dia, não no tamanho, mas na sabedoria, na fé e na esperança. E Maria deve ocupar um lugar importante em nossa vida. Ela nos deixa um caminho a ser seguido, mostra-nos a realização trazida por Jesus. Ela nos indica, sobretudo, o caminho da fé verdadeira, da fé que é mistério da nossa salvação. Maria é para nós mãe, modelo e educadora. Sejamos autênticos filhos de Maria e aprendamos com ela a arte de crer, de viver e de amar.

0: bom dia para você, meu irmão, para você, minha irmã, que está conosco nesse espaço Você no Coração da Mãe, momento de oração, de sentirmos acolhidos por Nossa Senhora, amparados por seu infinito amor por seus filhos e filhas. Que bom, né, podermos receber a sua mensagem. Nosso WhatsApp é o 11 98904 3747, acolhendo seus pedidos de oração e depositando no Coração Imaculado de Maria todas elas. Agradeço também aqui a participação da Vera Barros, que é de Maceió, Alagoas. Vera, bom dia.
1: Bom dia, peço oração para todos que estão com o texto na mão, todos os mêlites, todos dessa rádio, todos da minha família e todos da área da saúde, pelos meus filhos, meu marido. Salve Maria Imaculada.
0: Amém. Salve Maria Imaculada. Muito obrigado pela sua mensagem para nós, Vera. Está sempre aí ouvindo, né? Rádio Imaculada de Maceió. Deus abençoe. Vamos rezar aqui também, né, por todos os nossos irmãos enfermos. Rezando também pelos idosos. Vamos acolhendo também aqui as intenções da Gislene Maria de Itaúna, Minas Gerais. Bom dia para você, Gislene. Vamos rezar sim. Colocar em oração todos os seus familiares, especialmente, né, a saúde. E ela está rezando também pelo irmão. Coloca aqui um trechinho do áudio, ela mandou vários, rezando pelo seu irmão.
2: Eu também peço oração pro meu irmão, que é minhas pernas direita e esquerda. Ele me xinga o tempo todo, ele fala que eu contesto, e faço a pressão dele subir. A pressão dele tá 18, 19, 20. Nós vamos ver minha mãe agora. A pressão dele subiu muito, ele me irritou demais. Chegou demais, bichinho, falou, você contesta.
0: Sim, Gislene, vamos rezar para que Deus acalme seu coração. Não é fácil, né? A mãe está internada e o irmão está até com a pressão alta. Infelizmente, né? Há esses momentos de incompreensão dos irmãos. Então vamos rezar para que Deus toque o coração dele, toque o seu coração, que você consiga acalmar. Quando a gente está agitado com o pensamento a mil, a gente não consegue resolver nada, né? Nenhuma resposta chega. A gente não consegue resolver nada, não tem inspiração alguma. Então tem que acalmar, tem que respirar, tomar uma água, reza conosco. Daqui a pouquinho nós vamos rezar o texto da misericórdia. Para tudo na vida a gente precisa de um tempo, né? Um tempo, principalmente para tomadas de decisão e de entender o que aconteceu, fazer uma reflexão do que passou. Se a gente ficar assim muito agitado, pessimista, ver só o lado ruim, o lado negativo das coisas, nada vai funcionar, né? Então vamos rezar pedindo que Deus toque o seu coração, Gislene, que você descanse. Precisa descansar, o corpo pede, tem até a música, né, Paciência, que fala, pede um pouco mais de calma, um pouco mais de alma. O corpo pede e a gente precisa dar o que o corpo pede, senão a gente não consegue, né? Se o rival da gente não dormir durante o dia, não descansar, quando a gente estiver aqui na madrugada, a gente vai estar sem energia alguma, né, Rivaldo? E aí, como é que a gente vai conseguir entender os pedidos dos ouvintes? Como é que a gente vai conseguir ler aqui os textos, rezar, meditar? Então, o nosso corpo precisa também da nossa atitude para as coisas caminharem melhor, né? Então, que Deus toque aí no seu coração, que você fique tranquila, em paz e confiante que sua mãe vai ficar boa. Tem uma equipe médica cuidando dela. Vamos confiar, né? Confiar na providência divina. Se puder, se não, reze o terço da Divina Providência, que é muito bom, é um terço pequeno, rápido, mas você diz, né, que você confia na providência divina. Deus provê, Deus proverá e a sua misericórdia não faltará. Então rezemos por todos os nossos irmãos que estão aflitos, pelos agonizantes desta hora e deste dia, depositando no coração imaculado de Maria. E eu agradeço, chegou um áudio também da Leia, né, que já tinha mandado aqui o seu testemunho. Daqui a pouquinho nós vamos ouvir a reflexão e a consagração à Nossa Senhora com o Frei Sebastião. Vou colocar o áudio aqui então, tá bom, Leia? Do Guarujá, bom dia.
3: Bom dia, Leandro. Bom dia, Rivaldo. Toda a equipe da Milícia da Imaculada, que é Leia. Eu agradeço a Deus e a Nossa Senhora todas as graças que eu já recebi. E nessa semana eu tô com o coração angustiado porque pela terceira vez machucaram meu filho na escola. E eu preciso de uma direção, porque uma luz assim de Deus na minha vida para me tomar a melhor decisão que for para resolver essa situação. Eu peço que Nossa Senhora passe na frente, me dê forças e conto com as orações de vocês. Salve Maria Imaculada.
0: Salve Maria Imaculada. Vamos sim rezar por essas situações. Realmente precisa, né, ter calma, pedir a luz, a sabedoria do Espírito Santo para nós. Estamos na semana dele, né? O Espírito Santo, vamos celebrar Pentecostes no domingo, no sábado, né? Geralmente sexta-noite já tem a de vigília, os nossos irmãos ficam a noite toda em oração, vivendo a vigília de Pentecostes. E é preciso estudar melhor e saber o que está acontecendo, né? Minha esposa trabalha em creche pública, então ali são 30 crianças e às vezes a professora está muito ocupada e só tem uma auxiliar, então fica difícil de olhar tudo, né? Às vezes passa mesmo, criança morde a outra, bate no outro, né? Infelizmente, e aí acontece essas coisas, mas tem que ir desarmada, tranquila, quero entender o que aconteceu, vai com calma, que aí você consegue entender ali a situação. Infelizmente, muitas pessoas estão sofrendo, estão faltando muito no trabalho. Minha esposa vive fazendo hora extra, porque tem muitos profissionais que não estão aguentando. Estão com ansiedade, problemas de depressão e muitos outros. E muitos faltam no trabalho, pegam vários dias, né? Os médicos fazer o quê? Tem que colocar a pessoa para um período ali para ela se distanciar do trabalho, para ver se ela melhora, né? Muita crise de ansiedade, tudo isso influi, né? Tudo que a gente está vivendo na sociedade influi, e ali no trabalho a pessoa tem que estar bem para cuidar de criança, precisa ter muita responsabilidade. Vamos rezar pelos nossos profissionais, os nossos educadores, né? Os nossos pais também, né? Os pais precisam ter mais discernimento, porque os educadores... Tem o nome de educador, mas quem educa são os pais, né? Os filhos chegam lá e eles aprontam. Então, lá é para eles serem alfabetizados. E em casa a gente ajuda na alfabetização no início, né? Mas a gente tem que dar educação, os valores. Muitos pais estão ausentes. Não ensinam os filhos sobre os valores que tem que respeitar a professora, ouvir. Não ficar retrucando, né, respondendo, pois são pessoas que estão ali trabalhando, uma pessoa adulta, tão capacitada. Muitas crianças desrespeitam os professores, infelizmente. Então, é uma geração, né, muito triste ver isso. Tem que respeitar o professor, né? Então, vamos rezar por eles, rezar por todas as crianças. Vamos rezar aqui com a Dalila Lopes de Londrina, no Paraná. Bom dia, Leandro. Coloco no coração da mãe, meu marido, meus filhos, meus netos e vocês aí da rádio. Bom dia, Dalila. Obrigado, povo de Londrina, Rádio Alvorada. Também o Edmar de Betim, Minas Gerais, está rezando aqui, pedindo que Jesus, que Nossa Senhora, abençoem, guardem, protejam o seu filho Gabriel José na escola. Toca, Senhor, nele, no seu desenvolvimento, entendimento, saúde física, mental, saúde espiritual, emocional, psicológico, e desenvolver, né, cada vez melhor a alfabetização. Então vamos rezar juntos com você, viu, Edmar, junto com a sua esposa Valéria, né, pela vida financeira, pelo trabalho, E também a Maria José Modesto, de Jacarezinho, no Paraná, está rezando por ela, pelos seus filhos, por todos, por tudo que estão, todos que estão rezando conosco, né, neste momento. É isso, então rezemos com confiança. Ave Maria, cheia de graça, o Senhor é convosco. Bendita sois vós entre as mulheres, e bendito é o fruto do vosso ventre, Jesus. Santa Maria, Mãe de Deus, rogai por nós, pecadores, agora e na hora de nossa morte. Amém. Vamos ouvir música, dedicando aqui para todos os ouvintes, especialmente para Gislene de Itaúna, Minas Gerais. A Montanha, Roberto Carlos.

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3: Uma em 59. E agora, abrindo nosso coração para a reflexão e a consagração à Nossa Senhora e bênção com Frei Sebastião Benito Coalho.
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5: Salve Maria Imaculada. Juntos com ela, vamos meditar estas palavras. Pai Celeste, te peço um coração imenso, capaz de abraçar todas as almas para levá-las a ti. Esta é a vontade de Deus, o Pai.

0: perché possamos con este programma maravilloso levar a humanidade inteira a este Pai Celeste, pois dele viemos e temos que voltar transformados, transfigurados de amor a Ele, arrastando todos sob a proteção e a mediação da Imaculada. Portanto, com esta confiança, entreguemos nossa vida a Nossa Senhora. Virgem Imaculada, minha Mãe Maria, eu renovo hoje e sempre a consagração de todo o meu ser, para que disponhais de mim para o bem de todos. Somente peço que eu possa, minha Rainha e Mãe da Igreja, cooperar fielmente com a vossa missão de construir o reino do vosso Filho Jesus no mundo. Para isso vos ofereço minhas orações, sacrifícios e ações. Ó Maria, concebida sem pecado, arrogai por nós que recorremos a vós e por todos quantos não recorrem a vós, especialmente pelos inimigos da Santa Igreja e por todos quantos são a vós recomendados. Pela intercessão da Virgem Imaculada, Nossa Mãe, abençoe-vos, ó Deus Todo-Poderoso, Pai, Filho e Espírito Santo. Amém.
1: Amém. Salve Maria Imaculada. Agradecemos, Frei Sebastião. Daqui a pouquinho teremos os melhores momentos da programação com entrevista e a homilia do Frei Luiz Favaron com o Santo Evangelho de hoje. Daqui a pouquinho voltamos. Vamos ouvir Padre Jonas Abib, Virgem do Silêncio. Bom dia. Bom dia.

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1: Nossa Senhora, protetora celestial, está sempre ao nosso lado nos momentos de dificuldades e desespero. 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Ela cuidará de tudo.
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0: Meu irmão, minha irmã, bom dia para você que sintoniza a Rede Imaculada de Comunicação, programa A Igreja no Rádio. Que bênção, né? Estarmos juntos, também trazendo para você as entrevistas aqui da Rádio Imaculada que aconteceram e você acompanha agora os melhores momentos da programação.
1: Episcopal Latino-Americano e Caribenho, o CELAM, criou um grupo de trabalho dedicado a estudos e reflexões sobre a inteligência artificial. E o bispo de Leopoldina, em Minas Gerais, Dom Edson Oriolo, integra este grupo, está aqui conosco para bater um papo sobre este assunto que hoje está sempre em alta, não é, Dom Edson? Seja muito bem-vindo.
2: Fico feliz do convite de estar aqui para participar desta emissora que acredito que é um foco de evangelização da Igreja no Brasil, nessa preocupação de, através de todas essas metodologias, anunciar a palavra de Deus, a boa nova, a mensagem revelada. Então é uma grande alegria essa oportunidade de a gente partilhar um pouquinho ferramentas que possam ajudar a gente a crescer na santidade, a crescer na graça de Deus.
1: É uma ferramenta que traz muitos benefícios para a humanidade de uma forma geral, mas por que ela preocupa os bispos a ponto de criarem, né, esse grupo de trabalho que é dedicado ao estudo, né, e a reflexões sobre a IA? E na perspectiva do Senhor, quais são os maiores desafios desse avanço tão rápido, porque cada dia é uma novidade?
2: Sim, sim. A inteligência artificial é algo que bem conhecido. Ela tomou uma preocupação muito grande foi a partir do ano de 2020, quando surgiu o chat GPT, mostrando uma outra dinâmica em relação à própria máquina. Mas para a gente entender um pouquinho, nós temos que fazer, eu sou muito histórico dentro daquilo que eu falo, daquilo que eu escrevo, né? Tem mais de 20 livros publicados, eu sempre gosto da história mostrando a respeito disso, né? Nós temos a nossa inteligência, a inteligência humana, essa capacidade que nós temos de refletir, de falar, de compreender as coisas. Nós estamos aqui conversando, é a nossa inteligência humana. E num determinado momento, desde as décadas de 50, começou a perceber que as máquinas, pode ser os computadores, outras máquinas, podem fazer o que nós fazemos, e as coisas estavam caminhando. De repente, quando surge a inteligência artificial generativa, que é uma máquina que pode fazer as mesmas coisas que o ser humano, aí causou esse grande impacto e todos nós começamos a falar a respeito de inteligência artificial. Então nós falamos aqui da inteligência artificial generativa. É aquela inteligência, aquela máquina que ela produz textos, ela produz áudios, ela produz vídeos, códigos, imagens. Então a gente entende. Então uma máquina produzindo isso que o ser humano faz, aí causa um impacto, né? Como que nós vamos administrar toda esta realidade? Foi nesse sentido que, graças aos ensinamentos do Papa Francisco, que a Conferência Episcopal Latino-Americana reuniu um grupo de pessoas que gostam, que estudam a respeito disso, né? Do qual eu faço parte, para a gente colocar, aprofundar e colocar parâmetros, pistas, mostrando um sentido ético em relação a essa inteligência artificial generativa. Nós temos a inteligência artificial conversacional. Quando nós conversamos com a máquina, né, eu pergunto, ela responde, eu mostro uma foto, ela explica a foto. Existe também a inteligência artificial predicativa. É como a respeito a gente pergunta sobre a possibilidade do tempo. Vamos dizer que ela prevê futuro. Não é que ela prevê futuro, ela tem muitos dados e esses dados, com esses dados, ela pode fazer uma previsão. E tem a inteligência artificial analítica, aquela inteligência artificial que analisa todas as situações. Então a gente vai percebendo esta realidade do que significa a inteligência artificial, que é um grande guarda-chuva, mas por outro lado o que impacta a sociedade é a generativa, é a conversacional, a predicativa e a analítica. Então o grupo do CELAM falaram assim, olha, como que nós vamos apresentar paradigma que as pessoas possam entender. Como que a igreja vai usar de toda essa técnica? Como que nós vamos analisar o que está acontecendo? Mas sempre, o mais importante de tudo isso é colocar o homem como sendo a imagem e semelhança do próprio Deus. É interessante a gente perceber o Papa Leão XIV. Logo no início do seu pontificado, ele conversando com os cardeais que estavam lá no conclave, ele tocou a respeito da inteligência artificial. E ele foi uma precisão muito interessante, que ele pega um documento lá do Papa de 1840, do Papa Leão XIII, sobre a Rerum Novarum, as coisas, e aquele documento veio, estava surgindo uma revolução industrial, e aquele documento veio falando assim, olha, vamos valorizar o trabalho, vamos valorizar a pessoa na sua dignidade. E hoje, se a gente quiser somar, nós estamos não num ponto zero, que é a primeira revolução industrial, nós estamos já 4.0, que seria a quarta revolução industrial, e ele fala, olha, essa revolução industrial, temos a inteligência artificial, e por outro lado, nós temos que desenvolver a dignidade da pessoa nesta evolução. Então, o grupo de estudo, nós estamos sempre refletindo, já saiu um primeiro documento, interessante que esse documento já foi entregue ao Papa Leão, agora está para sair, eu acho que semana passada, um segundo documento em que nós estamos focando mais no ponto de vista ético, que é o grande desafio para a própria inteligência artificial.
1: Falando ainda do Papa Leão XIV, para o Dia Mundial das Comunicações Sociais deste ano, ele fala sobre isso na sua mensagem, preservar vozes e rostos, onde ele fala do algoritmo, né? Tá certo, o algoritmo ele é essencial para nós porque ele nos dá dados, ele nos indica caminhos, mas a gente não pode substituir a pessoa humana, né, o algoritmo pela pessoa, o contrário, não pode substituir a pessoa humana pelo algoritmo, né? Então, o Papa fala muito sobre isso também, nessa preocupação, não é, Dom Edson?
2: Sim, a mensagem do Papa, quando ele usa a expressão preservar vozes e preservar os rostos das pessoas, significa o quê? Preservar a própria dignidade, preservar o ser humano. O que que os gregos nos ensinaram? Ele fala isso até no documento, né? Nessa mensagem. Os gregos falam a respeito da dignidade da pessoa humana. Então a gente tem que valorizar. Porque quando a gente vai se envolvendo da inteligência artificial, seja ela generativa, que eu trabalho bastante, seja ela na conversacional, seja ela na analítica, tudo isso, nós nos envolvemos e damos força, vida a ela e achamos que ela resolve os problemas. Então, as inteligências artificiais, ela vem nos ajudar a gente a crescer cada vez mais na própria fé. Eu tenho um livro sobre evangelização online, fala a respeito disso um pouquinho. Depois eu tenho um livro também sobre o metaverso na evangelização, que perdeu espaço por causa da inteligência artificial generativa. E tenho também um livro sobre a inteligência artificial como ferramenta. Então, ela é uma ferramenta, ela vai ser uma ajuda para nós. E agora, já está aí para sair um próximo livro meu sobre a fé na era do algoritmo. Como que nós vamos viver a nossa fé dentro dessa situação do algoritmo, né? Porque o algoritmo são dados, são cruzamentos de dados. Então, como nós, pessoa humana, nós temos a nossa capacidade de apreensão da realidade, eu estou vendo aqui uma pessoa, tem uma câmera, tem uma máquina, nós estamos na sala, então os meus expedientes racionais, o que que acontece? Eles vão guardando isso daqui. De repente, eu até brinco que agora que eu atingi meus 60 anos, então uma das maneiras que a gente vive melhor para não esquecer, principalmente a gente que mora sozinho, é a gente falar para a gente mesmo. Estou fechando a porta, estou apagando a luz, estou ligando, que depois, se quando eu estou em tal lugar, será que eu fechei a porta? Eu fechei porque eu falei para mim mesmo, né? E a gente comparando, o algoritmo é isso. Então, é muitos dados que nós fornecemos para os algoritmos, né? Nós estamos fornecendo, eles trabalham. Existe aí, tem uma grande pensadora, Suzana Zuboff, fala que muitos tomam conta desses algoritmos, né? Desses dados, que é a Meta, Facebook, a Amazon, a Microsoft e tantas outras grandes empresas tomam conta desses dados, né? Então, a gente tem que saber discernir o homem como imagem e semelhança. A gente nunca pode perder essa nossa identidade de criatura. Nós não podemos perder essa imagem da graça de Deus. Recentemente, eu escrevi um texto sobre o desejo de Deus na era dos prompts. O que significa isso? O prompt é uma maneira que eu vou conversar com a máquina, que eu vou conversar com os algoritmos. Então, eu tenho que ter uma consciência, eu tenho que ter um bom senso, eu tenho que ter valores para eu conversar a respeito desta situação, né? A gente vai entendendo isso aí. Aí volta na questão do Papa, preservar a nossa dignidade, aquilo que nós temos, que são aquilo que nós falamos, que comunicamos, e todo o nosso ser, né? Que vai ser um problema mais sério ainda com os algoritmos autônomos, né? Com as máquinas autônomas que nós estamos vivenciando. Então, o Papa, ele retoma aquilo que ele falou no início do seu pontificado nesta mensagem, mas o que está por detrás disso? Seria, vamos falar sobre a própria dignidade da pessoa humana, cuidando, zelando, né? Então, nós temos que ver que essa pessoa humana é imagem e semelhança de Deus, nós temos valores, nós temos fé dentro dessa dinâmica, né? E vai ser um problema isso para o futuro, porque nós temos as nossas crianças hoje, a gente percebe que eles estão nesse mundo dos ecrãs virtuais, estão neste mundo da inteligência artificial, conversacional, seja predicativa, analítica e generativa, e eles não tiveram determinados valores que nós tivemos. Então, nós podemos falar isso é certo, isso é errado, isso pode, isso não pode. Mas as crianças hoje, a gente percebe toda essa dificuldade, né, da gente tentar, que às vezes a inteligência artificial, ela não é uma falsa notícia, mas é uma má notícia, né? Seria bad news, mas nós podemos valorizar cada vez mais.
3: Considerando as crianças que já estão aí nascendo nesse ambiente digital e utilizando o termo que o senhor utilizou na resposta anterior, o senhor disse que a inteligência artificial é uma ferramenta, né? E como ferramenta, ela deve estar a serviço do homem, né? Da humanidade. Sim. E não o contrário, coisa que nós estamos correndo o risco que aconteça. O que que a gente pode fazer para que a inteligência artificial, todas essas tecnologias estejam a serviço da humanidade, não o contrário?
2: A igreja, ela tem que trabalhar, como o Papa já está fazendo, não é informação, mas é conhecimento. Nós temos que conhecer a realidade, nós temos que falar, nós temos que levar esta boa nova, né? Por exemplo, a questão da inteligência artificial que domina as máquinas autônomas. Por exemplo, olha essa guerra dos Estados Unidos, Irã, Israel. O que está por detrás ali? É inteligência artificial. Por exemplo, os Estados Unidos trabalham muito com a inteligência artificial, com os dados e mais dados. Houve lá um ataque onde tinha crianças, mas o erro foi aonde? O erro não foi no ataque que tinha crianças, porque no sistema de dados aquilo lá era uma base ainda, tá certo? E o Irã trabalha com o sistema de drones, e os drones, aí a inteligência artificial conversacional, né? Os drones, eles agem de acordo com aquilo que foi programado, tá certo? E nós temos muitos drones autônomos, e depois nós vamos ter os carros autônomos, nós vamos ter as máquinas autônomas, que às vezes pode falar. O carro autônomo é uma coisa muito bonita, mas poder, exemplo, falar assim, olha, nesse carro ele não vai deslocar por uma questão de sexualidade, uma questão de da pessoa, como que é o rosto da pessoa, como que é a voz da pessoa, alguma coisa, ele não funciona, não adianta, entendeu? Então a gente tem que saber que mesmo nessas questões autônomas, o homem passa a ser o grande referencial. Daí o Papa vem. As nossas vozes, os nossos comandos, os nossos prontes, os nossos gatilhos, as nossas indicações para o que a máquina pode realmente fazer.

2:28 no horário de Brasília. Muito obrigado pela sua companhia. Daqui a pouquinho, às 3 da manhã, teremos o Terço da Divina Misericórdia. Reze conosco. Você acompanhou aí os melhores momentos da programação. Depois, antes do Rosário, nós teremos Conexão CNBB, tá? Também Angélica Lima trazendo pra gente a participação dos bispos do Brasil aqui na Rede Imaculada. E não perca também, daqui a pouquinho teremos Despertai para o Amor com o padre Ezequiel Dalpozo. E também o Frei Luiz Favaron meditando o Santo Evangelho. Vamos juntos ouvir agora essa canção bonita, Rivaldo? Dedicando aqui para os nossos irmãos, para Iraci, do Guarujá, que está no Nordeste, né? Está voltando logo, logo para o Guarujá. Nossas orações também de Valdete de Maceió e Leia do Guarujá, Maria Lúcia de São Vicente. Vamos ouvir Anjos de Resgate, Vou Viver.

0: Vivemos conectados o tempo todo, mas será que estamos realmente nos encontrando? O Papa nos alerta sobre relações que parecem reais, mas são vazias. Nada substitui o olhar, a escuta e a presença verdadeira. É no encontro sincero que a vida acontece de fato.
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5: Duas horas, 36 minutos, horário de Brasília. Muito obrigado pela sua audiência e companhia. Saudando também nossos irmãos da Web Rádio Magnífica de Biritinga, da Bahia. Um abraço também aos ouvintes da Rádio Educador FM de Venceslau Brás, no Paraná, pelo 103,7 FM. Obrigado você que ouve a Rádio Vida Nova FM de Jequié, na Bahia. Rádio Educadora de Jacarezinho, Paraná. Também a rádio A Voz do Rincão, de Bonito, Mato Grosso do Sul. E vamos agora abrir o coração, vamos meditar juntos o Santo Evangelho de hoje com a participação do Frei Luiz Favaron.
6: Evangelho de Jesus Cristo narrado por João, capítulo 17, versículos 20 a 26. Eu não te peço apenas em favor deles, mas em favor também daqueles que vão acreditar em mim, por meio da palavra deles, para que todos sejam um, como tu, Pai, estás em mim e eu em ti, para que também eles estejam em nós, a fim de que o mundo acredite que tu me enviaste. Eu lhes tenho dado a glória que tu me deste, para que eles sejam um, como nós somos um, eu neles e tu em mim, para que sejam aperfeiçoados na unidade, e para que o mundo reconheça que tu me enviaste e que amaste a eles como amaste a mim. Pai, eu quero que aqueles que tu me deste estejam comigo onde eu estiver, para que vejam a minha glória que tu me deste, pois me amaste antes da fundação do mundo. Pai justo, o mundo não te conheceu, mas eu te conheci, e eles conheceram que tu me enviaste. Eu os levei a conhecer o teu nome, e continuarei a fazê-lo, para que esteja neles o amor com que me amaste, e eu esteja neles. Esta é a palavra do Evangelho de João. E com grande alegria que iniciando hoje mais um encontro com o Evangelho de Jesus, eu quero enviar minha saudação e meu abraço para todos vocês, meus irmãos e irmãs queridas que estão me ouvindo neste momento. Que Deus abençoe a cada um de vocês, dê força, dê coragem, especialmente para quem está sofrendo, passando por momentos difíceis na sua vida, sabendo que Ele, Jesus de Nazaré, está junto conosco, junto com o Pai, junto com o Espírito Santo, e Deus morando aqui, junto conosco. Nós chegamos na leitura do Evangelho de João, a terceira e última parte da oração sacerdotal de Jesus, assim chamada. Além de rezar pelos apóstolos, o Mestre pede por todos os futuros seguidores, ou seja, por todos os que fizeram, fazem e farão parte da Igreja, e outros também. A unidade Jesus junta agora o tema do amor. Isso mostra que a força da Igreja se alicerça sobre esses dois grandes pilares que vêm de Deus uno e trino e são por Ele mantidos. Unidade e amor têm suas fontes no Pai, chegam até nós pelo Filho e são vividos pelos fiéis sob a proteção e guia do Espírito Santo. Nesta última parte do discurso sacerdotal, assim chamado, de Jesus, transparece a grande preocupação de Jesus pela união que deve existir nas comunidades. Unidade não significa uniformidade, mas sim permanecer no amor, apesar de todas as dificuldades e conflitos. Amor que une ao ponto de fazer de todos uma profunda unidade, como aquela que existe entre Jesus e o Pai. A unidade no amor que se revela na Trindade é um modelo para as comunidades. Por isso, é o amor entre as pessoas das comunidades que revela ao mundo a mensagem mais profunda de Jesus. Jesus não quer ficar só. A felicidade dele é que todos nós estejamos com ele. Jesus quer que os discípulos e as discípulas tenham a mesma experiência que ele mesmo teve do Pai, que conheçam o Pai como ele o conheceu. Conhecer significa experimentar a presença de Deus na convivência amorosa com as pessoas na comunidade. E que Deus, Pai, Filho e Espírito Santo, abençoe a todos vocês que estão me ouvindo neste momento e permaneça para sempre. Amém. E esta é a nossa reflexão de hoje, do Evangelho de João.

Dia abençoado para você, meu irmão, para você, minha irmã. Convidando você a registrar suas intenções. Nosso WhatsApp para você rezar com a gente. O Terço da Divina Misericórdia. Daqui a pouquinho, às 3 horas, horário de Brasília. 11 98904-3747. 11 98904-3747. Vamos dedicar aqui essa canção. Um abraço carinhoso para os nossos irmãos que já estão mandando mensagens, registrando suas intenções. Vamos dedicar aqui para a Maria José de Jacarezinho, no Paraná. Também para o Diego de Pará de Minas, a Vera de Maceió. Bom dia também para o Pedro Chaves de Concórdia, do Pará. A Maria Lúcia de Betim, Minas Gerais. Bom dia também para nosso ouvinte Juliana, da Praia Grande, litoral de São Paulo. Que bom. Também a Maria Eliette de Guajará, no Amazonas. Deus abençoe, viu? Daqui a pouquinho nós vamos rezar por essas intenções e rezando com confiança. Depois, às 4 da manhã, o Rosário em seu lar. Então aproveite esses momentos tão especiais de oração, depositando no coração imaculado de Maria nossas intenções, Sagrado Coração de Jesus, as nossas famílias. Vamos ouvir essa linda canção com Nelsinho Correia. Deus é mais. 2h50, bom dia!

esta obra de evangelização, esta obra de Maria. Contamos com a sua participação ao vivo, ligando no 4397-6520. Fora de São Paulo, 0 operadora 11 4397-6520. Sempre abaixe o volume do rádio para a gente ouvir bem a sua voz e ouça pelo retorno do telefone. E o nosso WhatsApp para você gravar o seu áudio, no máximo um minutinho, por gentileza, para a gente conseguir colocar sempre mais áudios, 11 98904-3747. 11 98904-3747. E vamos rezar por todas as intenções que estão chegando para nós. Participe conosco, abrindo o coração. Vamos pedir a misericórdia divina, rezando e meditando sobre a paixão de Jesus e o abandono que ele sofreu na sua agonia. Iniciemos em nome do Pai, do Filho e do Espírito Santo. Amém. Pai nosso que estais nos céus, santificado seja o vosso nome. Venha a nós o vosso reino, seja feita a vossa vontade, assim na terra como no céu. O pão nosso de cada dia nos dai hoje. Perdoai-nos as nossas ofensas, assim como nós perdoamos a quem nos tem ofendido. E não nos deixeis cair em tentação, mas livrai-nos do mal. Amém. Peçamos a intercessão de Nossa Senhora, Mãe da Divina Misericórdia. Ave Maria, cheia de graça, o Senhor é convosco. Bendita sois vós entre as mulheres, e bendito é o fruto do vosso ventre, Jesus. Santa Maria, Mãe de Deus, rogai por nós, pecadores, agora e na hora de nossa morte. Amém. Professemos nossa fé dizendo: creio em Deus Pai Todo-Poderoso, Criador do céu e da terra, e em Jesus Cristo, seu único Filho, nosso Senhor, que foi concebido pelo poder do Espírito Santo, nasceu da Virgem Maria, padeceu sob Pôncio Pilatos, foi crucificado, morto e sepultado, desceu à mansão dos mortos, ressuscitou ao terceiro dia, subiu aos céus, está sentado à direita de Deus Pai Todo-Poderoso, donde há de vir a julgar os vivos e os mortos. Creio no Espírito Santo, na Santa Igreja Católica, na comunhão dos santos, na remissão dos pecados, na ressurreição da carne, na vida eterna. Amém.

Rezando com você e por você, meu irmão, minha irmã, você que está aí conosco nesta manhã, apresentando a Jesus misericordioso a sua vida, a sua família. Vamos rezar juntos, né? Por todas as famílias, por toda a igreja, no Brasil e no mundo. Rezemos também por nossos frades menores conventuais, o Frei Sebastião Benito Coalho, toda a milícia da Imaculada. Acolhendo aqui as suas intenções, muito obrigado. Vamos rezar juntos com as intenções da Francinete, de São Paulo, capital Aricanduva. Nossas orações, Francinete, rezando por você e sua família. Também pela sua filha, pela Sandra Ribeiro, de Campo Grande, no Mato Grosso do Sul. Isso, e a Milit já há alguns anos. Obrigado, Sandra, pela sua participação nesta obra de Nossa Senhora. Vamos rezar também pelas intenções da Maria Zilda, de Fortaleza, no Ceará. Bom dia. Rezemos juntos para esta quinta-feira, que ela seja abençoada pela sua saúde, família, pela minha família, também do Robinho. Agradece também ao Senhor por tudo que tem nos dado, né? Isso, uma ótima quinta-feira, obrigado. Também a Carol de Ananindeua, no Pará, rezamos por você e sua família, Carol. Odir Santana, de Santo André, São Paulo. Rubens Gomes de Melo, Aline Santana, Roberto Mesas, La Torre Zerta e sua família. Pela Lorena Pastore, de Vacaria, no Rio Grande do Sul. Também rezamos pela Maria da Silva e o Zé Soares, de Engenheiro Caldas, Minas Gerais. Muita gratidão, né? Rezemos pela família, pelo Leonardo, que completou mais um aninho ontem. Parabéns, felicidades, por todos os sacerdotes.

0: podcasts do Brasil e do mundo. E também São Milites, há 4 anos. Louvado seja Deus, obrigado pelo sim à evangelização de vocês. Maria Lúcia de São Vicente, litoral de São Paulo, também pelas suas intenções de sua família. Maximília de Vacaria, no Rio Grande do Sul, agradecendo também saúde, paz para a família, corpo, alma, mente, saúde dos olhos, pelo seu netinho João Pedro. Vamos rezar também pelo seu esposo, né, o José Clodomiro, intenção particular pelas almas da família. Vamos acompanhar a intenção do José Xavier de Taíba, Pernambuco. Bom dia, José.
1: Bom dia a toda a Imaculada. Quero pedir orações para mim, para minha família, para todos que estão ouvindo. Quero agradecer a Deus pela cirurgia da minha esposa e da minha irmã, que estão bem, graças a Deus. Rezo pela dona Maximília, dona Maria Antônia, o senhor Astera, a dona Maria Salete, a alma do meu pai e da minha mãe. E para todos vocês da rádio, José Xavier, Lagoa da Laje, Itaíba, do Pernambuco.
0: Que bênção, isso mesmo, meu irmão, estamos juntos em oração, viu? Também pela Luciana Santos de Belém do Pará, bom dia.
2: Bom dia, Leandro, a paz de Cristo, amor de Maria, salve Maria Imaculada, Luciana Santos de Belém do Pará. Leandro, eu quero estar rezando, eu estou rezando pela minha saúde, por todos os meus familiares, amigos e vizinhos. Peço pela restauração da saúde da minha amiga Érica Brito, que está hospitalizada. Peço pelo irmão de uma amiga minha que está desaparecido no estado da Bahia, né? Que ele encontre o caminho de casa. Peço pelo fim das guerras. Peço por todos os meus paroquianos aqui da Paróquia Santa Maria São José Tadeu, pelo meu grupo, que eu sou coordenadora do grupo Renascer. Peço pelo fim das guerras. Peço pelo mundo inteiro, por todos os hospitalizados, todos os enfermos do mundo inteiro, pelos idosos, pelas crianças, pela nossa juventude e por todas as pessoas que estão neste momento gemendo no leito de dor. Bom dia, Leandro. Salve Maria Imaculada.
0: Amém, Luciana. Confiança, né, no Senhor. Nossa misericórdia infinita por toda a sua família. E vamos ir ao telefone para a primeira dezena. Alô, bom dia.
3: Alô, bom dia. Salve Maria Imaculada.
0: Salve Maria Imaculada. Quem fala?
3: É a Daniela Charalva do José Valter, Leandro. Tudo bom?
0: Não entendi seu primeiro nome.
3: É a Dani, Dani Charalva.
0: A Dani. Está sempre com a gente aqui do pelo José WhatsApp. Valter. Seja bem-vinda de Fortaleza. Vamos ouvir suas intenções. Sim.
3: Bom dia para ti, Léo, para Rivaldo e todos os locutores que fazem parte da Milícia da Imaculada da rádio. Primeiramente, gostaria de pedir a Deus, agradecer a Deus pelo dom da vida de hoje. Peço saúde pelos Frei Sebastião, Frei Gilson, Frei Rafael e Frei Carlos e por todos os envolvidos na tradução dos escritos Maximiliano Kolbe. Comecei a ler ontem, estou encantadíssima. Gostaria de pedir por toda a minha família, pelo meu pai Miguel, minha mãe Maria, minha avó Raimunda, meus irmãos Francisco, Josenildo e Fábio, minhas irmãs Maria Zenilda e Maria dos Prazeres. Pedir por todos os pecadores, todos os agonizantes, todos os enfermos, idosos, todas as crianças. Pedir pela paz, pelo Santo Padre, por todo o clero, pelas comunidades cristãs. Pedir também por esses governantes, né, que façam jus ao que vier mandado, né, que realmente façam cumprir a vontade de Deus na terra, que realmente olhem pelos necessitados, em especial pela família de Francisco Xavier e Regina de Calcaia, que foram a minha primeira família de vida, e a todos os ouvintes da milícia.
0: Amém. Juntos então rezemos por suas intenções, por cada um dos nossos ouvintes, e vamos pedir a misericórdia divina, meditando nessa primeira dezena, sobre a oração e agonia de nosso Senhor Jesus Cristo no Horto das Oliveiras. Eterno Pai, eu vos ofereço o corpo e sangue, alma e divindade de vosso diletíssimo Filho, nosso Senhor Jesus Cristo, em expiação dos nossos pecados e os do mundo inteiro, pela sua dolorosa paixão.
3: Tende misericórdia de nós e do mundo inteiro.
0: Pela sua dolorosa paixão.
3: Tende misericórdia de nós e do mundo inteiro.
0: Pela sua dolorosa paixão.
3: Tende misericórdia de nós e do mundo inteiro.
0: Pela sua dolorosa paixão.
3: Tende misericórdia de nós e do mundo inteiro.
0: Pela sua dolorosa paixão.
3: Tende misericórdia de nós e do mundo inteiro.
0: Pela sua dolorosa paixão.
3: Tende misericórdia de nós e do mundo inteiro.
0: Pela sua dolorosa paixão.
3: Tende misericórdia de nós e do mundo inteiro.
0: Pela sua dolorosa paixão.
3: Tende misericórdia de nós e do mundo inteiro.
0: Pela sua dolorosa paixão.
3: Tende misericórdia de nós e do mundo inteiro.
0: Pela sua dolorosa paixão.
3: Tende misericórdia de nós e do mundo inteiro.
0: Ó sangue e água, que jorrastes do coração de Jesus, como fonte de misericórdia para nós, eu confio em vós. Muito obrigado, Dani, um ótimo dia, e que Jesus misericordioso, por intercessão de Nossa Senhora e de São Maximiliano Kolbe, abençoe a você e a toda a sua família.

0: Ligue e reze conosco também no 0 operadora 11 4397 6520. Você na Grande São Paulo, 4397 6520. Rezemos juntos pela Socorro Nergino de Fortaleza, no Ceará. Saúde, proteção, pela cura do seu irmão Carlos Alberto e toda a família. Também a Eva Sueli de Pacaembu, interior de São Paulo, bom dia. Liliane Lobato de Ananindeua, no Pará, e toda a sua família. Descanso eterno de seu esposo Otávio Carvalho e o conforto da família. Também a Milena Rosângela de São Paulo, capital, Sapopemba. Rezamos pela Margarete de Teófilo Otoni, Minas Gerais, pela sua saúde, pelo seu trabalho e família. Também reza com a gente o Jarbas Alves, de São Paulo, capital, e toda a sua família também. Filhos, netos, bisnetos, hein? Que Deus abençoe todos eles. E a vida financeira, proteção, saúde, paz. Rezamos também com Lucidalva Monteiro, de Belém do Pará. Jesus, eu confio em vós. Reza com a gente também o Damião de Jacarezinho, no Paraná, por uma causa na justiça. Também o Paulo Simões, de Itápolis, interior de São Paulo, pelo Jonathan Rafael, para todos os mirites, né? Para todas as famílias. Vamos também acompanhar aqui a intenção de nosso irmão Jorge Luiz Damasceno, de Conselheiro Lafayette. Bom dia.
1: Salve. Bom dia, Leandro. Salve Maria Imaculada. Que é Jorge Luiz Damasceno, de Carandaí, Minas Gerais. Gostaria de pedir orações por todas as pessoas que pedem e precisam de nossas orações, por todos os que estão nos leitos de hospitais, estão em casa rezando neste momento. Quero agradecer pelo dom da vida da minha filha Antonella, da minha esposa Danila, do meu pai José Pedro, meus irmãos Joyce, Júnior e João Paulo, minhas sobrinhas Maju e Alice, minha madrasta Lucinéia, e as famílias Silva, Damasceno e Oliveira. Salve Maria Imaculada.
0: Salve Maria Imaculada. Que bom, vamos rezar então por você e toda a sua família. Já corrigi aqui o seu cadastro, aqui o seu contato, tá? Tava como Conselheiro Lafayette. Deus abençoe, meu irmão. E a sua participação em 0 operadora 11 4397 6520. Vamos ouvir também a Givaldete de Maceió. Bom dia, Givaldete.
2: Bom dia, Leandro. Bom dia, Rivaldo. Eu sou a Givaldete de Maceió. Leandro, por favor, me coloca no texto da misericórdia, Leandro. Leandro, depois que o senhor Romildo fez a Páscoa dele, eu peguei uma virose. Eu tô bem ruimzinha nessa minha virose. E correndo atrás da documentação para receber a aposentadoria dele, né? Tá tão difícil, Leandro, tão complicado. Mas eu confio em Deus. Deus disse que quem tem Deus não tem medo, e eu tenho Deus. Salve Maria Imaculada.
0: Salve Maria Imaculada, Givaldete, vai dar tudo certo. Vamos rezar, viu? E confiar. Com a graça de Deus vai dar certo. É uma burocracia imensa, né? Mas vamos rezar, colocar em oração seu pedido e o descanso eterno do seu esposo. Vamos juntos rezar, pedindo a misericórdia divina, meditando agora sobre a flagelação de nosso Senhor Jesus Cristo. Eterno Pai, eu vos ofereço o corpo e sangue, alma e divindade de vosso diletíssimo Filho, nosso Senhor Jesus Cristo, em expiação dos nossos pecados e os do mundo inteiro. Pela sua dolorosa paixão, tende misericórdia de nós e do mundo inteiro. Pela sua dolorosa paixão, tende misericórdia de nós e do mundo inteiro. Pela sua dolorosa paixão, tende misericórdia de nós e do mundo inteiro. Pela sua dolorosa paixão, tende misericórdia de nós e do mundo inteiro. Pela sua dolorosa paixão, tende misericórdia de nós e do mundo inteiro. Pela sua dolorosa paixão, tende misericórdia de nós e do mundo inteiro. Pela sua dolorosa paixão, tende misericórdia de nós e do mundo inteiro. Pela sua dolorosa paixão, tende misericórdia de nós e do mundo inteiro. Pela sua dolorosa paixão, tende misericórdia de nós e do mundo inteiro. Pela sua dolorosa paixão, tende misericórdia de nós e do mundo inteiro. Ó sangue e água, que jorrastes do coração de Jesus como fonte de misericórdia para nós, eu confio em vós.

0: participe você também. Vamos rezar juntos a terceira dezena. 4397-6520. Você fora de São Paulo, ligue 0 operadora 11 4397-6520. Vamos rezar pelo Diniz, o Diniz Aparecido Cardoso, é isso, e toda a sua família, rezando com a gente de Novo Horizonte, interior de São Paulo, pela Ana de Giraldo Ponciano, Alagoas, por toda a sua família, saúde, pelos enfermos. Rezamos também pelas intenções do Pedro Chaves de Concórdia do Pará, Pedro, e também pela sua esposa Maria Osvaldina, nossas orações. Também rezamos por Felipe Damasceno de Belém do Pará, as intenções também de Clotilde Amâncio de Itambé no Paraná, Cláudio Nogueira de Fortaleza no Ceará. Também rezamos por Henrique Ponciano de Fortaleza, toda a sua família, pela sua mãe, que fez 81 anos dia 4 de maio, parabéns, Deus abençoe e a proteja. Também a Maria Romilda de Castro de Minas Gerais, nossas orações, minha irmã, pelo Diego de Pará de Minas, Minas Gerais. Vamos rezar também com as intenções do Francisco Xavier de Calcaia, no Ceará. Bom dia.
1: Bom dia, Leandro Barçano. Aqui é o Xavier do Icaraí, Calcaia. Neste mistério, peço por todos que estão com o rosário na mão. Peço também pela conversão dos pecadores, pela paz do mundo, pela sua saúde. Peço por todos nós, peço pela minha esposa Regina Meira, pelo meu filho e minha filha Francisco José e Daniel, peço pelo meu genro Jorge Luiz, que vai fazer uma cirurgia, que Jesus possa adiante. Peço também pelo meu neto Heitor Heloísa, peço pela Gorete Campina Grande. Salve Maria Imaculada.
0: Amém, salve Maria Imaculada, nossas orações, irmão, também acolhemos a intenção. Agradecemos aqui o Mauro Silva de Divinópolis, o Oscar e Zenilda de Cafelândia, Paraná, o Edinaldo Lins de Belém do Pará, a Cleide Tur de Carmo do Cajuru, Minas Gerais. Vamos rezar por você, viu? E está na Santa Casa de Misericórdia de Itaguará, Minas Gerais, acompanhante da Dona Creuza. Vamos rezar por ela, que vai fazer cirurgia pela manhã, né? Ela e mais três, então rezemos com ela. Também por ela, pelo pequeno Milit Luan, que fez aniversário dia 18, parabéns, Milit há 6 anos, felicidades, Cleide, pelo seu trabalho aí no turismo. Vamos acompanhar também a intenção da nossa ouvinte, Maria das Graças de Guarulhos.
2: Salve Maria Imaculada, querido Leandro, ora da misericórdia, rezo por você e sua família, pelo rival de família, pelo Robinho, família, pelo Frei Sebastião, pelo Frei Gilson, pela saúde, paz e Maria. Rezo pelas almas do purgatório, rezo pela minha família, pelos meus filhos, meus netos, rezo pela minha saúde, saúde do meu filho, por todos os doentes, pelos agonizantes deste dia e desta hora, por todos os milites, pela paz do mundo, pelo Papa Leão XIV, pela minha diocese, pela minha paróquia, e rezo por todos que estão nesse momento clamando a saúde do corpo, da alma, da mente. Salve Maria Imaculada, querido. Maria das Graças de Guarulhos, juntinho com vocês em oração, graças a Deus.
0: Graças a Deus, amém. Obrigado pelas suas orações, Maria das Graças. Vamos mais uma ligação. Alô, bom dia.
3: Bom dia, salve Maria Imaculada.
0: Salve Maria Imaculada.
3: Maximília Vacaria, Rio Grande
0: do Sul. Ô Maximília, seja bem-vinda. E se possível, fale mais pertinho do aparelho para a gente ouvir mais alto a sua voz, tá bom?
4: Leandro, rezo especialmente por você, que você agora nesse novo horário seja muito feliz. Eu sempre quero agradecer a saúde do corpo, da alma, da mente, saúde dos meus olhos, saúde do meu netinho José Pedro, que está fazendo um tratamento bastante complexo da fala e da...
0: Maximília?
4: Peço para o meu marido, que graças a Deus está bem, da diabetes, José Codomiro.
3: só o Célio, César Célio, a Gorete, a Conceição e a Marlene de Campina Grande, da Paraíba, o José Xavier, a Lorena Pastore, o Raimundo Esmeralda, o José Ambrosio, o Adolfo Manuel de Praia Grande, o Ayrton de Campo Largo, o Geraldinho Pereira, todos, Sebastião Marinho, Ana de Florianópolis, todos, pelas almas falecidas e uma intenção particular.
0: Amém. Então rezemos juntos por suas intenções, por cada um dos nossos ouvintes. Pedimos a misericórdia divina, meditando sobre a coroação de espinhos de nosso Senhor Jesus Cristo. Eterno Pai, eu vos ofereço corpo e sangue, alma e divindade de vosso diletíssimo Filho, nosso Senhor Jesus Cristo, em expiação dos nossos pecados e os do mundo inteiro, pela sua dolorosa paixão.
4: Tende misericórdia de nós e do mundo inteiro.
0: Pela sua dolorosa paixão.
4: Tende misericórdia de nós e do mundo inteiro.
0: Pela sua dolorosa paixão.
4: Tende misericórdia de nós e do mundo inteiro.
0: Pela sua dolorosa paixão.
4: Tende misericórdia de nós e do mundo inteiro.
0: Pela sua dolorosa paixão.
4: Tende misericórdia de nós e do mundo inteiro.
0: Pela sua dolorosa paixão.
4: Tende misericórdia de nós e do mundo inteiro.
0: Pela sua dolorosa paixão.
4: Tende misericórdia de nós e do mundo inteiro.
0: Pela sua dolorosa paixão.
4: João Félia, Julieta e Maria das Graças de Guarulhos. Tende misericórdia de nós e do mundo inteiro.
0: Pela sua dolorosa paixão.
4: Tende misericórdia de nós e do mundo inteiro.
0: Pela sua dolorosa paixão.
4: Tende misericórdia de nós e do mundo inteiro.
0: Ó sangue e água, que jorrastes do coração de Jesus, como fonte de misericórdia para nós, eu confio em vós. Nosso muito obrigado, Maximília, um ótimo dia, e que Jesus misericordioso, por intercessão de Nossa Senhora e de São Maximiliano Kolbe, abençoe a você e a toda a sua família.

0: Reze conosco também 4397-6520, fora de São Paulo 0, operadora 11-4397-6520. Rezamos pelo Marcelo Mota de Fortaleza, no Ceará, e toda a sua família, netinha, sua mãe. Vamos rezar também pelas intenções da Adriana Tavares de Divinópolis, Minas Gerais, especialmente pela sua mamãe, Dona Argentina, em Divinópolis. Nosso abraço, Dona Argentina. O Paulo César em Tabira, Pernambuco, e sua esposa Aparecida. Nossas orações também pela intenção de Maria Gorete de Fortaleza, Ceará, Osmária de São Paulo, capital. Também pedimos pelas intenções da nossa ouvinte Luciene Santiago de Fortaleza, Ceará. Então vamos rezar por você, por toda a comunidade em Cascavel, Ceará. E também rezamos com as intenções da Gislene Maria de Itaúna, Minas Gerais, Berenice de Juazeiro do Norte, no Ceará. Também reza pelos idosos, pelas crianças, pelo Papa, por todo o clero. Vamos rezar também com a intenção do nosso irmão, o Adinamar Barros de Mosqueiro, Belém do Pará. Nosso abraço, meu irmão, nossas orações. Vamos ouvir também a intenção, agradecemos a participação de nosso ouvinte da Gorete, de Campina Grande. Bom dia.
1: Deus abençoe você, abençoe Rivaldo, abençoe a todos da minha. Estou aqui para rezar juntamente com vocês e pedir orações pelo senhor Alfério de Concórdia. Rezo pela alma da Maria Salete, sua esposa. Rezo pela sua filha Maria Júnior na Itália. Rezo também, Leandro, o Danilo de Caçapavo, César Teles, Lorival Mota, Maurício de Macaparana, Roberto de Londrina, Fernando Lacerda, José Ambrose, Geraldo Pires, Geraldo Moreira, Sebastião Luiz Marinho. Rezo pelo senhor Wilson também, Jairo de Londrina, Dona Lourdes, seu netinho Guarudo, João Ademar, Francisco Xavier de Calcária, o Eliseu, Dimas de Diadema, João Enéas, Raimundo de Esmeralda. Todas essas pessoas estão em minhas orações. Muito bom dia, Leandro. Rezo por sua família e por minha família também.
0: Amém. Nosso abraço fraterno, nossas orações. Você também pode participar, tá? Mandar aqui o seu áudio. 11 98904-3747 é o nosso WhatsApp. E vamos ao telefone. Alô, bom dia.
2: Bom dia, Leandro. Salve Maria Imaculada.
0: Salve Maria Imaculada. Com quem falamos?
2: César Teles.
0: Seja bem-vindo, César. Está ainda no Rio de Janeiro?
2: Sim, até fevereiro do ano que vem estarei residindo aqui, com a graça de Deus.
0: Que bom, meu irmão. Vamos ouvir suas intenções, César.
2: Em primeiro lugar, Leandro, quero pedir a Jesus Maria que dê muita força para o nosso irmão Jesus Chavarenga e sua esposa Dinaí, por sua filha Thaís, faleceu ontem à noite. Peço que Jesus Maria conforte o coração deles, que ela descanse em paz e dê muita força para nosso amigo Jesus. Vamos rezar, Leandro, ela, Thaís Alvarenga.
0: Sim. Você pode repetir quem que faleceu?
2: A filha dele, Thaís Alvarenga, faleceu ontem à noite.
0: Meu Deus, meu irmão. Puxa vida.
2: Em recuperação de um acidente que ela sofreu, ela faleceu ontem à noite.
0: Vamos rezar por ela. Nosso abraço, o Jesus Augusto. Quantas noites a gente rezou junto por ela, né? Pela recuperação dela.
2: Com certeza,
0: justamente. Quebrou as duas pernas, né? Puxa.
2: Mas ela estava em recuperação, mas faleceu, né?
0: Sim.
2: Não foi devido a esse acidente, né? Mas Deus veio buscá-la, né?
0: Vamos rezar por ela, que descanse em paz.
2: Pelo descanso dela e pelo conforto do coração da família.
0: Com certeza. Um grande abraço se estiverem nos ouvindo. Então pedimos a misericórdia divina e agora contemplando, né, meditando sobre Jesus carregando a cruz para o Calvário. Eterno Pai, eu vos ofereço corpo e sangue, alma e divindade de vosso diletíssimo Filho, nosso Senhor Jesus Cristo, em expiação dos nossos pecados e os do mundo inteiro. pela sua dolorosa paixão.
2: Tende misericórdia de nós e do mundo inteiro.
0: Pela sua dolorosa paixão.
2: Tende misericórdia de nós e do mundo inteiro.
0: Pela sua dolorosa paixão.
2: Tende misericórdia de nós e do mundo inteiro.
0: Pela sua dolorosa paixão.
2: Tende misericórdia de nós e do mundo inteiro.
0: Pela sua dolorosa paixão.
2: Tende misericórdia de nós e do mundo inteiro.
0: Pela sua dolorosa paixão.
2: Tende misericórdia de nós e do mundo inteiro.
0: Pela sua dolorosa paixão.
2: Tende misericórdia de nós e do mundo inteiro.
0: Pela sua dolorosa paixão.
2: Tende misericórdia de nós e do mundo inteiro.
0: Pela sua dolorosa paixão.
2: Tende misericórdia de nós e do mundo inteiro.
0: Pela sua dolorosa paixão.
2: Tende misericórdia de nós e do mundo inteiro.
0: Ó sangue e água, que jorrastes do coração de Jesus, como fonte de misericórdia para nós, eu confio em vós. César, muito obrigado. Um ótimo dia e que Jesus misericordioso, por intercessão de Nossa Senhora e de São Maximiliano Kolbe, abençoe a você e a toda a sua família.

0: Ligue para rezar conosco a quinta dezena no 4397-6520. Reze conosco, 0 operadora 11 4397-6520. Vamos acompanhar aqui, né, rezar pelas intenções de Sérgio Garcia, de Ponta Grossa, no Paraná. Vamos pedir por você saúde, prosperidade, proteção para toda a família. Também rezamos pela Suzete Monte, em Fortaleza, no Ceará. Nossas orações. Joselice de Jequié, na Bahia. O Delfim Gino, de Maceió. O Quirino, de Campo Grande, Mato Grosso do Sul. Rezamos pela Frânia, de Fortaleza, no Ceará também. E vamos colocar também em oração, agradecendo aqui a mensagem, Marlene Bento, de Dois Riachos, Alagoas. Vamos rezar por você, viu? Também o Jorge Luiz, né, de Carandaí, Minas Gerais. Deus abençoe. Vamos rezar juntos, viu? Pelo seu irmão Júnior Damasceno, né? Tá com muita dor de cabeça. Fazer exame dia 26. Vamos rezar para que dê tudo certo, para que ele fique ótimo, tá bom? E vamos ouvir aqui a intenção da Lucinha, de Pará de Minas. Bom dia.
1: Bom dia, Leandro. Sua bênção. Aqui é Lucinha, de Pará de Minas. Peço oração pelos dons da minha vida, pela minha vida, minha saúde, pelos meus filhos, pelas minhas noras, meus netos, minhas netas, meus irmãos. E para todos vocês aí da Rádio Milícia, e para todos aqui os funcionários da Rádio Santa Cruz de Pará de Minas. E peço também pela amiga minha, Soraya, pela família dela, e para todos os que estão rezando nessa madrugada.
0: Amém, Lucinha. Nosso abraço, viu? Nossas orações por todas as suas intenções. Vamos rezar também pelo Zenildo, de Cascavel. Bom dia.
2: Bom dia. Peço oração pela alma do meu amigo Paulo, que veio a falecer ontem.
0: Nossos sentimentos, viu? Que Deus conforte toda a sua família, os amigos, e conceda o descanso eterno a ele, viu? Vamos rezar aqui por todas as almas, pelas almas do purgatório, e as almas dos mílites e ouvintes, né, que já foram ao encontro do Pai, nossas orações, rezando por todos os nossos irmãos que estão agora abrindo o coração, rezando com a gente, pelos desempregados, pelos nossos enfermos. Vamos rezar pelo Papa, por toda a Igreja no Brasil e no mundo. E vamos ao telefone. Alô, bom dia.
3: Bom dia, José João de Diadema.
0: José de Diadema? Se você, José João, se você puder falar um pouquinho mais alto, mais próximo do aparelho, a gente agradece, viu? Seja bem-vindo, vamos ouvir suas intenções.
3: Todos os mílites, todas as almas do purgatório, pelo César Pérez, São Valtério, Maximiana, Maria Creja, Dona Severina, Dona Aparecida, por todos os filhos e por todos que precisam de uma oração no momento.
0: Amém. Então rezemos juntos por você, por toda a família, por cada um dos nossos ouvintes, pelos nossos irmãos em situação de rua, né? Tá bem frio. Pedimos juntos a misericórdia divina e agora meditando sobre a morte de Jesus na cruz. Eterno Pai, eu vos ofereço corpo e sangue, alma e divindade de vosso diletíssimo Filho, nosso Senhor Jesus Cristo, em expiação dos nossos pecados e os do mundo inteiro, pela sua dolorosa paixão.
3: Tende misericórdia de nós e do mundo inteiro.
0: Pela sua dolorosa paixão.
3: Tende misericórdia de nós e do mundo inteiro.
0: Pela sua dolorosa paixão.
3: Tende misericórdia de nós e do mundo inteiro.
0: Pela sua dolorosa paixão.
3: Tende misericórdia de nós e do mundo inteiro.
0: Pela sua dolorosa paixão.
3: Tende misericórdia de nós e do mundo inteiro.
0: Pela sua dolorosa paixão.
3: Tende misericórdia de nós e do mundo inteiro.
0: Pela sua dolorosa paixão.
3: Tende misericórdia de nós e do mundo inteiro.
0: pela sua dolorosa paixão.
3: Tende misericórdia de nós, do mundo inteiro.
0: Pela sua dolorosa paixão.
3: Tende misericórdia de nós, do mundo inteiro.
0: Pela sua dolorosa paixão.
3: Tende misericórdia de nós, do mundo inteiro.
0: Ó sangue e água, que jorrastes do coração de Jesus, como fonte de misericórdia para nós, eu confio em vós. Muito obrigado, José João. Um ótimo dia. Que Jesus misericordioso, por intercessão de Nossa Senhora e de São Maximiliano Kolbe, abençoe a você e a toda a sua família. Rezemos juntos. Deus Santo, Deus Forte, Deus Imortal, tende piedade de nós e do mundo inteiro. Deus Santo, Deus Forte, Deus Imortal, tende piedade de nós e do mundo inteiro. Deus Santo, Deus Forte, Deus Imortal, tende piedade de nós e do mundo inteiro. Louvemos a misericórdia divina. Misericórdia divina, que brota do seio do Pai, eu confio em vós. Misericórdia divina, atributo máximo de Deus, eu confio em vós. Misericórdia divina, mistério inefável, eu confio em vós. Misericórdia divina, fonte que brota do mistério da Santíssima Trindade, eu confio em vós. Misericórdia divina, que nenhuma mente, nem humana, nem angélica pode perscrutar, eu confio em vós. Misericórdia divina, da qual provém toda vida e felicidade, eu confio em vós. Misericórdia divina, mais sublime do que os céus, eu confio em vós. Misericórdia divina, fonte de milagres e prodígios, eu confio em vós. Misericórdia divina, que envolve o universo todo, eu confio em vós. Misericórdia divina, que desce ao mundo na pessoa do Verbo encarnado, eu confio em vós. Misericórdia divina, que brotou da chaga aberta do coração de Jesus, eu confio em vós. Misericórdia divina, encerrada no coração de Jesus para nós e, sobretudo, para os pecadores, eu confio em vós. Misericórdia divina, imperscrutável na instituição da Eucaristia, eu confio em vós. Misericórdia divina, na instituição da Santa Igreja, eu confio em vós. Misericórdia divina, no sacramento do Santo Batismo, eu confio em vós. Misericórdia divina, na nossa justificação por Jesus Cristo, eu confio em vós. Misericórdia divina, que nos acompanha por toda a vida, eu confio em vós. Misericórdia divina, que nos envolve de modo particular na hora da morte, eu confio em vós. Misericórdia divina, que nos concede a vida imortal, eu confio em vós. Misericórdia divina, que nos acompanha em todos os momentos da vida, eu confio em vós. Misericórdia divina, que nos defende do fogo do inferno, eu confio em vós. Misericórdia divina, na conversão dos pecadores endurecidos, eu confio em vós. Misericórdia divina, enlevo para os anjos, inefável para os santos, eu confio em vós. Misericórdia divina, insondável em todos os mistérios divinos, eu confio em vós. Misericórdia divina, que nos eleva de toda a miséria, eu confio em vós. Misericórdia divina, fonte de nossa felicidade e alegria, eu confio em vós. Misericórdia divina, que do nada nos chama para a existência, eu confio em vós. Misericórdia divina, que abrange todas as obras das suas mãos, eu confio em vós. Misericórdia divina, que coroa tudo o que existe e que existirá, eu confio em vós. Misericórdia divina, na qual todos somos imersos, eu confio em vós. Misericórdia divina, doce consolo para os corações atormentados, eu confio em vós. Misericórdia divina, única esperança dos desesperados, eu confio em vós. Misericórdia divina, repouso dos corações, paz em meio ao terror, eu confio em vós. misericórdia divina, delícia e êxtase dos santos, eu confio em vós. Misericórdia divina, que desperta confiança onde não há esperança, eu confio em vós. Encerrando agora este momento de oração, vamos suplicar para todos a misericórdia de Deus, que é infinitamente amoroso para com todos os seus filhos e filhas. Oremos. Ó Deus eterno, em quem a misericórdia é insondável e o tesouro da compaixão é inesgotável, olhai propício para nós e multiplicai em nós a vossa misericórdia, para que não desesperemos nos momentos difíceis, nem esmoreçamos, mas nos submetamos com grande confiança à vossa santa vontade, que é amor e a própria misericórdia. Amém. Louvado seja nosso Senhor Jesus Cristo, para sempre seja louvado. Salve Maria Imaculada.
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0: E agora, no programa Igreja no Rádio, espaço todo dedicado, né, para os bispos do Brasil, a Rede Imaculada de Comunicação tem esse espaço, né, tão bom. O encontro e espiritualidade para você, ouvinte e devoto. Começa agora o Conexão CNBB.
4: Conexão CNBB. Entre as solenidades da Ascensão do Senhor, celebrada no último domingo, e de Pentecostes, que será celebrada no próximo, está sendo celebrada a Semana de Oração pela Unidade dos Cristãos, um dos momentos mais significativos do ano para a dimensão ecumênica da Igreja. As celebrações têm como inspiração bíblica o versículo 4 do 4º capítulo da Carta de São Paulo aos Efésios: vocês formam um só corpo e um só espírito, do mesmo modo que a esperança para a qual foram chamados é uma só. E no Brasil, a iniciativa é promovida pelo CONIC, o Conselho Nacional de Igrejas Cristãs do Brasil, em parceria com a CNBB e outras igrejas cristãs. E para refletir sobre o significado desta iniciativa e sobre o compromisso ecumênico da Igreja no Brasil, nós recebemos Dom Rodolfo Luiz Weber. Ele é arcebispo metropolitano de Passo Fundo, no Rio Grande do Sul, presidente da Comissão Episcopal para o Ecumenismo e o Diálogo Interreligioso da CNBB. Dom Rodolfo, seja muito bem-vindo aqui na Rede Imaculada, é uma alegria receber o senhor.
5: É um prazer falar com vocês, né? Também refletir sobre esse tema. Como você já salientou, eu represento então a Conferência dos Bispos do Brasil nesse tema de ecumenismo e diálogo interreligioso.
4: E é exatamente por aí, Dom Rodolfo, que eu quero começar essa nossa conversa. Gostaria que o senhor falasse a diferença entre o ecumenismo e o diálogo interreligioso.
5: Então, como está no versículo colocado antes, né, como referência para a nossa Semana de Oração pela Unidade Cristã, nós, os cristãos, temos por fundamento Jesus Cristo. Jesus Cristo, seu Evangelho, o mesmo batismo. Portanto, todos os cristãos têm em comum esta mesma base, o mesmo Cristo. E com os cristãos, nós designamos as relações como ecumênicas, porque temos essa base comum. Sim, existe a divisão em muitas igrejas, muitas denominações cristãs, muitas formas, organizações a partir desse elemento comum, mas há algo em comum. Por isso, toda a relação com os cristãos entra na categoria de ecumenismo, que lembra exatamente porque temos algo em comum como fundamento. O diálogo interreligioso é a relação com todas as pessoas, instituições que não têm por referência a Cristo. Então, exemplificando, toda a relação com o islamismo, o judaísmo, outras tantas configurações e tradições religiosas que tem para o mundo, que não tem ligação com Cristo nem com as Sagradas Escrituras, especialmente o Novo Testamento da Sagrada Escritura. Então, com essas denominações, essas expressões e tradições religiosas, se fala fala, então, do diálogo interreligioso.
4: Nossa, que bonito isso, ver a Igreja Católica caminhando junto com todos os irmãos, independente de religião, especialmente nesse tempo, né, onde há tantas guerras e tantas discórdias, né, Dom Rodolfo? E eu gostaria, então, que o senhor falasse o que representam as celebrações desta semana para a caminhada das igrejas cristãs.
5: Isso, então, como é uma organização, essa Semana de Oração para a Unidade Cristã, já existe há um bom número de anos, e ela tem exatamente promover-nos ser celebrada, em primeiro lugar, proporcionar encontros de oração com outras igrejas, as mais diferentes que nós temos, né? É verdade que esses momentos de oração com um representante ou mais representantes de outras igrejas cristãs, as formas são as mais variadas possíveis. Mas nós cremos que uma das formas fundamentais de promover o ecumenismo é através da oração. Porque um dos grandes dons do Espírito Santo, vamos ouvir na liturgia no próximo domingo, é promover a comunhão entre pessoas tão diferentes. E é interessante o texto de Atos dos Apóstolos, registra povos inimigos que recebem ou escutam falar no Espírito Santo e todos se sentem unidos. Porque o Espírito de Deus une, o que é diabólico divide. Então é o Espírito Santo que é o primeiro propulsor da comunhão e da unidade. E rogar ao Espírito Santo, deixar-se conduzir pelo Espírito Santo, é abrir mão da minha vontade, da minha ideia, do meu modo de ver as coisas e deixar que o Espírito de Deus nos conduza. Então, essas formas de se rezar junto com pessoas de outras denominações cristãs, pelo Brasil afora existem N iniciativas de maior representatividade, de maior volume, outras pequenas. Então, todas elas são válidas e merecem todo carinho, todo apoio. Mas se não é possível participar de um momento ecumênico numa outra igreja ou alguém de outra igreja participar de nossas comunidades, isto não tira o dever da comunidade católica colocar em suas orações, suas liturgias, seus encontros, suas pastorais, um momento de oração nesta intenção. Acho que se não temos pessoa de outra igreja rezando comigo, mas isso não me impede, muito pelo contrário, convida toda a comunidade católica a rezar também insistentemente nesta intenção.
4: Falar de unidade atualmente, Dom Rodolfo, é muito importante e é um grande desafio, né? Porque a gente vive aí num tempo marcado por divisões, polarizações que acabam até afetando as relações dentro das igrejas cristãs, né? Tanto católica quanto em outras denominações. Queria que o senhor falasse um pouquinho como esse tema dialoga com os desafios do mundo atual.
5: Como você disse, no fundo todos nós temos o desejo da unidade dentro de nós mesmos. E esse desejo, digamos, não é artificial, que nós lembramos no domingo seguinte, não agora o próximo, nós vamos lembrar a festa da Santíssima Trindade. Nós lembramos um Deus que é uno, mesmo sendo da mesma substância, mas trino. Então é uma comunidade onde existe a perfeita comunhão e comunicação de pessoas, de intenções. As divisões sempre surgem quando cada um de nós quer ser o centro, as minhas ideias, do meu grupo, e achar que todo mundo deve olhar a unidade, a comunhão, a partir do meu ponto de vista. Então, isso é evidente que não é possível, né? É possível procurar a unidade e a comunhão quando se tem pontos de convergência em comum. Então, vamos dizer, dentro da comunidade católica, quando ela se reúne, na mesma missa tem pessoas que têm visões de igreja diferentes, visões econômicas, visões políticas, de organização de sociedade, torcem para times diferentes, mas o ponto de convergência é Jesus Cristo. Então não desaparece a diferença, mas há o ponto de convergência que é Cristo. E quando olhamos no âmbito social, é evidente que opiniões diferentes ajudam a organizar um país e uma sociedade ou uma associação, mas a pergunta é essa: tudo deve convergir em vista do bem comum. Então, se tudo aquilo que é pensado, defendido ardorosamente por uma pessoa, o sempre critério é esse: aquilo que eu defendo, que eu quero, vai criar o bem comum, vai criar o bem da sociedade. Enfim, tudo isso temos que ter um critério fora da pessoa. para ter um ponto de convergência. Então, no âmbito religioso, nossa convergência é sempre Cristo, é o próprio Deus. Na sociedade civil, a questão é sempre o bem comum, o bem de todos, né?
4: Dom Rodolfo, o senhor preside a Comissão para o Ecumenismo e o Diálogo Interreligioso da Conferência Nacional dos Bispos do Brasil, ou seja, o senhor representa aí a nível nacional este tema. Mas eu gostaria que o senhor falasse para a gente como as comunidades católicas podem participar concretamente dessa semana. Quer dizer, eu na minha comunidade, as pessoas, a gente está num país tão diverso, né? Com tantas realidades diferentes, como nós podemos participar de forma muito concreta desta semana?
5: Existe uma primeira motivação, é que se promova celebrações ecumênicas com pessoas, líderes ou a comunidade em geral de outras igrejas cristãs. E normalmente tantas experiências bonitas que tem pelo Brasil afora, um dia a representação católica vai numa outra igreja e reza junto com as pessoas de lá. Uma outra oportunidade, as pessoas da outra igreja vêm rezar dentro da comunidade católica. Porque o foco essa semana, em particular, é sobre a dimensão da oração. Mas também podem surgir outras atividades, por exemplo, de estudo junto, de temas. Temas, seja de ordem mais religiosa, podemos dizer assim. Sobre esses, é evidente que há desafios maiores, porque envolvem compreensões teológicas, que há sempre as divergências, mas também de ações sociais. Por exemplo, uma situação de uma emergência social que tem você agregar forças com representações da sociedade ou pessoas de outras igrejas, né? Sempre são exercícios bem concretos, que aproximam, porque a necessidade, a dor, é para todas as pessoas, é igual, né? Então, tem essas ações concretas que são manifestas, ou mesmo de participação de eventos, inaugurações, são lugares onde o momento de oração em comum permite dirigir-se a Deus, né? Com formas diferentes de rezar, porém, há um mesmo espírito que conduz a todos.
4: Quando a gente fala de unidade dos cristãos, a primeira coisa que a gente pensa, Dom Rodolfo, é em denominações cristãs diferentes, mas algo que deve machucar bastante o coração de Deus é que dentro da própria Igreja Católica, há aí algumas pessoas que se dividem por questões ideológicas, por questões até religiosas. Então, é uma semana também para nós católicos também colocarmos a mão na consciência, né? E fazermos aquela avaliação se realmente eu estou trabalhando pela unidade dos cristãos, a começar na nossa casa, né?
5: Não, sem dúvida, né? Talvez para ficarmos num âmbito mais interno, sem dúvida alguma, o sínodo sobre a sinodalidade, comunhão, participação e missão, refletiu amplamente esse tema, né? Então, dito numa palavra, aqui temos mais no âmbito interno, porque a unidade, e portanto a gente ter presente, não é uma questão de estratégia da igreja, é uma questão de identidade, da essência. Procurar a comunhão e a unidade interna na igreja não é uma questão, como eu repito, de estratégia para conseguir trabalhar melhor, mas é uma questão de identidade, porque nós somos batizados no Deus que é Pai, Filho e Espírito Santo. Todos os que fazem parte da igreja foram batizados em Cristo, portanto ele é a fonte da unidade. Sobre como viver a fé nos elementos secundários, menos fundamentais, é preciso ter essa dimensão da tolerância, né? Porque também a expressão de fé, a igreja se concretiza no momento da história, dentro de culturas, dentro de traços culturais, que não são determinantes, porque o evangelho ultrapassa as culturas. Então, muitas vezes, o conflito surge por coisas secundárias. Vamos dar um exemplo mesmo no âmbito da liturgia. A compreensão não é querer o sentido teológico, a graça da Eucaristia, aquilo que é o essencial. Muitas vezes isso entra pouco em pauta. A preocupação, às vezes, é sobre coisas secundárias, que são culturais. E elas se tornam mais importantes, muitas vezes, do que o próprio corpo de Cristo, o milagre da Eucaristia que acontece ali pelo dom do Espírito Santo, o pão e o vinho se tornam o corpo e o sangue de Cristo, né? Então parece que a preocupação não é o corpo e sangue de Cristo, mas uma coisa secundária. Então, muitas vezes é falta exatamente de compreender aquilo que é o mais importante. Então isso gera conflitos, né? Seja no ambiente interno da igreja, também na convivência com as pessoas, podemos ver tantas vezes conflitos agressivos e fortes de coisas pequenas, né? Então, acho que sempre somos chamados a ter essa humildade de assumir quando se está errado, né? Por isso, na igreja Sim. tem essa bonita tradição de ser também o ministério da reconciliação. Então, que o Senhor Deus, na sua bondade, Criador, Pacificador, o Deus da Luz da Paz, derrame a bênção de Deus sobre todos vocês, todas as pessoas que acompanharão essa entrevista e todo o nosso país, a bênção do Pai, Filho e Espírito Santo. Amém.
4: Amém. Dom Rodolfo Luiz Weber é arcebispo metropolitano de Passo Fundo, no Rio Grande do Sul, presidente da Comissão Episcopal para o Ecumenismo e o Diálogo Interreligioso da Conferência Nacional dos Bispos do Brasil.
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0: Olha a hora. 4 horas em ponto.
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Muito bom dia para você, meu irmão, para você, minha irmã, que sintoniza a Rádio Imaculada na Grande São Paulo, por todo o Brasil, através das emissoras que integram a Rede Imaculada de Comunicação. Estamos juntos, iniciando o Rosário em seu lar, com muito carinho. Vamos rezar juntos por você e sua família. Vamos rezar por todos os militares colaboradores da Milícia da Imaculada, que fazem parte desta obra de Nossa Senhora. Eu, Leandro Barçan, na apresentação, com os trabalhos técnicos de Rivaldo Chagas. Bom dia, Rivaldo, mais uma vez. Estamos aqui prontos para receber as suas intenções. Você participa ao vivo conosco também no 4397-6520. Fora de São Paulo, tá zero.

baixar o volume do rádio e falar bem pertinho do aparelho para a gente ouvir bem a sua participação, tá bom? Nós agradecemos a sua compreensão e contamos com a sua participação com a gente. Lembrando, sempre quando você for rezar conosco a oração da Ave Maria, não coloque intenções entre Ave Maria e a Santa Maria. É a oração que o anjo falou essas palavras para Nossa Senhora. Estamos conversando com Nossa Senhora neste momento. Então, você está rezando, falando com ela. Então, não é um motivo para falar de outras coisas. Vamos focar na oração principal. Não coloque intenções, porque outras pessoas estão rezando também. Então, você acaba desligando, né, a pessoa daquele momento de oração, de reflexão. Por gentileza, toda vez que você fala nomes no meio da oração, outros ouvintes reclamam com a gente, né? Por muita razão. Então, pois estão também rezando. É uma oração comunitária. Nós estamos unidos, mesmo distantes fisicamente, mas pertinho, através das ondas do rádio. Então vamos juntos manter essa oração tão linda, tão especial e conectando muitos corações com o Rosário em seu lar. Rezemos juntos, em nome do Pai, do Filho e do Espírito Santo. Amém. Divino Jesus, nós vos oferecemos esse terço que vamos rezar, meditando nos mistérios da nossa redenção. Concedei-nos, por intercessão da Virgem Maria, Mãe de Deus e Nossa Mãe, as virtudes que nos são necessárias para bem rezá-lo e a graça de ganharmos as indulgências desta santa devoção. Oferecemos como intenções gerais, em desagravo dos pecados cometidos, contra o Santíssimo Coração de Jesus e o Imaculado Coração de Maria. Pedimos pela paz do mundo, pela conversão dos pecadores, pelas almas do purgatório, pelas intenções do Santo Padre, o Papa Leão XIV, pelo aumento e santificação do clero, pela santificação das famílias e pelos doentes. Professemos nossa fé dizendo: creio em Deus Pai Todo-Poderoso, Criador do céu e da terra, e em Jesus Cristo, seu único Filho, nosso Senhor, que foi concebido pelo poder do Espírito Santo, nasceu da Virgem Maria, padeceu sob Pôncio Pilatos, foi crucificado, morto e sepultado, desceu à mansão dos mortos, ressuscitou ao terceiro dia, subiu aos céus, está sentado à direita de Deus Pai Todo-Poderoso, donde há de vir a julgar os vivos e os mortos. Creio no Espírito Santo, na Santa Igreja Católica, na comunhão dos santos, na remissão dos pecados, na ressurreição da carne, na vida eterna. Amém. E rezemos a oração que Jesus nos ensinou. Pai nosso que estais nos céus, santificado seja o vosso nome. Venha a nós o vosso reino. Seja feita a vossa vontade, assim na terra como no céu. O pão nosso de cada dia nos dai hoje. Perdoai-nos as nossas ofensas, assim como nós perdoamos a quem nos tem ofendido. E não nos deixeis cair em tentação, mas livrai-nos do mal. Amém. A primeira Ave Maria, rezamos em honra a Deus Pai que nos criou. Ave Maria, cheia de graça, o Senhor é convosco. Bendita sois vós entre as mulheres, e bendito é o fruto do vosso ventre, Jesus. Santa Maria, Mãe de Deus, rogai por nós, pecadores, agora e na hora de nossa morte. Amém. A segunda Ave Maria, em honra a Deus Filho que nos remiu. Ave Maria, cheia de graça, o Senhor é convosco. Bendita sois vós entre as mulheres, e bendito é o fruto do vosso ventre, Jesus. Santa Maria, Mãe de Deus, rogai por nós, pecadores, agora e na hora de nossa morte. Amém. E a terceira Ave Maria, em louvor ao Espírito Santo, que nos guia e santifica. Ave Maria, cheia de graça, o Senhor é convosco. Bendita sois vós entre as mulheres, e bendito é o fruto do vosso ventre, Jesus. Santa Maria, Mãe de Deus, rogai por nós, pecadores, agora e na hora de nossa morte. Amém. Glória ao Pai, ao Filho e ao Espírito Santo, como era no princípio, agora e sempre. Amém.

0: rezando pelas intenções dos nossos milites colaboradores da Milícia da Imaculada, representantes, voluntários e funcionários, nossas orações com carinho, né, a todos os nossos irmãos e irmãs que estão participando com a gente. Vamos rezar pelas intenções de nosso ouvinte Antônio Serrão, de Ananindeua, no Pará, a Ângela e Márcio Arronque, de São Paulo, capital, também rezam conosco. Vamos rezar pela Dilce Felipe, de Belém do Pará. Rezamos por você, saúde, né, por toda a sua família, trabalho. Vamos rezar também pela Gislene Maria de Itaúna, Minas Gerais. E o Edgar Dantas, de Marituba, no Pará, reza conosco. Maria das Graças, de Guarulhos, São Paulo. Maria Lúcia, de São Vicente, São Paulo. A Rosana e José Luiz de Mauá, São Paulo. Também pelo Zenildo Dalmolin, de Cascavel, no Paraná. Rezamos com essas intenções, viu? Ainda rezando aqui por participação do Zeleiro, de Londrina, no Paraná. Reza também com a gente a Irani Carmo, de Morro do Chapéu, na Bahia. Nossas orações por você e sua família. E Oscar e Zenilda, de Cafelândia, no Paraná. Também rezamos pelo Fernando Lacerda, de Fortaleza, no Ceará. João Pereira, de Cascavel, no Paraná. Também vamos acompanhar a intenção de Adalmir, de Divinópolis. Bom dia.
1: Bom dia, Leandro. Bom dia, Ivaldo. Adalmir, de Divinópolis. Eu vim agradecer pelo dom da vida. Orações para minha saúde, saúde da minha esposa, meus filhos, meus netos. E orações para você, Leandro, sua família, meu irmão de família. Peço pela causa especial. Pelas almas do purgatório, pela paz no mundo. Salve Maria Imaculada.
0: Salve Maria Imaculada, também a Maria Rita de Atalaia, Alagoas.
2: Bom dia, Leandro. Gostaria de oração por mim, por esse texto, né? E a gente vai rezar agora de 4 horas. Agradecer a Deus pela minha vida, pela vida de toda a minha família. Rezo por vocês, por todos que estão rezando. Salve Maria Imaculada.
0: Amém, minha irmã. Salve Maria Imaculada. Nossas orações. Rezemos juntos por todas essas intenções. E vamos ao telefone. Alô, bom dia.
3: Bom dia.
0: Quem fala?
3: É José Valdo Gomes de Araújo, daqui de Atalaia, Minas Gerais.
0: É José Valdo, é isso?
3: É.
0: Que ótimo. Seja muito bem-vindo, meu irmão. Vamos ouvir suas intenções.
3: Então, a intenção porque... Porque eu moro sozinho, eu sou cego, moro aqui sozinho, na roça. E eu preciso arrumar uma companheira para mim. Está muito difícil aqui para mim, sozinho, nessa solidão. E para que eu consiga parar com o vício do alcoolismo, da bebida.
0: Sim. Vamos rezar juntos, confiantes, né, na intercessão de Nossa Mãe Imaculada, por você, José Valdo, e também todos, né, que você... tem aí no seu coração, por todos, né, que têm aí também uma deficiência visual, todos que estão se sentindo sós. Coloquemos tudo isso no coração de Nossa Mãe Imaculada e vamos meditar nesse primeiro mistério luminoso. Nós contemplamos o batismo de Jesus no Rio Jordão. Pai nosso que estais nos céus, santificado seja o vosso nome, venha a nós o vosso reino, seja feita a vossa vontade, assim na terra como no céu. O pão nosso
3: de cada dia nos dai hoje, perdoai as nossas ofensas, assim como nós perdoamos a quem nos tem ofendido. Não nos deixeis cair em tentação, mas livrai-nos do mal. Amém.
0: Ave Maria, cheia de graça, o Senhor é convosco. Bendita sois vós entre as mulheres, e bendito é o fruto do vosso ventre, Jesus.
3: Santa Maria, Mãe de Deus, rogai por nós, pecadores, agora e na hora de nossa morte. Amém.
0: Ave Maria, cheia de graça, o Senhor é convosco. Bendita sois vós entre as mulheres, e bendito é o fruto do vosso ventre, Jesus.
3: Santa Maria, Mãe de Deus, rogai por nós, pecadores, agora e na hora de nossa morte. Amém.
0: Ave Maria, cheia de graça, o Senhor é convosco. Bendita sois vós entre as mulheres, e bendito é o fruto do vosso ventre, Jesus.
3: Santa Maria, Mãe de Deus, rogai por nós, pecadores, agora e na hora de nossa morte. Amém.
0: Ave Maria, cheia de graça, o Senhor é convosco. Bendita sois vós entre as mulheres, e bendito é o fruto do vosso ventre, Jesus.
3: Santa Maria, Mãe de Deus, rogai por nós, pecadores, agora e na hora de nossa morte. Amém.
0: Ave Maria, cheia de graça, o Senhor é convosco. Bendita sois vós entre as mulheres, e bendito é o fruto do vosso ventre, Jesus.
3: Santa Maria, Mãe de Deus, rogai por nós, pecadores, agora e na hora de nossa morte. Amém.
0: Ave Maria, cheia de graça, o Senhor é convosco. Bendita sois vós entre as mulheres, e bendito é o fruto do vosso ventre, Jesus.
3: Santa Maria, Mãe de Deus, rogai por nós, pecadores, agora e na hora de nossa morte. Amém.
0: Ave Maria, cheia de graça, o Senhor é convosco. Bendita sois vós entre as mulheres, e bendito é o fruto do vosso ventre, Jesus.
3: Santa Maria, Mãe de Deus, rogai por nós, pecadores, agora e na hora de nossa morte. Amém.
0: Ave Maria, cheia de graça, o Senhor é convosco. Bendita sois vós entre as mulheres, e bendito é o fruto do vosso ventre, Jesus.
3: Santa Maria, Mãe de Deus, rogai por nós, pecadores, agora e na hora de nossa morte. Amém.
0: Ave Maria, cheia de graça, o Senhor é convosco. Bendita sois vós entre as mulheres, e bendito é o fruto do vosso ventre, Jesus.
3: Santa Maria, Mãe de Deus, rogai por nós, pecadores, agora e na hora de nossa morte. Amém.
0: Ave Maria, cheia de graça, o Senhor é convosco. Bendita sois vós entre as mulheres, e bendito é o fruto do vosso ventre, Jesus.
3: Santa Maria, Mãe de Deus, rogai por nós, pecadores, agora e na hora de nossa morte. Amém.
0: Glória ao Pai, ao Filho e ao Espírito Santo.
3: Como era no princípio, agora e sempre. Amém.
0: Ó meu Jesus,
3: perdoai-nos, livrai-nos do inferno, levai as almas todas para o céu, e socorrei principalmente as que mais precisaram.
0: Ó Maria, concebida sem pecado,
3: rogai por nós que recorremos a vós, e por todo quanto não recorra a vós, especialmente os inimigos da Santa Igreja, e por todo quanto a vós recomendado.
0: Amém. Nosso muito obrigado pela sua participação, José Valdo, e que Jesus e Maria abençoem a você e a toda a sua família. Ligue e participe conosco também, ligando 4397-6520, fora de São Paulo, 0 operadora 11. 4397-6520. Rezemos pelos nossos irmãos e irmãs, acompanhando aqui as intenções de José Basílio de Santo André, São Paulo, pelo Neldson Mesquita de Fortaleza, no Ceará, e toda a sua família. Vamos rezar também por Romese do Riacho Grande, São Bernardo do Campo, São Paulo. Também está rezando com a gente o Cláudio Nogueira de Fortaleza, no Ceará, a Maria do Carmo de Curitiba, no Paraná. Também rezamos pela Gorete de Campina Grande, Paraíba, Neuza de Curitiba, Paraná, o Pedro Chaves de Concórdia do Pará, no estado do Pará, o Delson Santos de Ananindeua, no Pará, e também o Antônio José do Couto de Pará de Minas, Minas Gerais, Milena de São Paulo. E vamos rezar também pelo José Viana, de Pará de Minas, Minas Gerais, Marcelo Mota, de Fortaleza, Socorro Nergino, de Fortaleza também. E vamos ouvir aqui a intenção de Danilo, de Aricanduva, São Paulo.
4: Bom dia, Leandro, Pai Jesus, amor de Maria. Aqui é o Danilo, deficiente visual da Zona Leste, Aricanduva. Nesse Santo Terço Mariano, quero pedir oração para os médicos e enfermeiras, alma do purgatório, os encarcerados, moradores de rua, desempregados, pela Polícia Civil, pela Polícia Militar, pelo meu matrimônio, pela minha esposa, pela alma da Dona Maria Salete, pela saúde de seu Alfredo, pela alma da Dona Sueli, pela saúde de seu João, por você, por toda a tua família, pelo Rivaldo, por toda a família dele, pelo Robinho, por toda a família dele, pela missão do Frei Sebastião, pelo Lourival Mota, Taquarituba, Maximília de Vacaria, Cicero de Bateguara, Adolfo de Santos, Gorete, Campina Grande, Magali de Santo André, Paulo de Itaquera, Raimundo de Esmeralda, César Teles, Antônio Marcos, Pará de Minas.
0: Amém, Danilo. Vamos rezar, viu? Por você e esposa, rezemos por todos os nossos ouvintes. Temos ligação, bom dia, quem fala?
5: Bom dia, Mário, estou rezando pela Holândia, Cinto Vitória.
0: Seja bem-vindo, Mário, bem-vindo, vamos ouvir suas intenções, irmão.
5: Primeiramente, agradecer a Deus mais um dia de vida, rezar para todos os doentes, para todos os ouvintes da Rádio Morada, da Rádio Imaculada, pelos falecidos, pela minha comunidade aqui de São Rafael e para a paz do mundo. Amém.
0: Amém. Rezemos por todos aí de Londrina, no Paraná, por cada um dos nossos ouvintes, cada família. Vamos rezar então esse segundo mistério luminoso. Nós contemplamos Jesus nas bodas em Caná. Pai nosso que estais nos céus, santificado seja o vosso nome. Venha a nós o vosso reino, seja feita a vossa vontade, assim na terra como no céu.
5: O pão nosso de cada dia nos dai hoje, perdoai as nossas ofensas, assim como nós perdoamos a quem nos tem ofendido, e não deixeis cair em tentação, mas livrai-nos do mal. Amém.
0: Ave Maria, cheia de graça, o Senhor é convosco. Bendita sois vós entre as mulheres, e bendito é o fruto do vosso ventre, Jesus.
5: Santa Maria, Mãe de Deus, rogai por nós, pecadores, agora e na hora de nossa morte. Amém.
0: Ave Maria, cheia de graça, o Senhor é convosco. Bendita sois vós entre as mulheres, e bendito é o fruto do vosso ventre, Jesus.
5: Santa Maria, Mãe de Deus, rogai por nós, pecadores, agora e na hora de nossa morte. Amém.
0: Ave Maria, cheia de graça, o Senhor é convosco. Bendita sois vós entre as mulheres, e bendito é o fruto do vosso ventre, Jesus.
5: Santa Maria, Mãe de Deus, rogai por nós, pecadores, agora e na hora de nossa morte. Amém.
0: Ave Maria, cheia de graça, o Senhor é convosco. Bendita sois vós entre as mulheres, e bendito é o fruto do vosso ventre, Jesus.
5: Santa Maria, Mãe de Deus, rogai por nós, pecadores, agora e na hora de nossa morte. Amém.
0: Ave Maria, cheia de graça, o Senhor é convosco. Bendita sois vós entre as mulheres, e bendito é o fruto do vosso ventre, Jesus.
5: Santa Maria, Mãe de Deus, rogai por nós, pecadores, agora e na hora de nossa morte. Amém.
0: Ave Maria, cheia de graça, o Senhor é convosco. Bendita sois vós entre as mulheres, e bendito é o fruto do vosso ventre, Jesus.
5: Santa Maria, Mãe de Deus, rogai por nós, pecadores, agora e na hora de nossa morte. Amém.
0: Ave Maria, cheia de graça, o Senhor é convosco. Bendita sois vós entre as mulheres, e bendito é o fruto do vosso ventre, Jesus.
5: Santa Maria, Mãe de Deus, rogai por nós, pecadores, agora e na hora de nossa morte. Amém.
0: Ave Maria, cheia de graça, o Senhor é convosco. Bendita sois vós entre as mulheres, e bendito é o fruto do vosso ventre, Jesus.
5: Santa Maria, Mãe de Deus, rogai por nós, pecadores, agora e na hora de nossa morte. Amém.
0: Ave Maria, cheia de graça, o Senhor é convosco. Bendita sois vós entre as mulheres, e bendito é o fruto do vosso ventre, Jesus.
5: Santa Maria, Mãe de Deus, rogai por nós, pecadores, agora e na hora de nossa morte. Amém.
0: Ave Maria, cheia de graça, o Senhor é convosco. Bendita sois vós entre as mulheres, e bendito é o fruto do vosso ventre, Jesus.
5: Santa Maria, Mãe de Deus, rogai por nós, pecadores, agora e na hora de nossa morte. Amém.
0: Glória ao Pai, ao Filho e ao Espírito Santo.
5: Como era no princípio, agora e sempre, todos os séculos dos séculos. Amém.
0: Ó meu Jesus,
5: Deus, perdoai-me, livrai-me do fogo do inferno, levai as almas todas para o céu, e socorrei justamente as que mais precisarem da vossa infinita misericórdia.
0: Ó Maria concebida sem pecado,
5: rogai por nós, recorremos a vós, e por tudo quanto nos recorre a vós, especialmente os inimigos da Santa Igreja, e por tudo quanto somos recomendado. Amém. Salve Maria.
0: Leandro. Amém. Muito obrigado pela participação, Mário, um ótimo dia, e que a paz de Jesus e o amor de Maria permaneçam com você e toda a sua família. Reze conosco o terceiro mistério luminoso, 4397-6520. Fora de São Paulo, 0 operadora 11-4397-6520. Pelas intenções de Renato Matias, de Divinópolis, Minas Gerais, Pedro Chaves, de Concórdia do Pará, o Del Moraes, de Macapá, Amapá. Também reza com a gente Iraci, do Guarujá, o Donizete, de Novo Horizonte, São Paulo, Edinaldo, de Belém do Pará, rezamos pelo Alessandro Ferreira, de São José da Varginha, Minas Gerais, intenções da Maria da Conceição de Santos, São Paulo, bom dia também, Edson Naif, de Marapanim, Pará, também reza com a gente a Maximília de Vacaria, Rio Grande do Sul, Marlene Bento, de Dois Riachos, Alagoas. Vamos ouvir também intenção, agradecendo aqui o Wilson Plácido, de São Vicente. Bom dia.
6: Bom dia, Leandro. Bom dia, Rivaldo. Wilson Plácido, da Baixada Santista, São Vicente. Mas no momento mesmo estou na Paraíba. Vim para cá fazer um tratamento, fazer uma cirurgia de catarata, que aqui é mais fácil. E quero pedir oração para minha saúde, para minha esposa, Dona Fátima, que está lá em São Vicente, na Baixada Santista, para meus três filhos, meus 8 netos, meus 2 bisnetos, Sofia e Aurora, para todos que precisando de oração, Moisés Gomes, seu Severino Gomes, e para todos que tiver com o texto na mão, rezando este rosário. Salve Maria Imaculada.
0: Amém, salve Maria Imaculada. Vamos ouvir também a intenção da Quitéria de Maceió. Bom dia.
7: Bom dia, Leandro. Salve Maria. Que seja devido mais um dia, esta é a minha oração para toda a minha família, pelo Pai do Mundo, pelo Filho Palestinão, pelo Padre Jerônimo, que está internado, pelo Pastor Tenório, pelo Sebastião, por todos os voluntários, todo mundo da rádio, pelos idosos que moram sozinhos, do tratamento. Minha filha, o mesmo pelo meu genro. Bom dia, salve Maria. E ontem foi um pique extra para a rádio, tá bom?
0: Tá bom, Deus abençoe, viu, Quitéria? Também o Adriano de Londrina, bom dia.
8: Bom dia, Leandro. Adriano de Londrina, Paraná. Rezo a oração do Santo Terço para todos os meus familiares, e em especial para minha filha Maria Luísa e todos os milites. Salve Maria Imaculada.
0: Amém, salve Maria Imaculada, por cada intenção. Vamos ao telefone, bom dia, quem fala? Alô, bom dia. Vamos tentar mais uma vez. Alô, bom dia.
9: Bom dia, Leandro.
0: Oi, seja bem-vinda.
9: Bom dia.
0: Bom dia, quem fala? Alô? Está me ouvindo? Bom dia.
9: Bom dia, Leandro.
0: Sim, minha irmã, qual o seu nome, sua cidade?
9: É Quitéria, Leandro, salve Maria.
0: Ah, sim, ouvimos agora o seu áudio, né? Seja bem-vinda, Quitéria. Sim. Maceió, vamos ouvir suas intenções, irmã.
9: Só agradecer a Deus por estar rezando por você esta manhã, amém?
0: Amém. Então rezemos por suas intenções, por cada um dos nossos ouvintes. Sim? Mais alguma intenção? Então rezemos por você, por todos os ouvintes, nesse terceiro mistério luminoso, nós contemplamos o anúncio do reino de Deus. Sim. Fale. Vamos rezar então, nesse terceiro mistério luminoso, contemplamos o anúncio do reino de Deus. Pai nosso que estais nos céus, santificado seja o vosso nome. Venha a nós o vosso reino. Seja feita a vossa vontade, assim na terra como no céu. O pão nosso de cada dia nos dai hoje. perdoai-nos as nossas ofensas, assim como nós perdoamos a quem nos tem ofendido. E não nos deixeis cair em tentação, mas livrai-nos do mal. Amém. Ave Maria, cheia de graça, o Senhor é convosco. Bendita sois vós entre as mulheres, e bendito é o fruto do vosso ventre, Jesus. Santa Maria, Mãe de Deus, rogai por nós, pecadores, agora e na hora de nossa morte. Amém. Ave Maria, cheia de graça, o Senhor é convosco. Bendita sois vós entre as mulheres, e bendito é o fruto do vosso ventre, Jesus. Santa Maria, Mãe de Deus, rogai por nós, pecadores, agora e na hora de nossa morte. Amém. Ave Maria, cheia de graça, o Senhor é convosco. Bendita sois vós entre as mulheres, e bendito é o fruto do vosso ventre, Jesus. Santa Maria, Mãe de Deus, rogai por nós, pecadores, agora e na hora de nossa morte. Amém. Ave Maria, cheia de graça, o Senhor é convosco. Bendita sois vós entre as mulheres, e bendito é o fruto do vosso ventre, Jesus. Santa Maria, Mãe de Deus, rogai por nós, pecadores, agora e na hora de nossa morte. Amém. Ave Maria, cheia de graça, o Senhor é convosco. Bendita sois vós entre as mulheres, e bendito é o fruto do vosso ventre, Jesus. Santa Maria, Mãe de Deus, rogai por nós, pecadores, agora e na hora de nossa morte. Amém. Ave Maria, cheia de graça, o Senhor é convosco. Bendita sois vós entre as mulheres, e bendito é o fruto do vosso ventre, Jesus. Santa Maria, Mãe de Deus, rogai por nós, pecadores, agora e na hora de nossa morte. Amém. Ave Maria, cheia de graça, o Senhor é convosco. Bendita sois vós entre as mulheres, e bendito é o fruto do vosso ventre, Jesus. Santa Maria, Mãe de Deus, rogai por nós, pecadores, agora e na hora de nossa morte. Amém. Ave Maria, cheia de graça, o Senhor é convosco. Bendita sois vós entre as mulheres, e bendito é o fruto do vosso ventre, Jesus. Santa Maria, Mãe de Deus, rogai por nós, pecadores, agora e na hora de nossa morte. Amém. Ave Maria, cheia de graça, o Senhor é convosco. Bendita sois vós entre as mulheres, e bendito é o fruto do vosso ventre, Jesus. Santa Maria, Mãe de Deus, rogai por nós, pecadores, agora e na hora de nossa morte. Amém. Glória ao Pai, ao Filho e ao Espírito Santo, como era no princípio, agora e sempre. Amém. Ó meu Jesus, perdoai-nos, livrai-nos do fogo do inferno, levai as almas todas para o céu e socorrei principalmente as que mais precisarem. Ó Maria concebida sem pecado, rogai por nós que recorremos a vós e por todos quantos não recorrem a vós, especialmente pelos inimigos da Santa Igreja e por todos quantos são a vós recomendados.

0: Reze conosco ligando 4397-6520, tá bom? E nós mandamos um abraço, né, para a Quitéria de Maceió. Infelizmente caiu a linha. Vamos rezar pelas intenções que estão chegando para nós. Lembrando o telefone 0 operadora 11 4397-6520. Ligue no telefone, tá? Não ligue pelo WhatsApp, por gentileza. Vamos acompanhar também as intenções de Nancy Souza de Acará, no Pará. Também reza com a gente o Henrique Ponciano de Fortaleza, Ceará. Vamos nos unir às intenções do Henrique de Divinópolis, Minas Gerais. Rezamos também pela Valéria Santos de Irapuã, São Paulo. Pedimos pela Marlene Bento de Dois Riachos. Também vamos rezar pela Lucidalva de Belém do Pará, Osmária de São Paulo. Também vamos rezar com o Antônio de Pará de Minas.
1: Bom dia, meu amigo Leandro. Bom dia para todos os ouvintes. Salve Maria Imaculada. De oração no dia de hoje. Minha família e família dos outros também. Para todos aqueles que precisam da cura, da libertação. Pelos meus dois filhos, Jordana e Guilherme. Minha esposa, Carmelita. Minhas duas netinhas, Sofia e Alana. Pelo meu amigo, Dr. Marcos Soares. Minha cunhada, Maria das Graças. E para todos os ouvintes que estão participando do Santo Terço nesse momento. E pelos motores do mundo inteiro, que o volante vai estar em nossas mãos, na direção do Espírito Santo, é pelo meu filho também, que é motorista. Um bom dia para todos. Salve Maria Imaculada, Antônio Pereira do Pará de Minas.
0: Muito bom, bom dia, bom trabalho, hein? Que Deus te guie aí na estrada. Também rezamos pela Bernadette de Jacarezinho, no Paraná, viu? Nossas orações. Vamos ouvir também o Sandro de Alagoas.
2: Bom dia, Leandro. Bom dia a todos os ouvintes da Imaculada. Leandro, pois, meu nome é nas intenções do meu pai e da minha mãe. Estão precisando muito de orações. Estamos com uns problemas de saúde, mas eu creio em Deus que vai dar tudo certo. Deus vai dar nossas curas. E rezar, Leandro, para você e sua família. Família de Robinho, para todos os ouvintes e para vocês aí da rádio. Salve Maria Imaculada, que Deus abençoe a todos. Sandro de Santana, de Ipanema, Lagoa.
0: Amém. Obrigado, meu irmão. Salve Maria Imaculada. Vamos rezar juntos, viu? Também a intenção aqui da Maria Aparecida de Mauá.
3: Bom dia. Deus te abençoa poderosamente. Coloca em oração o Gilson Leôncio de Castro e a esposa dele, Márcia Braga, que está em conflito, está muito ruim o casamento dele, só Deus sabe o que está poder acontecer. Então peço oração para esse rapaz e também para essa moça, só Deus para ter misericórdia desse casal. Coloco também a filha dela em oração, a Manuela. Meu Deus e meu tudo, muito obrigada. Coloca no texto, por favor, para mim.
0: Deus abençoe, vamos juntos. Vamos ao telefone. Alô, bom dia.
4: Bom dia, Leandro. Adolfo da cidade de Santos. Salve, Maria Imaculada.
0: Salve, Maria Imaculada. Seja bem-vindo, Adolfo. Vamos ouvir suas intenções, meu irmão.
4: Hoje eu estou em casa. Vou trabalhar às 6 da tarde, até às 6 da manhã.
0: Sim.
4: Quero agradecer de coração esse seu trabalho. Não é brincadeira trabalhar de madrugada, né? Mas você está intercedendo pelos outros. Graças a Deus você se preocupa pelas outras pessoas. Então você está fazendo um trabalho maravilhoso. Muito obrigado você, o Rivaldo, viu? As pessoas que ligam aí de madrugada também. Como você falou, uma ocasião, corrente de oração, né? E precisamos mesmo, essas pessoas que têm problema, que frequentam, que no caso com meu vizinho aqui frequenta o CAPES, né? Que é o Centro de Atendimento Psicossocial, né? Pessoa que tem insônia, ansiedade, é de outras religiões, enfim, acredita em Nossa Senhora, mas a gente respeita, né? O importante é isso, a gente está aqui rezando, acreditando na fé em Jesus, Nossa Senhora, que vai dar tudo certo. Se Deus quiser, Ele está conosco, Ele, Jesus, Nossa Senhora, Espírito Santo, que agora é Pentecostes, né? Domingo, se Deus quiser. Obrigado,
0: amém.
4: Meu grande amigo Leandro.
0: Amém, Adolfo, isso mesmo. Juntos, então, em oração, nessa grande corrente de oração, muitas e muitas famílias. Vamos então ao quarto mistério luminoso. Nós contemplamos a transfiguração de Jesus. Pai nosso que estais nos céus, santificado seja o vosso nome. Venha a nós o vosso reino, seja feita a vossa vontade, assim na terra como no céu.
5: O pão nosso de cada dia nos dai hoje, perdoai as nossas ofensas, assim como nós perdoamos a quem nos tem ofendido. Não nos deixeis cair em tentação, mas livrai-nos do mal. Amém.
0: Ave Maria, cheia de graça, o Senhor é convosco. Bendita sois vós entre as mulheres, e bendito é o fruto do vosso ventre, Jesus.
5: Santa Maria, Mãe de Deus, rogai por nós, pecadores, agora e na hora de nossa morte. Amém.
0: Ave Maria, cheia de graça, o Senhor é convosco. Bendita sois vós entre as mulheres, e bendito é o fruto do vosso ventre, Jesus.
5: Santa Maria, Mãe de Deus, rogai por nós, pecadores, agora e na hora de nossa morte. Amém.
0: Ave Maria, cheia de graça, o Senhor é convosco. Bendita sois vós entre as mulheres, e bendito é o fruto do vosso ventre, Jesus.
5: Santa Maria, Mãe de Deus, rogai por nós, pecadores, agora e na hora de nossa morte. Amém.
0: Ave Maria, cheia de graça, o Senhor é convosco. Bendita sois vós entre as mulheres, e bendito é o fruto do vosso ventre, Jesus.
5: Santa Maria, Mãe de Deus, rogai por nós, pecadores, agora e na hora de nossa morte. Amém.
0: Ave Maria, cheia de graça, o Senhor é convosco. Bendita sois vós entre as mulheres, e bendito é o fruto do vosso ventre, Jesus.
5: Santa Maria, Mãe de Deus, rogai por nós, pecadores, agora e na hora de nossa morte. Amém.
0: Ave Maria, cheia de graça, o Senhor é convosco. Bendita sois vós entre as mulheres, e bendito é o fruto do vosso ventre, Jesus.
5: Santa Maria, Mãe de Deus, rogai por nós, pecadores, agora e na hora de nossa morte. Amém.
0: Ave Maria, cheia de graça, o Senhor é convosco. Bendita sois vós entre as mulheres, e bendito é o fruto do vosso ventre, Jesus.
5: Santa Maria, Mãe de Deus, rogai por nós, pecadores, agora e na hora de nossa morte. Amém.
0: Ave Maria, cheia de graça, o Senhor é convosco. Bendita sois vós entre as mulheres, e bendito é o fruto do vosso ventre, Jesus.
5: Santa Maria, Mãe de Deus, rogai por nós, pecadores, agora e na hora de nossa morte. Amém.
0: Ave Maria, cheia de graça, o Senhor é convosco. Bendita sois vós entre as mulheres, e bendito é o fruto do vosso ventre, Jesus.
5: Santa Maria, Mãe de Deus, rogai por nós, pecadores, agora e na hora de nossa morte. Amém.
0: Ave Maria, cheia de graça, o Senhor é convosco. Bendita sois vós entre as mulheres, e bendito é o fruto do vosso ventre, Jesus.
5: Santa Maria, Mãe de Deus, rogai por nós, pecadores, agora e na hora de nossa morte. Amém.
0: Glória ao Pai, ao Filho e ao Espírito Santo.
5: Assim como era no princípio, agora e sempre. Amém.
0: Ó meu Jesus,
5: perdoai-nos, livrai-nos do fogo do inferno, levai as almas todas para o céu, socorrei principalmente as que mais precisarem da vossa santa e infinita misericórdia.
0: Ó Maria concebida sem pecado,
5: rogai por nós, que recorremos a vós, e por todos que não recorrem a vós, especialmente pelos inimigos da Santa Igreja, e por todos quantos são a vós recomendados. Salve Maria Imaculada.
0: Amém. Obrigado, Adolfo. Um ótimo dia. E que a paz de Jesus e o amor de Maria permaneçam com você e toda a sua família.
5: Obrigado, Leandro.
0: Obrigado a você. Salve Maria Imaculada. Reze também conosco, participando no 0 Operadora 11 4397-6520. Vamos rezar por todas as inúmeras intenções que estão chegando, pelo Ninou de Osasco, pelo João de Mirassol, também agradecemos a Masília de Conselheiro Lafayette, Haroldo Maciel de João Pessoa, Paraíba, Maria Jandira de Santo André, São Paulo, também rezamos por Zezé de Rio Largo, Alagoas, pela Maria Elizabeth de Maceió também, o Douglas Souza de Bragança, no Pará, Josilene de Garanhuns, Pernambuco. Rezamos também pela Maria de Lourdes de São Bernardo, Beto Machado de Divinópolis, Geraldinho de Pará de Minas, Carlinhos de Conselheiro Lafayette. Vamos rezar também pelo Antônio Marcos de Pará de Minas, Lorena Pastore de Vacaria, Rio Grande do Sul, José Vitor de Londrina, no Paraná, pelo Reginaldo de Minas Gerais, Rose também de Minas Gerais, de Pará de Minas. Antônio Celso, de Pará de Minas, Minas Gerais, também está rezando com a gente. Vamos ouvir a intenção do Clélio Lino, de Minas Gerais.
6: Bom dia, Robinho. Bom dia a todos dessa Rádio Imaculada. Quero oferecer esse terço, essas orações pela minha esposa, Conceição, minha filha, Amanda, minha netinha linda, Isis de Barros Barbosa. Quero também oferecer pela paz do mundo, pelos pobres, pelos carentes, pelos doentes que necessitam de orações, proteção. Quero também pedir em especial pela minha família, minhas irmãs e meu irmão, e por todos que necessitam de orações. Todos tenham um bom dia. Salve Maria Imaculada.
0: Amém.
6: Fica com Deus, Robinho. Um abraço. Também ofereço essas orações para você e sua família. Um abraço, Clélio Lino, de Conselheiro Lafaiete, Minas Gerais.
0: Deus abençoe, meu irmão. Também o Antônio Celso.
7: Bom dia, Leandro Barça. O Antônio Celso aqui de Antônio, que as orações do terço para mim, para minha filha Clarissa, para o meu genro juvenil, pelas almas do purgatório, por um pedido particular. Estou ouvindo pela rádio Santa Cruz de Pará de Minas. Salve Maria Imaculada.
0: Salve Maria Imaculada, também a Vicentina.
8: Que a paz de Jesus e o amor de Deus.
9: Salve Maria Imaculada, rezo com você, por todos os doentes, pela minha família e por todos vocês aí da Melisma Imaculada. E todos que rezam com vocês nesse momento.
0: Amém, Deus abençoe, minha irmã. Rafael Lima de Macapá, Amapá. E vamos também lembrar aqui dos nossos irmãos Maria Pereira de Campo Grande, Luísa Vieira de Fortaleza, Renilton de Betim, Minas Gerais, a Helenilda de Cruzeiro do Oeste, Paraná. Também todos que não puderam registrar suas intenções, são várias intenções que chegaram. Vamos ao telefone. Alô, bom dia.
10: Bom dia, Leandro.
0: Seja bem-vinda. Quem fala?
10: É que teve, é porque eu estava sem retorno, eu não estava ali ouvindo.
0: Caiu, é. Tá bom, agora...
10: Agora estou sim, só agradecer a Deus da vida, né, por ter rezado, estar com você rezando esta manhã.
0: Sim.
10: Rezo pela paz do mundo, como já botei, por todos que estão no estudo com você, tá bom?
0: Tá bom.
10: Por todos os portadores da rádio, por funcionários, todos os doentes que estão ouvindo a rádio nesse momento, os idosos, né, que moram sozinhos, que estão ligadinhos com a Rádio Imaculada, amém?
0: Amém. Então rezemos juntos. Também rezo aqui pela Doris de São Paulo, pela família do Jesus Augusto em Goiânia. Rezemos neste quinto mistério luminoso. Nós contemplamos a instituição da Eucaristia. Pai nosso que estais nos céus, santificado seja o vosso nome. Venha a nós o vosso reino. Seja feita a vossa vontade, assim na terra como no céu.
10: O pão nosso de cada dia nos dai hoje, perdoai as nossas ofensas, assim como nós perdoamos a quem nos tem ofendido, e não deixeis cair em tentação, mas livrai-nos do mal. Amém.
0: Ave Maria, cheia de graça, o Senhor é convosco. Bendita sois vós entre as mulheres, e bendito é o fruto do vosso ventre, Jesus.
10: Santa Maria, Mãe de Deus, rogai por nós, pecadores, agora e na hora de nossa morte. Amém.
0: Ave Maria, cheia de graça, o Senhor é convosco. Bendita sois vós entre as mulheres, e bendito é o fruto do vosso ventre, Jesus.
10: Santa Maria, Mãe de Deus, rogai por nós, pecadores, agora e na hora de nossa morte. Amém.
0: Ave Maria, cheia de graça, o Senhor é convosco. Bendita sois vós entre as mulheres, e bendito é o fruto do vosso ventre, Jesus.
10: Santa Maria, Mãe de Deus, rogai por nós, pecadores, agora e na hora de nossa morte. Amém.
0: Ave Maria, cheia de graça, o Senhor é convosco. Bendita sois vós entre as mulheres, e bendito é o fruto do vosso ventre, Jesus.
10: Santa Maria, Mãe de Deus, rogai por nós, pecadores, agora e na hora de nossa morte. Amém.
0: Ave Maria, cheia de graça, o Senhor é convosco. Bendita sois vós entre as mulheres, e bendito é o fruto do vosso ventre, Jesus.
10: Santa Maria, Mãe de Deus, rogai por nós, pecadores, agora e na hora de nossa morte. Amém.
0: Ave Maria, cheia de graça, o Senhor é convosco. Bendita sois vós entre as mulheres, e bendito é o fruto do vosso ventre, Jesus.
10: Santa Maria, Mãe de Deus, rogai por nós, pecadores, agora e na hora de nossa morte. Amém.
0: Ave Maria, cheia de graça, o Senhor é convosco. Bendita sois vós entre as mulheres, e bendito é o fruto do vosso ventre, Jesus.
10: Santa Maria, Mãe de Deus, rogai por nós, pecadores, agora e na hora de nossa morte. Amém.
0: Ave Maria, cheia de graça, o Senhor é convosco. Bendita sois vós entre as mulheres, e bendito é o fruto do vosso ventre, Jesus.
10: Santa Maria, Mãe de Deus, rogai por nós, pecadores, agora e na hora de nossa morte. Amém.
0: Ave Maria, cheia de graça, o Senhor é convosco. Bendita sois vós entre as mulheres, e bendito é o fruto do vosso ventre, Jesus.
10: Santa Maria, Mãe de Deus, rogai por nós, pecadores, agora e na hora de nossa morte. Amém.
0: Ave Maria, cheia de graça, o Senhor é convosco. Bendita sois vós entre as mulheres, e bendito é o fruto do vosso ventre, Jesus.
10: Santa Maria, Mãe de Deus, rogai por nós, pecadores, agora e na hora de nossa morte. Amém.
0: Glória ao Pai, ao Filho e ao Espírito Santo.
10: Como era no princípio, agora e sempre. Amém.
0: Ó meu Jesus,
10: perdoai-nos, livrai-nos do fogo e do inferno, levai as almas todas para os céus e socorrei principalmente a que mais precisarem da vossa infinita misericórdia.
0: Ó Maria concebida sem pecado,
10: rogai por nós que recorremos a vós e por todo quanto não recorre a vós, especialmente pelos inimigos da Santa Igreja e por todo quanto são a vós recomendados. Amém.
0: Amém. Muito obrigado, Quitéria. Um ótimo dia e que Jesus e Maria abençoem a você e a toda a sua família. Amém.

infinitas graças vos damos, ó soberana rainha, pelos benefícios que todos os dias recebemos de vossas mãos maternais. Dignai-vos agora e para sempre tomar-nos debaixo de vosso poderoso amparo. E para melhor vos agradecer, os saudamos com uma salve, rainha. Salve, rainha, mãe de misericórdia, vida, doçura e esperança nossa, salve. A vós bradamos os degredados filhos de Eva. A vós suspiramos, gemendo e chorando neste vale de lágrimas. Eia, pois, advogada nossa, esses vossos olhos misericordiosos a nós volvei. E depois deste desterro, mostrai-nos Jesus, bendito fruto do vosso ventre. Ó clemente, ó piedosa, ó doce e sempre Virgem Maria, rogai por nós, Santa Mãe de Deus, para que sejamos dignos das promessas de Cristo. Amém. E neste momento vamos louvar a Deus e a Nossa Mãe Santíssima através da ladainha de Nossa Senhora. Senhor, tende piedade de nós. Senhor, tende piedade de nós. Jesus Cristo, tende piedade de nós. Jesus Cristo, tende piedade de nós. Senhor, tende piedade de nós. Senhor, tende piedade de nós. Jesus Cristo, ouvi-nos. Jesus Cristo, ouvi-nos. Jesus Cristo, atendei-nos. Jesus Cristo, atendei-nos. Deus Pai dos céus, tende piedade de nós. Deus Filho, Redentor do mundo, tende piedade de nós. Deus Espírito Santo, tende piedade de nós. Santíssima Trindade, que sois um só Deus, tende piedade de nós. Santa Maria, rogai por nós. Santa Mãe de Deus, rogai por nós. Santa Virgem das Virgens, rogai por nós. Mãe de Jesus Cristo, rogai por nós. Mãe da Divina Graça, rogai por nós. Mãe de Esperança, rogai por nós. Mãe Puríssima, rogai por nós. Mãe Castíssima, rogai por nós. Mãe Imaculada, rogai por nós. Mãe Intacta, rogai por nós. Mãe Amável, rogai por nós. Mãe Admirável, rogai por nós. Mãe do Bom Conselho, rogai por nós. Mãe do Criador, rogai por nós. Mãe do Salvador, rogai por nós. Mãe da Igreja, rogai por nós. Mãe de Misericórdia, rogai por nós. Virgem Prudentíssima, rogai por nós. Virgem Venerável, rogai por nós. Virgem Louvável, rogai por nós. Virgem Poderosa, rogai por nós. Virgem Benigna, rogai por nós. Virgem Fiel, rogai por nós. Espelho de Justiça, rogai por nós. Sede de Sabedoria, rogai por nós. Causa de nossa alegria, rogai por nós. Vaso espiritual, rogai por nós. Vaso honorífico, rogai por nós. Vaso insigne de devoção, rogai por nós. Rosa mística, rogai por nós. Torre de Davi, rogai por nós. Torre de Marfim, rogai por nós. Casa de Ouro, rogai por nós. Arca da Aliança, rogai por nós. Porta do Céu, rogai por nós. Estrela da Manhã, rogai por nós. Saúde dos enfermos, rogai por nós. Refúgio dos pecadores, rogai por nós. Auxílio dos refugiados, rogai por nós. Consoladora dos aflitos, rogai por nós. Auxílio dos cristãos, rogai por nós. Rainha dos anjos, rogai por nós. Rainha dos patriarcas, rogai por nós. Rainha dos profetas, rogai por nós. Rainha dos apóstolos, rogai por nós. Rainha dos mártires, rogai por nós. Rainha dos confessores, rogai por nós. Rainha das virgens,
rogai por nós. Rainha de todos os santos, rogai por nós. Rainha concebida sem pecado original, rogai por nós. Rainha assunta ao céu, rogai por nós. Rainha do Santo Rosário, rogai por nós. Rainha da Família, rogai por nós. Rainha da Paz, rogai por nós. Cordeiro de Deus, que tirais o pecado do mundo, perdoai-nos, Senhor. Cordeiro de Deus, que tirais o pecado do mundo, ouvi-nos, Senhor. Cordeiro de Deus, que tirais o pecado do mundo, tende piedade de nós. Oremos. Senhor nosso Deus, concedei-nos sempre saúde de alma e corpo, e fazei que, pela intercessão da Virgem Maria, libertos das tristezas presentes, gozemos das alegrias eternas.

0: Louvado seja nosso Senhor Jesus Cristo, para sempre seja louvado. Salve Maria Imaculada.
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0: Estamos juntos, chegando ao final desta linda oração, o Rosário em seu lar, programa Igreja no Rádio, primeira edição ficando por aqui. Eu, Leandro Barçan, volto amanhã à meia-noite, mas vamos continuar juntos para você que vai continuar acompanhando aqui a Rede Imaculada de Comunicação, especialmente no aplicativo Imaculada Play. Você vai acompanhar agora, vamos começar o Fogão de Lenha, comigo, Leandro Barçan, com Rivaldo Chagas. Então, até daqui a pouco. Um abraço, gente. Louvado seja nosso Senhor Jesus Cristo. Para sempre seja louvado. E salve Maria Imaculada.
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3: Ainda que eu caminhe por um vale de espessas trevas, nada temo, porque tu estás comigo. Tua bondade e amor me acompanharão todos os dias de minha vida. Salmo 22.
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3: O Senhor é minha luz e minha salvação. A quem temerei? O Senhor é a defesa da minha vida. Quem me fará tremer? Salmo 26.
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6: Salve Maria Imaculada. Quero, neste mês de maio, te enviar, em primeiro lugar, um agradecimento pela tua perseverança em caminhar nessa obra de evangelização. Ela pertence a Nossa Senhora, que quer, com a tua colaboração, levar a Jesus todos os corações, porque Ele veio a esse mundo, se encarnou nela, morreu na cruz e ressuscitou. Exatamente, estamos celebrando 31 anos do aniversário da nossa rádio, esta porta-voz que nos ajuda a levar a tantos corações esta mensagem de amor, de libertação, de coragem e de esperança, que é o Evangelho. No final do mês, queremos colocar a coroa à Nossa Senhora. Cada flor, cada pétala representa a tua vida. Estamos atravessando momentos difíceis, mas não devemos desanimar, ao contrário, redobrar as nossas forças, aumentar o nosso propósito de colaborar com esta obra de evangelização. 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

5 horas em ponto, 5 horas, minha gente, paz e bem, salve Maria Imaculada, bom dia gente amiga, bom dia gente querida do nosso Brasil, tá começando o Fogão de...

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1: Cinco e cinco.
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11: Principal FM informa a hora certa.

0: 5 e 7.
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2: E a temperatura?
3: 10 graus.
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5: Horas e 8 minutos.
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2: Principal FM informa a hora certa.
3: 5:12.
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0: Obrigado.
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2: E a temperatura?
3: 10 graus.
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12: Principal FM informa a hora certa.
13: 5:31.
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14: E a temperatura?
15: 10 graus.
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0: Mais um bloco cheio de hits sertanejos, hein? Que agitaram aí a sua programação. Mas desgruda não, hein? Daqui a pouquinho tem muito mais pra você.
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0: Obrigado, gente.
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2: Principal FM informa a hora certa.
3: 5:55.
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5: E a temperatura?
6: 10 graus.
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1: Olá, meu amigo, olá, minha amiga ouvinte. Eu desejo a você muita luz para o seu dia, para a sua vida, e também força para caminhar e ir resolvendo os problemas e também conquistando realização. Gostaria de conversar sobre o dom de ouvir. Como nós resolvemos os nossos problemas? Nós poderíamos pensar que o conhecimento ajuda a resolver os problemas, porque abre como que um caminho na nossa frente e ilumina este caminho. No entanto, também é preciso saber, e a vida mostra que os problemas se resolvem quando nós temos capacidade de ouvir. Ouvir e também mudar de perspectiva, enxergar em outra perspectiva e enfrentar aquilo que nós precisamos enfrentar para alcançar as mudanças necessárias. Ninguém muda ninguém. Se o outro não se mostrar aberto ao diálogo, haverá poucas possibilidades de transformação. O amadurecimento pessoal se revigora nas relações saudáveis, num processo contínuo de aprimoramento baseado no encontro em profundidade com o outro. É verdade também que a maioria das respostas está dentro de cada um de nós. E nós, para encontrarmos essas respostas, precisamos chegar ao cerne da nossa interioridade, ao nosso eu interior. Mas normalmente estamos com muita pressa para chegar aí. E como diz o poeta, a vida acontece enquanto nos preocupamos com tantas outras coisas. A nossa sociedade está imersa em muitas atividades diariamente. Não favorece que eu faça o encontro pessoal comigo mesmo, que eu atinja a minha interioridade. Por isso, afastar-se um pouco do barulho, da agitação, é condição fundamental para ouvir a voz silenciosa do coração, afastar-se do barulho. Às vezes é preciso também afastar-se, distanciar-se de um problema, refugiando-se no silêncio para poder ver com mais clareza a solução que está e que existe para determinado problema. A paz interior não se conquista mundo afora. A paz interior se conquista também no silêncio e na solidão. Somos um verdadeiro universo e precisamos de coragem para explorá-lo. Coragem de mudar, de tomar decisões, de recomeçar cada dia. Coragem de pensar e agir de forma diferente, com a capacidade de ouvir os outros e a si próprio. Isso requer também humildade e desejo de aprender. A pessoa que não quer aprender não escuta, aí sofre mais. O encontro com o outro, mais do que uma oportunidade de responder às questões existenciais, é um momento sagrado, uma ocasião única de ouvir a suave voz do coração pedindo atenção e cuidado. A poeta Clarice Lispector nos dá essa dica. Ouve-me, ouve o meu silêncio. O que falo nunca é o que falo e sim outra coisa. Capta essa outra coisa de que na verdade falo porque eu mesma não posso. Caro ouvinte, pensemos nisso. Um forte abraço para você. Deus te abençoe em nome do Pai, do Filho e do Espírito Santo. Amém.
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3: Horas e 13 minutos.
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6: Principal FM informa a hora certa.
7: 6:14.
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0: finalizamos aqui mais um super bloco da Kills, hein? Mais uma pegada sertaneja com as melhores do sertanejo pra você. E aí, você curtiu, né? Então fica ligado porque a gente volta já já.
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0: com essa moda, rapaz.
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2: Principal FM informa a hora certa.
3: 6:42.
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5: E a temperatura?
6: 11 graus.
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1: O milho brasileiro acaba de entrar em uma nova era de produtividade, graças ao uso de genética avançada, agricultura de precisão e muito suor no campo. Produtores da região sul do país conseguiram colher mais de 360 sacas por hectare, uma marca histórica tanto para lavouras irrigadas quanto de sequeiro. Esse resultado impressionante mostra que o produtor rural está cada vez mais profissional e investindo pesado em tecnologia. É a prova de que o manejo bem feito, aliado à inovação, é o caminho certo para colhermos safras cada vez mais fartas e rentáveis.
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0: sintonizado, Pegada Sertaneja volta daqui a pouquinho.
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2: Principal FM informa a hora certa.
3: 6:57.
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5: E a temperatura?
6: 11 graus.
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0: Pessoal, chegou a hora de entrar de cabeça na vibe sertaneja mais animada do rádio. Então, aumente esse volume aí que a gente vai sacudindo aqui com as melhores do sertanejo pra você.

0: Obrigado.
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2: Então você quer saber seu erro, né?
0: Explica.
2: Como se você não soubesse, né? Deixa que eu te conto então, vai.

0: Obrigada!
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0: chegamos ao fim de mais uma edição do Pegada Sertaneja. Esperamos aí que você tenha curtido muito, assim como a gente. Mas continue sintonizadinho aí, sintonizadinha, porque música boa aqui não falta, hein? Até breve. 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

O Brasil é a seleção que mais venceu Copas do Mundo. Ao todo, são 5 títulos conquistados nos anos de 1958, 1962, 1970, 1994 e 2002. Nenhum outro país conseguiu alcançar essa marca. Além disso, o Brasil é a única seleção que participou de todas as edições da Copa do Mundo.

0: Principal FM informa a hora certa.
1: 7:12.
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3: E a temperatura?
4: 10 graus.
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1: Quinta-feira, 21 de maio de 2026, está entrando no ar mais uma edição do Café com Notícias. Eu sou Kleber Salles e a partir de agora você vai ficar muito bem informado com a nossa equipe de rádio jornalismo. Café com Notícias está no ar e vamos para o nosso primeiro giro de notícias.
2: A Fundação Cultural Palmares leva a São Paulo a primeira edição do Festival Aquaba, evento que acontece entre os dias 22 e 28 de maio e pretende fortalecer as relações entre o Brasil e as nações africanas, além de promover debates sobre a diáspora africana. A palavra Aquaba é inspirada na cultura ancestral Akan e significa bem-vindo. E segundo o presidente da Fundação Palmares, João Jorge Santos Rodrigues, essa saudação explica o objetivo do festival.
3: É uma oportunidade incrível do Brasil, dos países africanos, se aproximarem, se conhecerem, discutirem e tratar de assuntos contemporâneos. Essa ação em São Paulo visa aproximar a sociedade paulistana e a cultura afro, a presença da tecnologia africana em dois países africanos.
2: A ideia é consolidar o Aquaba como plataforma de conexão entre territórios historicamente ligados e ampliar as redes de cooperação cultural, acadêmica e institucional. Para isso, o evento contará com a participação de artistas, intelectuais, pesquisadores, lideranças e representantes de diferentes territórios afrodiaspóricos. Na programação, que é gratuita, estão previstas apresentações artísticas, mostras de cinema negro e rodas de conversa. Além disso, feiras de empreendedorismo para valorizar a economia criativa afrodiaspórica. Para João Jorge Santos, o evento é um dos mais importantes sobre a relação Brasil-África no ano, ainda mais por ser realizado em São Paulo, que é considerado um dos maiores polos culturais da América Latina.
3: Ou seja, uma cidade com quase 5 milhões de pessoas negras, uma grande cidade da cultura africana no mundo, vai receber o evento para refletir e comemorar o Dia da África, 25 de maio, data dedicada a celebrar a herança africana, a civilização africana. Esperamos que tenhamos a alegria de realizar isso do grande nível e de grande porte, porque é um presente da Fundação Cultural Palmares para a cidade de São Paulo, para o estado de São Paulo.
2: A abertura e o encerramento do evento acontecem no Museu Afro-Brasil Emanuel Araújo, mas as atividades previstas na programação serão desenvolvidas no Centro Cultural São Paulo. Para mais informações, acesse as redes sociais da Fundação Cultural Palmares.
4: O governo federal publicou as regras que regulamentam o IBS e a CBS, os novos tributos da reforma tributária que vão substituir parte dos impostos atuais. Segundo o advogado tributarista Alexandre Marques, o momento é de atenção para evitar erros operacionais.
5: Os novos tributos sobre o consumo, que são IBS, Imposto sobre Bens e Serviços, e CBS, Contribuição sobre Bens e Serviços. E esses novos tributos, nesse ano de 2026, eles não vão ser cobrados dos contribuintes, desde que eles cumpram com determinadas obrigações acessórias, especialmente o destaque desses tributos nos seus documentos fiscais. E durante algum tempo, por conta de alguns atrasos na regulamentação dessa matéria, as penalidades relacionadas àqueles que não cumprissem com essas obrigações, elas estavam suspensas. Mas com a publicação dos regulamentos, as empresas passam a ter que fazer esses destaques, ainda que nesse período de 2026, que é um período de teste, para evitar a lavratura de autos de infração e a aplicação de multas que podem prejudicar os seus resultados.
4: A partir de agosto deste ano, a ausência das informações dos novos tributos nos documentos fiscais poderá gerar penalidades. Na Bahia, a mudança atinge diretamente setores como comércio, logística, indústria petroquímica e prestação de serviços. Segundo o tributarista, o maior risco neste momento não é o aumento imediato da carga tributária, mas os prejuízos causados por falhas no preenchimento das informações.
5: Nesse ano de 2026, a obrigatoriedade de destacar os novos tributos nas notas fiscais, ainda que nesse período de teste, não se aplica para os optantes do Simples Nacional. E essa é uma informação importante. A partir de setembro de 2026, pouco depois desse período de agosto, em que as empresas não optantes vão ter que destacar as informações informações da nota, os optantes do Simples vão ter que lidar com uma outra alteração muito profunda, que é a manifestação da opção pelo Simples Nacional para aquelas que quiserem entrar nesse regime, que antes acontecia até janeiro de cada ano e agora vai ser antecipado para setembro, e também a escolha do regime de recolhimento do IBS-CBS.
6: A van branca usada para entregas e que atropelou e matou a jovem de 20 anos, Mariana Tanaka Abdul Haq, filha de diplomatas brasileiros, está sendo periciada. O trabalho é para confirmar ou não a versão dada pelo motorista de que houve falha mecânica e, por isso, não conseguiu parar o veículo. O acidente no último sábado aconteceu em Ipanema, na zona sul da cidade do Rio de Janeiro. O motorista trafegava pela Visconde de Pirajá, uma das principais ruas do bairro, quando invadiu a calçada, derrubou um poste de sinalização e atropelou Mariana, a mãe dela e mais um homem. Os dois tiveram ferimentos leves, mas Mariana não resistiu e morreu no dia seguinte. Inicialmente, o condutor da van contou que perdeu o controle após desviar de um ciclista, que não aparece nas imagens das câmeras do local do acidente. Depois, em depoimento na delegacia, alegou problemas mecânicos. Disse que a direção da van travou e não conseguiu frear. O teste de alcoolemia deu negativo e ele foi liberado. Mariana havia se mudado para o Rio há poucos dias. Segundo o pai, era a realização de um sonho morar na cidade. O corpo da jovem será enterrado nesta quinta-feira em São Paulo. Nas redes sociais, o presidente Luiz Inácio Lula da Silva lamentou a morte de Mariana e disse ter ligado para o pai dela, o embaixador Ibrahim Abdul Neto, para expressar sua solidariedade. Lula escreveu ainda que, como pai, não conseguia imaginar angústia maior do que ver partir uma filha amada.
7: O presidente Luiz Inácio Lula da Silva assinou dois decretos que estabelecem novas regras para a atuação das chamadas Big Techs no Brasil. As medidas alteram a regulamentação do Marco Civil da Internet, com foco no combate a fraudes, golpes e outros crimes no ambiente digital. Com a nova regra, as plataformas poderão ser responsabilizadas por conteúdos impulsionados por publicidade paga, em casos de falhas recorrentes na prevenção de crimes graves. A Autoridade Nacional de Proteção de Dados, a ANPD, será a responsável por regular, fiscalizar e apurar as infrações cometidas pelas empresas.
1: Fique ligado, daqui a pouco, depois do intervalo, estaremos de volta aqui no nosso Café com Notícias desta quinta-feira.
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1: Estamos de volta, esse é o nosso Café com Notícias, deixando você muito bem informado. Sempre a informação, os destaques do Brasil e do mundo, aqui para você no começo do seu dia.
8: Uma grande operação policial deflagrada desarticulou um esquema de lavagem de dinheiro que movimentou mais de 338 milhões de reais. O grupo criminoso obtinha os recursos por meio de golpes envolvendo a clonagem de cartões de crédito. Segundo as investigações, os criminosos utilizavam empresas de fachada, laranjas, e realizavam saques em espécie para ocultar a origem ilícita do dinheiro. A ação visa prender os principais articuladores da quadrilha e bloquear os bens adquiridos com os golpes financeiros.
6: O Brasil atingiu em 2024 o menor patamar de bebês que não foram registrados no período em que a lei determina, de até um ano e 90 dias após o parto. A taxa de subregistro de nascimento ficou em 0,95%, a menor da série histórica da pesquisa Estimativas de Subregistro de Nascimentos e Óbitos, iniciada em 2015. O levantamento feito pelo IBGE alcançou naquele ano 4,21%. De acordo com os novos dados divulgados nesta quarta-feira, em 2024 foram feitos quase 2 milhões 370 mil registros nos cartórios civis. Neste mesmo ano, cerca de 22.900 crianças ficaram sem identidade legal, com efeito direto na falta de acesso a serviços básicos essenciais, como saúde, educação e programas sociais. O índice de subregistro apresenta tendência de queda desde 2015, com exceção de 2020, ano da eclosão da pandemia de Covid-19, quando a sociedade enfrentou medidas de isolamento social e controle sanitário. Para Jailson Nogueira Assis, um dos responsáveis pela pesquisa, a queda pode ser explicada por um conjunto de ações, como campanhas do governo federal e a lei que leva cartórios a locais próximos da população.
9: Tais como a instalação de unidades interligadas de registro civil em maternidades e hospitais também. Ou seja, logo após o parto, né, o pai já pode providenciar o registro de nascimento dentro do hospital ou da maternidade. Então isso é um fator que vem propiciando essa queda. Também outras medidas, como a gratuidade na emissão de certidões de nascimento, realização de mutirões de regularização para documentos e também uma integração de sistemas informatizados entre cartórios e estabelecimentos de saúde.
6: O subregistro, ainda com base na pesquisa, foi mais comum no caso de jovens mães, principalmente aquelas menores de 15 anos, com taxa de 6,10%. Entre as regiões, o maior percentual de subregistro de nascimentos, de 3,53%, foi no norte do país, devido à dificuldade de acesso aos cartórios, enquanto o menor, de 0,25%, ficou na região sul. Sobre a subnotificação de mortes, em 2024, a taxa alcançou 3,40%, a terceira menor da série histórica. Já a maior, de 10,80%, foi verificada entre as crianças com menos de um ano de idade. Novamente, o norte do país ficou na frente, com taxa de 11,36%. E o sudeste teve a menor, 0,76%. Para José Eduardo Trindade, também responsável pela pesquisa, esses dados apontam o desinteresse das famílias em registrar os óbitos, principalmente devido a longas distâncias.
10: Uma das principais é porque essa criança ela não vai deixar uma herança, ela não vai deixar nenhuma coisa de valor. Então, principalmente, acredita-se que em regiões mais remotas, acaba que a própria família acaba enterrando, às vezes, no quintal a criança e não fazendo a notificação, não fazendo o registro civil. Então, isso é péssimo para as estatísticas, né? E precisa realmente a gente ter, às vezes, como teve em campanhas passadas do Ministério da Saúde, busca ativa, para conseguir entender a magnitude dessa subnotificação.
6: No Brasil, a emissão da primeira via das certidões de nascimento e de óbito é gratuita, o que deveria estimular esses registros.
11: O Ministério dos Transportes criou o Centro Nacional de Estudos de Sinistros de Trânsito. O objetivo é, a partir da análise dos acidentes, identificar fatores de risco e propor medidas para aumento da segurança nas rodovias brasileiras, para reduzir mortes e lesões. Segundo o Ministério, o modelo é inspirado no CENIPA, Centro de Investigação e Prevenção de Acidentes Aeronáuticos. A nova unidade será composta por equipe técnica multidisciplinar, com especialistas em segurança viária, perícia, engenharia veicular e infraestrutura viária, entre outras áreas. A análise dos casos vai levar em conta fatores humanos, viários, veiculares e ambientais. E a preocupação se justifica. Só em 2024, o Brasil registrou mais de 37 mil mortes no trânsito. De acordo com o DataSUS, o Departamento de Informática do Sistema Único de Saúde, a Polícia Rodoviária Federal e a Secretaria Nacional de Trânsito. Além do impacto na segurança das rodovias, os acidentes também ocasionam consequências econômicas e sociais. Entre 2012 e 2024, houve um aumento de 49% nas internações relacionadas a essas ocorrências, segundo dados do Ministério da Saúde e da Organização Pan-Americana da Saúde. Estimativas do Banco Mundial apontam que os custos associados às ocorrências chegam a 310 bilhões de reais por ano no país, o equivalente a cerca de 4% do PIB, Produto Interno Bruto Nacional.
12: A Fundação Oswaldo Cruz, a Fiocruz, emitiu um alerta sobre o avanço da gripe no Brasil. O boletim destaca um aumento significativo de casos graves da doença em todos os estados brasileiros, preocupando as autoridades de saúde. Os especialistas recomendam que a população reforce os cuidados preventivos e busque a vacinação, especialmente os grupos de risco. A sobrecarga nos sistemas de saúde já começa a ser sentida em algumas regiões devido ao salto nas internações por síndromes respiratórias. o Irã vem consolidando seu controle sobre o Estreito de Hormuz, uma das passagens marítimas mais importantes do mundo, por onde circula cerca de 1/5 do petróleo global. A poderosa Guarda Revolucionária Iraniana desempenha um papel central nesse novo esquema de triagem e segurança. A situação tem gerado turbulência na economia global, com navios cargueiros e petroleiros enfrentando novas taxas e restrições de navegação. Especialistas apontam que o domínio iraniano na região estratégica aumenta os riscos de escassez de oferta e elevação nos preços dos combustíveis. O Instituto Brasileiro de Geografia e Estatística, o IBGE, divulgou que o número de nascimentos sem registro em cartório atingiu a mínima histórica no Brasil. O avanço reflete as políticas públicas de erradicação do subregistro civil implementadas nos últimos anos. Apesar do resultado positivo no cenário nacional, o levantamento do IBGE ressalta que ainda existem profundas desigualdades regionais. Áreas mais vulneráveis e de difícil acesso continuam enfrentando desafios para garantir que todas as crianças tenham a sua certidão de nascimento logo nos primeiros dias de vida.
1: Você está ouvindo o nosso Café com Notícias. Vamos para um breve intervalo e na sequência estaremos de volta no nosso terceiro bloco de hoje.
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1: Esse é o Café com Notícias, estamos de volta com mais informações, mais destaques para você que nos acompanha nesta manhã.
12: A Câmara Legislativa do Distrito Federal aprovou um projeto de lei que institui a criação de faixas exclusivas para motocicletas nas vias da capital. O objetivo da medida é melhorar o fluxo do trânsito e aumentar a segurança dos motociclistas, reduzindo o número de acidentes. O texto agora segue para a sanção da governadora Celina Leão. Se aprovada, a nova regra exigirá adaptações na sinalização e campanhas educativas para orientar tanto os condutores de motos quanto os motoristas de carros sobre o uso correto dos novos corredores.
13: A apresentação do relatório da PEC 6x1 foi adiada. Inicialmente marcada para esta quarta-feira, a apresentação agora só vai ocorrer na segunda-feira que vem, dia 25. O motivo? Falta de acordo em alguns detalhes, especialmente na regra de transição. O presidente e o relator da Comissão Especial, os deputados Alencar Santana, do PT, e Léo Prates, do Republicanos, se reuniram nesta terça-feira à noite com o presidente da Câmara, Hugo Mota, e com o líder do governo na casa, Paulo Pimenta. O principal do projeto já está pacificado. Redução de jornada, passando para 5 dias de trabalho e 2 dias de folga sem redução de salário. Sobre a transição é que se busca um consenso. O governo quer um prazo mais rápido possível, mas a oposição fala em até 10 anos. Tanto é que apresentou emendas nesse sentido. Ao falar sobre o adiamento do relatório, o deputado Alencar Santana resumiu.
14: Se tivesse a definição, o relatório seria apresentado amanhã. Mas ainda não há. Há diálogo sobre, sem dúvida alguma, são pontos a ser esclarecidos, são pontos a ser acordados, mas o sentimento, sem dúvida alguma, em especial, digo ao trabalhador, é que é pensando em você, justamente por isso que esse diálogo continua, para que a gente possa chegar a um bom termo, né? Ouvindo todo mundo, os setores empresariais foram ouvidos, trabalhadores foram ouvidos, especialistas e órgãos foram ouvidos, assim como a Câmara.
13: Mesmo assim, o cronograma está mantido. A apresentação do relatório na segunda-feira, votação na comissão na sequência e depois o texto já vai direto para o plenário. Esse foi o compromisso firmado por Hugo Mota e garantido pelo relator.
14: Nós aprovaremos na comissão especial se houver pedido de vista. Nós teremos uma sessão na quinta-feira, o presidente Alencar está convocando e o presidente Hugo disse que a gente, assim que a gente terminar a votação na comissão especial, ele na sequência começa no plenário. Nós terminaremos essa votação ainda na semana que vem, em homenagem aos trabalhadores.
13: Depois de votado na Câmara, a PEC vai para o Senado. E aí as discussões e negociações vão recomeçar. Não há garantia de votação antes das eleições de outubro. Quando perguntado, o líder do governo, o deputado Paulo Pimenta, resumiu: uma coisa de cada vez.
15: A falta de planejamento e as dívidas dos brasileiros têm um custo emocional alto, com 50% das famílias afirmando que o dinheiro é motivo de estresse. A informação consta no relatório mais recente do Banco Central sobre cidadania financeira de 2025. Essa condição afeta a saúde, a produtividade no trabalho, reduz a poupança e torna o crédito mais caro, segundo o estudo do próprio BC e o consultor financeiro Rogério Olegário. A solução, de acordo com o especialista, passa por uma mudança de cultura. Por isso, educar financeiramente a população desde cedo é fundamental.
16: A educação financeira deve ser contínua e iniciada desde a primeira infância. Ela envolve exemplos de honestidade, paciência, capacidade de espera, colaboração e organização da vida como um todo. Um ponto importante é ajudar a desenvolver o senso de saciedade, o senso de limites, sem excessos. A criança precisa aprender que nem sempre é necessário querer ou desejar tudo para ser feliz.
15: Deixar a criança resolver problemas do seu mundo, dentro das suas possibilidades, também ajuda a desenvolver autonomia, criatividade e capacidade de decisão. O consultor Rogério Olegário dá ainda um conselho importante para os pais.
16: O exemplo dos pais é decisivo. As palavras convencem, mas os exemplos arrastam. Por isso, também recomendo que os pais busquem conhecimento e formação para que possam ensinar melhor os filhos pelo exemplo, principalmente.
15: Já as escolas podem completar o trabalho dos pais abordando temas como empreendedorismo, colaboração, trabalho em equipe e cidadania. Na avaliação do Banco Central, a educação financeira gera ganhos para o país e para as famílias, como afirmou o consultor financeiro Rogério Olegário.
16: Na família, mais poupança, mais tranquilidade financeira, melhor capacidade de lidar com emergências e maior facilidade para construir patrimônio. Já na sociedade, a educação financeira contribui para o aumento da produtividade, para a formação de uma cultura de poupança e para atitudes mais responsáveis em relação ao consumo e ao próprio trabalho. Já para o país, a educação financeira se traduz numa economia mais forte, um crédito mais barato, as taxas de juros vão baixar, maior capacidade de poupança e investimento, além de menor pressão sobre o Estado, porque as pessoas educadas financeiramente vão depender menos do Estado.
15: Na próxima matéria da série Educação Financeira, você vai conhecer o método dos três baldes que o brasiliense Rodrigo Paiva usa com os filhos para ensiná-los a lidar com o dinheiro. Um assunto que tem tudo a ver com a 13ª Semana Nacional de Educação Financeira, que segue até 24 de maio. Este ano, o tema aborda a prosperidade do cidadão por meio do conhecimento sobre finanças. No site do Banco Central, por exemplo, existem conteúdos sobre ensino financeiro, inclusive para crianças e adolescentes, e dicas de como sair do sufoco e de como investir. Lá você também encontra cursos gratuitos sobre gestão de finanças pessoais, educação financeira nas escolas, além de séries de vídeos e cartilhas. Basta digitar bcb.gov.br/cidadania-financeira.
17: No Brasil, a polícia deflagrou a segunda fase de uma grande operação contra uma quadrilha especializada em furtos a joalherias. A ação policial alcançou suspeitos nos estados de Sergipe, Goiás e São Paulo, desarticulando parte do esquema criminoso que agia em várias regiões do país. Durante a operação, 3 pessoas foram presas e a justiça determinou o imediato bloqueio de 17 milhões de reais das contas dos investigados. As autoridades continuam as buscas para identificar outros envolvidos e tentar recuperar os bens de alto valor subtraídos das lojas.
18: Uma família de Petrolina, no sertão de Pernambuco, vive momentos de desespero e incerteza. A mãe do brasileiro Douglas Domingo Fernandes, de 30 anos, recebeu a triste notícia de que o filho teria morrido em combate na guerra da Ucrânia. Segundo as informações preliminares, Douglas teria sido vítima de um ataque de míssil na última semana, enquanto atuava no conflito europeu. O Itamaraty e as autoridades consulares já estão sendo acionados para confirmar a identidade e prestar todo o apoio necessário à família neste momento difícil.
19: A justiça impôs uma nova derrota à defesa do ex-vereador Jairinho. Por unanimidade, os ministros da 5ª turma do Superior Tribunal de Justiça rejeitaram o pedido para anular provas fundamentais no caso da trágica morte do menino Henry Borel. Com a decisão proferida, o processo segue seu curso normal e o julgamento dos acusados está mantido. A rejeição do recurso garante que as evidências coletadas durante a investigação continuem valendo, frustrando a tentativa da defesa de atrasar a condenação dos envolvidos.
1: Café com Notícias, deixando você muito bem informado. Vou para um rápido intervalo e na sequência estaremos de volta com mais informações para você nesta quinta-feira, hoje 21 de maio de 2026.
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1: Estamos de volta aqui no nosso Café com Notícias e vamos para o último bloco desta manhã de quinta-feira.
21: Previsão do tempo para quinta-feira, 21 de maio de 2026. Região Centro-Oeste. Em Brasília, capital federal, o dia vai ser de céu encoberto. Os termômetros registram mínima de 17 e máxima de 29 graus. A umidade relativa do ar gira em torno de 90 a 30%. Em Nossa Senhora do Livramento, Mato Grosso, a comemoração de aniversário vai ser com céu encoberto. A temperatura mínima é de 15 e a máxima de 27 graus. A umidade relativa do ar é de 80 a 50%. Região Nordeste. Recife, em Pernambuco, vai ter uma quinta-feira com céu claro. A temperatura marca mínima de 23 graus e a máxima de 29 graus. A umidade relativa do ar vai de 90 a 50%. Em Natal, Rio Grande do Norte, a previsão é de céu claro durante todo o dia. A temperatura mínima é de 24 e a máxima de 30 graus. A umidade do ar varia de 90 a 40%. Região Norte. Em Rio Branco, Acre, o dia vai ser de muitas nuvens, mas sem previsão de chuva. A temperatura mínima é de 18 e a máxima de 25 graus. A umidade do ar é de 90 a 70%. Em Boa Vista, Roraima, a previsão é de muitas nuvens com pancadas de chuva e trovoadas isoladas. A temperatura mínima é de 25 e a máxima de 32 graus. A umidade relativa do ar é de 98 a 70%. Região Sudeste. Em São Paulo, capital, a previsão é de céu encoberto, mas sem previsão de chuva. Os termômetros registram mínima de 14 e máxima de 19 graus. A umidade relativa do ar vai de 100 a 80%. Tombos, Minas Gerais, festeja aniversário com muitas nuvens e pancadas de chuvas isoladas. A temperatura mínima é de 16 e a máxima de 21 graus. A umidade relativa do ar é de 100 a 80%. Região Sul. Em Curitiba, Paraná, o dia vai ser de céu encoberto. Os termômetros registram mínima de 8 e máxima de 15 graus. A umidade relativa do ar oscila entre 100 e 60%. Torres, no Rio Grande do Sul, comemora aniversário com céu claro e parcialmente nublado, mas existe a possibilidade de geada pela manhã. Os termômetros registram mínima de 9 e máxima de 18 graus. A umidade relativa do ar fica entre 80 e 40%. Você ouviu a previsão do tempo para quinta-feira, 21 de maio de 2026. Com informações do IBGE Cidades e do Instituto Nacional de Meteorologia, IMET.
19: Um mutirão de atendimento gratuito realizado em Fernando de Noronha revelou que a ansiedade é o principal motivo para a procura por tratamentos com cannabis medicinal na ilha. Os dados apontam que cerca de 70% dos pacientes atendidos apresentam transtornos ligados à ansiedade e ao sono. A Ação de Saúde destacou a crescente demanda por terapias alternativas e naturais entre os moradores do arquipélago pernambucano. Especialistas ressaltam que o uso medicinal da planta tem se mostrado eficaz para melhorar a qualidade de vida de pacientes com quadros de estresse crônico e insônia.
22: A investigação sobre a morte de uma estudante no bairro da Savassi, em Belo Horizonte, revelou que o namorado e principal suspeito do crime é servidor do CEFET. A instituição confirmou que o homem já havia sido afastado anteriormente por uma infração administrativa. O caso ganhou novos contornos após a polícia descobrir que a vítima havia herdado recentemente um apartamento avaliado em R$ 900 mil. As autoridades seguem apurando se o patrimônio da jovem teria motivado o crime, enquanto o suspeito permanece à disposição da justiça.
23: No Brasil, a maioria das pessoas habilitadas para adoção ainda procura bebês ou crianças pequenas. Já meninos mais velhos, negros ou grupos de irmãos costumam enfrentar mais dificuldades para encontrar uma família. Foi nesse contexto que o cabeleireiro Alexandre Rank encontrou em uma plataforma de busca ativa o cadastro de uma menina de 4 anos acolhida em um abrigo no interior da Bahia. Após iniciar o processo de aproximação e ir até o local para conhecer a criança, ele descobriu que ela tinha outros
2: três irmãos.
3: E aí, quando eu cheguei lá, a minha filha mais nova veio correndo do nada, assim, e falou assim: pai, você veio. É uma sensação, não sei te explicar, mas era a sensação que eu tinha de que realmente ali eu tinha encontrado a minha filha, né? Só que até aí eu não sabia que eram vários irmãos, né? Nisso, nessas visitas de aproximação, eu fui conhecendo os irmãos. Foi uma coisa, assim, de realmente amor à primeira vista. E aí, quando eu disse à minha advogada que eu decidi que eu queria trazer os quatro, ela me disse: ô Alex, pelo amor de Deus, pensa direitinho. Tem que dar educação, você tem que dar moral, você tem que dar princípio. E aí eu falei com ela: olha, ou eu trago todos os quatro, ou eu não vou trazer nenhum mais.
2: A adoção tardia envolve desafios tanto para as crianças quanto para as famílias que adotam. Muitas vezes, os menores já passaram por situações de abandono, violência ou rompimento de vínculos, o que exige tempo e construção de confiança. A juíza da Infância, Juventude e Família, Adida Alves dos Santos, explica que o processo de adoção busca garantir segurança e estabilidade para todos os envolvidos.
4: As visitas são necessárias para a construção do vínculo. Verificamos que a relação entre pretendentes e crianças ou adolescentes tem sido benéfica. Inicia-se o estágio de convivência e acompanhamento, que pode durar até 180 dias. Após esse período, os pretendentes têm até 15 dias para propor a ação de adoção.
2: Alexandre Rank conta que a adaptação não foi fácil.
3: Eu tive muito problema com um dos meus filhos pelo abandono que já tinha, né? E aí eles preferem rejeitar do que ser rejeitado novamente. Até que, com muito custo, toda vez que ele dizia não gosto, eu dizia: olha, eu te amo, você não gosta de mim, mas eu te amo. Meu amor é tão grande que dá pra dividir pra nós dois. E aí ele viu que realmente eu não ia desistir dele como pai, né? E aí depois eu tive outros problemas com preconceito, porque a adoção é muito difícil no Brasil, porque a minha adoção é interracial, né? Os meus filhos são negros, eu sou loiro do olho verde. Por eu ser um pai solo, é um pai gay, enfim, tem um monte de preconceito.
2: Hoje, Alexandre diz que a paternidade transformou a vida dele. Passou a entender a adoção como um encontro de afetos e aprendizagens.
3: A melhor coisa que eu fiz na minha vida foi ter escolhido crianças grandes. Eu recebi até um prêmio em Brasília por adoção tardia, porque crianças, a partir de 3 anos, ninguém quer mais. Hoje, vendo a progressão que a coisa tomou, para quem chegou sem saber ler, escrever, meus filhos sendo elogiados pela educação, pelo respeito, isso aí não tem preço, né?
5: Lançada em abril deste ano, no Ceará, a plataforma Cariri Território Criativo dará mais um passo na difusão da produção, conexão, mapeamento e iniciativas culturais das cidades do sul cearense, conhecida como região do Cariri. A plataforma, que pode ser acessada de graça através do endereço cariricriativo.com, Cariri, neste caso, sendo digitado com a letra K, funciona como um ambiente digital para conectar empreendedores criativos, produtores culturais, artistas, coletivos, mestres da cultura, pesquisadores e diversos agentes do setor criativo da região metropolitana do Cariri cearense. Para incentivar uma maior adesão à plataforma, a Quitanda Soluções Criativas, em parceria com os governos federal e estadual, está realizando uma série de visitas através do circuito Pulsa Cariri. Nesta quarta-feira, gestores públicos, mobilizadores, empreendedores e agentes culturais da cidade de Missão Velha participam de uma programação voltada à formação, articulação e construção coletiva de estratégias para fortalecer a economia criativa municipal. Além disso, realizam o cadastro no site e acessam os benefícios. Entre os recursos disponíveis na plataforma estão a divulgação de oportunidades e editais, calendário de eventos e atividades culturais, cursos e formações, além da rede de criativos, que permite aos profissionais, além do cadastro dos perfis, apresentarem seus trabalhos e ampliarem o network. As próximas cidades a receberem o circuito Pulsa Cariri são Caririaçu, no dia 17 de junho, e Farias Brito, no dia 29 de julho.
24: O senador Flávio Bolsonaro confirmou que visitou Daniel Vorcaro, dono do Banco Master, durante a prisão domiciliar do banqueiro em novembro de 2025. Na época, o STF tinha decretado a detenção de Vorcaro na primeira fase da operação Compliance Zero, que investiga as fraudes bilionárias do Master, considerado o maior golpe no sistema financeiro do país. Flávio Bolsonaro, que é pré-candidato à presidência da República pelo PL, fez uma declaração à imprensa nesta terça-feira, quando reafirmou que sua relação com Daniel Vorcaro limitava-se ao financiamento do filme em homenagem ao seu pai, o ex-presidente Jair Bolsonaro. Segundo o senador, a visita ao banqueiro preso foi para falar somente sobre o filme, mesmo com o Banco Master sendo investigado pela Polícia Federal.
6: Eu estive com ele mais uma vez após esse evento, quando ele passou a usar o monitoramento eletrônico, ele não podia sair da cidade de São Paulo. Eu fui sim ao encontro dele para botar um ponto final nessa história, é dizer que se ele tivesse me avisado que a situação era grave como essa, eu já teria ido atrás de outro investidor há muito mais tempo e o filme não correria risco. Então foi uma grande dificuldade nesse momento arrumar outros investidores que pudessem concluir esse filme.
24: Flávio Bolsonaro informou que solicitou à produtora do filme sobre seu pai que apresente uma prestação de contas transparente do orçamento da produção. O senador disse que também pediu que eventuais lucros futuros do investimento de Vorcaro sejam colocados à disposição da justiça. Após o anúncio, Flávio Bolsonaro não quis responder a perguntas dos jornalistas. Na semana passada, o site Intercept Brasil divulgou um áudio de uma conversa feita antes da prisão do banqueiro, em que o senador cobra o repasse de dinheiro de Daniel Vorcaro. O dono do Banco Master teria repassado mais de 61 milhões de reais, supostamente para o filme sobre Jair Bolsonaro. Flávio cobrava o repasse de mais 70 milhões de reais. O Intercept Brasil divulgou nesta terça-feira um novo áudio do deputado Mário Frias, do PL de São Paulo, que atua como produtor executivo do filme. Ele agradece a Vorcaro pelo dinheiro prometido. O áudio teria sido enviado em dezembro de 2024. Na semana passada, Mário Frias concedeu declarações contraditórias. Primeiro, afirmou que o filme não teria recebido um centavo sequer de Vorcaro. Depois, mudou o discurso, dizendo que o dinheiro teria sido repassado pela Entre Investimentos, empresa ligada a Vorcaro, que teria intermediado a transferência de recursos para a produção do filme. Mário Frias também é investigado pelo STF pelo repasse de 2 milhões de reais em emendas parlamentares para uma ONG da produtora do filme de Bolsonaro, Karina Ferreira da Gama. O Supremo tenta notificá-lo judicialmente há pelo menos 2 meses, mas não consegue localizar o deputado. Buscamos contato com o deputado Mário Frias e com Karina Gama, mas até o momento não tivemos resposta.
1: Termina aqui a edição do Café com Notícias desta manhã de quinta-feira, com a apresentação e a produção de Kleber Salles. O Café com Notícias volta amanhã. Um grande abraço para você e até lá.
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7: Sete horas e 50 minutos.
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25: Principal FM informa a hora certa.
26: 7:51.
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11: E a temperatura?
12: 11 graus.
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1: Principal FM informa a hora certa.
3: 7:55.
6: 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E a temperatura?
0: 11 graus.
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1: O milho brasileiro acaba de entrar em uma nova era de produtividade, graças ao uso de genética avançada, agricultura de precisão e muito suor no campo. Produtores da região sul do país conseguiram colher mais de 360 sacas por hectare, uma marca histórica tanto para lavouras irrigadas quanto de sequeiro. Esse resultado impressionante mostra que o produtor rural está cada vez mais profissional e investindo pesado em tecnologia. É a prova de que o manejo bem feito, aliado à inovação, é o caminho certo para colhermos safras cada vez mais fartas e rentáveis.
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2: Principal FM informa a hora certa.
13: 7h58.
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15: E a temperatura:
3: 11 graus.
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2: Olá, pessoal, bom dia.
1: Bom dia.
2: Já cheguei na edição do programa Adrenalina de hoje com Jonatas Gonçalves. Sejam todos muito bem-vindos à edição do nosso programa, que é audiência e sucesso em todo o Brasil. Muito obrigado pelas mais diferentes emissoras afiliadas retransmitindo a gente nas regiões Norte, Nordeste, Centro-Oeste, Sudeste e Sul do Brasil, capitais, regiões metropolitanas, litoral, interior e divisa dos estados também. A gente está presente em várias rádios em todo o Brasil e fora do Brasil também. Bom dia, good morning, buenos dias, bom dia, bom roedro, beultra. Bom dia pra você que está curtindo o nosso programa, porque aqui nasce alegria, aqui brota sucesso e aqui sai muitas felicidades todo dia.

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0: 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Bom dia. Bom dia.

0: quatro fases. Gostou? Curtiu? Compartilha para os seus amigos que depois do intervalo tem muito mais músicas pra gente curtir aqui no programa, tá?
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2: A Bósnia anunciou sua lista de convocados para a Copa do Mundo de 2026 com destaque para nomes experientes como Dzeko e também jovens promessas que vêm ganhando espaço no futebol europeu. O técnico Sergej Barbares apostou em uma mistura de renovação e experiência para tentar fazer a seleção surpreender no torneio. A seleção da Bósnia chega motivada após uma campanha consistente nas eliminatórias e espera fazer história na competição. A convocação chamou atenção pela presença de jogadores que atuam em grandes ligas da Europa, além de algumas surpresas na lista final divulgada pela Federação do país.

0: apresentação do relatório da PEC 6x1 foi adiada. Inicialmente marcada para esta quarta-feira, a apresentação agora só vai ocorrer na segunda-feira que vem, dia 25. O motivo? Falta de acordo em alguns detalhes, especialmente na regra de transição. O presidente e o relator da Comissão Especial, os deputados Alencar Santana, do PT, e Léo Prates, do Republicanos, se reuniram nesta terça-feira à noite com o presidente da Câmara, Hugo Mota, e com o líder do governo na casa, Paulo Pimenta. O principal do projeto já está pacificado. Redução de jornada, passando para 5 dias de trabalho e 2 dias de folga sem redução de salário. Sobre a transição é que se busca um consenso. O governo quer um prazo o mais rápido possível, mas a oposição fala em até 10 anos, tanto é que apresentou emendas nesse sentido. Ao falar sobre o adiamento do relatório, o deputado Alencar Santana resumiu.
1: Se tivesse a definição, o relatório seria apresentado amanhã, mas ainda não há. Há diálogo sobre, sem dúvida alguma, são pontos a ser esclarecidos, são pontos a ser acordados, mas o sentimento, sem dúvida alguma, em especial, digo ao trabalhador, é que é pensando em você, justamente por isso que esse diálogo continua, para que a gente possa chegar a um bom termo, né? Ouvindo todo mundo, os setores empresariais foram ouvidos, os trabalhadores foram ouvidos, especialistas e órgãos foram ouvidos, assim como a Câmara.
0: Mesmo assim, o cronograma está mantido. A apresentação do relatório na segunda-feira, votação na comissão na sequência e depois o texto já vai direto para o plenário. Esse foi o compromisso firmado por Hugo Mota e garantido pelo relator.
2: Nós aprovaremos na comissão especial se houver pedido de vista. Nós teremos uma sessão na quinta-feira, o presidente Alencar está convocando e o presidente Hugo disse que assim que a gente terminar a votação na comissão especial, ele na sequência começa no plenário. Nós terminaremos essa votação ainda na semana que vem, em homenagem aos trabalhadores.
0: Depois de votado na Câmara, a PEC vai para o Senado. E aí as discussões e negociações vão recomeçar. Não há garantia de votação antes das eleições de outubro. Quando perguntado, o líder do governo, deputado Paulo Pimenta, resumiu. Uma coisa de cada vez.
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4: Principal FM informa a hora certa.
14: 8h23.
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16: E a temperatura?
17: 8 graus.
4: Oito horas e 24 minutos.
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19: Principal FM informa a hora certa.
20: 8:24.
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16: E a temperatura:
17: 8 graus.
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0: quê? Sempre essas coisas acontecem, filho. É, isso, a mensagem é pra todas as mulheres. Que seja eu a corajosa e a ruim da história.
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Essa daqui é para aqueles que tem mais de 30 anos, hein? Claudinho Buchecha, quero te encontrar. Se você tem mais de 30 anos, você lembra deles? Você lembra?

0: Essa é antiga, hein? Claudinho e Buchecha, quero te encontrar daqui a pouco, depois do intervalo, tem mais.
1: Principal FM informa a hora certa.
2: 8h46.
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4: E a temperatura?
5: 10 graus.
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1: O milho brasileiro acaba de entrar em uma nova era de produtividade, graças ao uso de genética avançada, agricultura de precisão e muito suor no campo. Produtores da região sul do país conseguiram colher mais de 360 sacas por hectare, uma marca histórica tanto para lavouras irrigadas quanto de sequeiro. Esse resultado impressionante mostra que o produtor rural está cada vez mais profissional e investindo pesado em tecnologia. É a prova de que o manejo bem feito, aliado à inovação, é o caminho certo para colhermos safras cada vez mais fartas e rentáveis.
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13: Áries. Olha, teu carisma e simpatia ficam a milhão hoje. Você vai se destacar em qualquer lugar, né? Talvez enfrente alguma picuinha com gente querida, mas vai ser passageiro, viu? E a sintonia vai comandar os seus contatos ao longo do dia. A relação a dois pode ser alvo de tretas pela manhã também. Depois, aí deslancha e o clima vai ser de descontração e alegria. O número de hoje para vocês é o 19, a cor cereja. É hora de dar o seu melhor e mostrar o que sabe, hein, Tourinho? Os seus conhecimentos e as experiências que acumula vão contar como pontos importantes e devem favorecer o seu progresso, viu? Se tá solteiro, solteira, rever alguém pode ser o gatilho para despertar emoções adormecidas. O número de hoje é o 54, a cor amarelo. Geminiano e geminiana, hoje o cenário tá redondinho pra você ir atrás dos seus interesses. Pode se deparar com um ou outro perrenguinho na parte da manhã, mas depois tudo vai fluir, viu? As promessas astrais também são fabulosas pra sua vida amorosa. Com o teu charme, boa lábia e simpatia, você pode fisgar um peixão. Eita! O número de hoje é o 21, a cor amarelo.
14: Câncer.
13: E você de câncer? Quintou com ótimas energias para os interesses financeiros. E hoje a prosperidade pode bater na sua porta, caranguejinha. As responsabilidades e os deveres não serão poucos, hein? Procure se equilibrar e não exija demais do seu corpo no período da manhã. Ó, o astral fica mais favorável para os contatinhos e a relação amorosa nas primeiras horas do dia, quando pode ter gratas surpresas com alguém influente e mais experiente. Que é isso, hein? Número de hoje, 24, a cor marrom.
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2: Principal FM informa a hora certa.
16: 8:51.
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18: E a temperatura?
3: 10 graus.
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0: especial. Tinha que ser comigo, né?
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2: Bom dia. Essa aqui eu sinto um trem diferente, viu, gente? Puxa daí, que eu

0: Edson e Hudson. Quem me viu, quem me vê, hein? É assim que a gente gosta, né? Quem diria? Bom, a gente vai pro intervalo depois do break. A gente continua com muito mais músicas. Eu já separei aqui a dedo cantores renomados e músicas marcantes pro próximo bloco.
1: A falta de planejamento e as dívidas dos brasileiros têm um custo emocional alto, com 50% das famílias afirmando que o dinheiro é motivo de estresse. A informação consta no relatório mais recente do Banco Central sobre cidadania financeira de 2025. Essa condição afeta a saúde, a produtividade no trabalho, reduz a poupança e torna o crédito mais caro, segundo o estudo do próprio BC e o consultor financeiro Rogério Olegário. A solução, de acordo com o especialista, passa por uma mudança de cultura. Por isso, educar financeiramente a população desde cedo é fundamental.
2: A educação financeira deve ser contínua e iniciada desde a primeira infância. Ela envolve exemplos de honestidade, paciência, capacidade de espera, colaboração e organização da vida como um todo. Um ponto importante é ajudar a desenvolver o senso de saciedade, o senso de limites, sem excessos. A criança precisa aprender que nem sempre é necessário querer ou desejar tudo para ser feliz.
1: Deixar a criança resolver problemas do seu mundo, dentro das suas possibilidades, também ajuda a desenvolver autonomia, criatividade e capacidade de decisão. O consultor Rogério Olegário dá ainda um conselho importante para os pais.
2: O exemplo dos pais é decisivo. As palavras convencem, mas os exemplos arrastam. Por isso, também recomendo que os pais busquem conhecimento e formação para que possam ensinar melhor os filhos pelo exemplo, principalmente.

0: totalmente.
1: Já as escolas podem completar o trabalho dos pais abordando temas como empreendedorismo, colaboração, trabalho em equipe e cidadania. Na avaliação do Banco Central, a educação financeira gera ganhos para o país e para as famílias, como afirmou o consultor financeiro Rogério Olegário.
2: Na família, mais poupança, mais tranquilidade financeira, melhor capacidade de lidar com emergências e maior facilidade para construir patrimônio. Já na sociedade, a educação financeira contribui para o aumento da produtividade, para a formação de uma cultura de poupança e para atitudes mais responsáveis em relação ao consumo e ao próprio trabalho. Já para o país, a educação financeira se traduz numa economia mais forte, um crédito mais barato, as taxas de juros vão baixar, maior capacidade de poupança e investimento, além de menor pressão sobre o Estado, porque as pessoas educadas financeiramente vão depender menos do Estado.
1: Na próxima matéria da série Educação Financeira, você vai conhecer o método dos três baldes que o brasiliense Rodrigo Paiva usa com os filhos para ensiná-los a lidar com o dinheiro. Um assunto que tem tudo a ver com a 13ª Semana Nacional de Educação Financeira, que segue até 24 de maio. Este ano, o tema aborda a prosperidade do cidadão por meio do conhecimento sobre finanças. No site do Banco Central, por exemplo, existem conteúdos sobre ensino financeiro, inclusive para crianças e adolescentes, e dicas de como sair do sufoco e de como investir. Lá você também encontra cursos gratuitos sobre gestão de finanças pessoais, educação financeira nas escolas, além de séries de vídeos e cartilhas. Basta digitar bcb.gov.br/cidadania-financeira.
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Brasil é a seleção que mais venceu Copas do Mundo. Ao todo, são 5 títulos conquistados nos anos de 1958, 1962, 1970, 1994 e 2002. Nenhum outro país conseguiu alcançar essa marca. Além disso, o Brasil é a única seleção que participou de todas as edições da Copa do Mundo.

0: Metal FM informa a hora certa.
1: 9:15.
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3: E a temperatura?
4: 10 graus.
5: Nove horas e 15 minutos.
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0: Principal FM informa a hora certa.
1: 9:15.
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3: E a temperatura?
4: 10 graus.
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0: Valeu demais, obrigado. Esse é Rodolfo.
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0: ainda sou uma garotinha.
1: Eita, essa aqui é linda, hein? Das antigas.
0: Esperando o ônibus da escola, sozinha.
1: Cássia Eller, Valandragem.

0: Muito mais músicas. E aí, gostou? Tá curtindo? Compartilha pros seus amigos, viu? Depois do intervalo tem mais.
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7: Principal FM informa a hora certa.
0: 9:34.
2: 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E a temperatura?
3: 13 graus.
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1: O milho brasileiro acaba de entrar em uma nova era de produtividade, graças ao uso de genética avançada, agricultura de precisão e muito suor no campo. Produtores da região sul do país conseguiram colher mais de 360 sacas por hectare, uma marca histórica tanto para lavouras irrigadas quanto de sequeiro. Esse resultado impressionante mostra que o produtor rural está cada vez mais profissional e investindo pesado em tecnologia. É a prova de que o manejo bem feito, aliado à inovação, é o caminho certo para colhermos safras cada vez mais fartas e rentáveis.
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4: Falou você de leão. Os contatos vão fluir, que é uma beleza. E surpresas deliciosas podem rolar ao longo do dia, viu, leãozinho? Ó, também hoje a lua tá desembarcando no seu signo e anunciando novidades que podem deixar você na maior empolgação, hein? Que é isso. Você vai quintar com ótimas vibes e pode se ligar em alguém que combina super contigo. O número de hoje é o 39, a cor amarelo ouro. Hoje você vai contar com muita determinação para batalhar por melhorias e o seu desempenho vai trazer bons frutos, viu, Virgem? Tá aí um assunto prioritário pro seu signo hoje. Você tem mais é que reforçar os cuidados com o seu organismo e também cuidar da saúde. Procure se poupar e evitar situações desgastantes, sobretudo no período da manhã, tá bom? Convívio com o love pode ficar em segundo plano durante o dia, mas vai ganhar ares mais vibrantes à noite e os momentos íntimos serão os pontos altos. Número da sorte hoje pra você de Virgem é o 40, a cor preto. Libre amores, hoje você vai quintar esbanjando habilidade para interagir e socializar. Hoje o espírito de colaboração vai aumentar e aliados importantes podem ser conquistados no serviço. Amor e amizade vão caminhar de mãos dadas e um ideal que acalenta pode se tornar realidade. Romance repleto de sintonia. Número de hoje, Librinha, é o 38. A cor é o rosa. E você de escorpião, ambição, criatividade e vontade de vencer vão ser os seus trunfos. Os astros estão mancomunados e prometem um período de alta produtividade hoje. Na união, planos a dois ganham impulso e podem decolar, hein? Que é isso, boa sorte, escorpião. Número da sorte para vocês é 54, a cor é magenta.
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0: começou. 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Mais uma seleção do Sequência Especial do Ouvinte. Participe. Você que faz a programação. São três músicas escolhidas pelo ouvinte. Sequência especial do ouvinte. Tá no ar a edição do Sequência Especial do Ouvinte. Ai, eu tava agitado, eu tava aqui ansioso pra gente curtir a seleção musical do ouvinte de hoje. Bom, pra você que tem mais de 30, mais de 40 anos, você vai lembrar esses sucessos do final dos anos 2000, início dos anos de 2010. A gente separou pra seleção musical do ouvinte hoje três sucessos pops internacionais das antigas, música de flashback pop, meu irmão. É música top escolhida a dedo, viu? Entre as músicas do Top Billboard do final dos anos de 2000, início dos anos de 2010, encontramos este sucesso.
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0: Seleção musical do ouvinte. Ah, essa daqui tem uma voz marcante, hein? September com Cry For You. Isso daqui é música de balada do início dos anos de 2010, hein? September com Cry For You. Se você gostar dessa, corre e vota aqui no WhatsApp da rádio. Se ela for a mais votada, ela toca inteira. Então aumente o volume. No ar, September com Cry For You.

0: na primeira, quer dizer. Gente, essas músicas embalam uma nostalgia gostosa, hein? Poxa vida! September, Cry For You. Próxima!
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0: Som musical do ouvinte. Bom, ele já não existe mais, mas o rapper jamaicano Sean Kingston deixou duas músicas que fez sucesso em 2007. Esta, Garota Linda, com Beautiful Girl, e a outra, Me Love. Então vamos curtir o rapper jamaicano.

0: Christian Kingston, sucesso de 2007. E aí, curtiu, gostou? Pra tocar inteira, volta. Próxima.
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0: Considerado um dos melhores hip hop do final dos anos 2000, do cantor de Angel, Tindy. What Was Me? É a terceira e última. Você lembra dessa voz?

0: com Wetzel Osmin. Recapitulando.
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0: Três grandes sucessos das antigas. Primeira com September Cry For You, Sean Kingston com Beautiful Girl e a terceira e última de Wetzel Osmin com Change. Uma das três vai tocar inteira. Já tá com seu WhatsApp aberto aí? Já manda um zap aqui pra gente. Seleciona se você vai querer a música 1, 2 ou 3 como a vencedora que vai tocar inteira no próximo bloco. Tá valendo!
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4: Principal FM informa a hora certa.
5: 9:53.
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7: E a temperatura?
8: 11 graus.
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0: Boa noite, Uberlândia! Faz barulho aí, Uberlândia, que eu quero ouvir!
1: Que coisa linda, galera!
0: Obrigado!
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1: Essa daqui é bem linda.
2: Olhos fechados.
1: Aquele romântico nacional dos anos 2000 toca agora.
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1: Os Paralamas do Sucesso, aonde quer que eu vá.
2: Não estou ao seu lado.
1: Você lembra dessa?

0: chuva. É muito mais músicas apaixonante no dia a dia. Daqui a pouco tem mais.
1: No Brasil, a maioria das pessoas habilitadas para adoção ainda procura bebês ou crianças pequenas. Já meninos mais velhos, negros ou grupos de irmãos costumam

0: enfrentar mais dificuldades para encontrar uma família. Foi nesse contexto que o cabeleireiro Alexandre Rank encontrou em uma plataforma de busca ativa o cadastro de uma menina de 4 anos acolhida em um abrigo no interior da Bahia. Após iniciar o processo de aproximação e ir até o local para conhecer a criança, ele descobriu que ela tinha outros 3 irmãos.
1: E aí quando eu cheguei lá, a minha filha mais nova veio correndo do nada assim e falou assim: pai, você veio! É uma sensação, não sei explicar, mas era a sensação que eu tinha de que realmente ali eu tinha encontrado a minha filha, né? Só que até aí eu não sabia que eram vários irmãos, né? Nisso, nessas visitas de aproximação, eu fui conhecendo os irmãos. Foi uma coisa, assim, de realmente amor à primeira vista. E aí, quando eu disse à minha advogada que eu decidi que eu queria trazer os 4, ela me disse: ô, Alex, pelo amor de Deus, pensa direitinho. Tem que dar educação, você tem que dar moral, você tem que dar princípio. E aí eu falei com ela: olha, ou eu trago todos os 4, ou eu não vou trazer nenhum mais.
0: A adoção tardia envolve desafios tanto para as crianças quanto para as famílias que adotam. Muitas vezes, os menores já passaram por situações de abandono, violência ou rompimento de vínculos, o que exige tempo e construção de confiança. A juíza da Infância, Juventude e Família, Adida Alves dos Santos, explica que o processo de adoção busca garantir segurança e estabilidade para todos os envolvidos.
2: As visitas são necessárias para a construção do vínculo. Verificamos que a relação entre pretendentes e crianças ou adolescentes tem sido benéfica. Inicia-se o estágio de convivência e acompanhamento, que pode durar até 180 dias. Após esse período, os pretendentes têm até 15 dias para propor a ação de adoção.
0: Alexandre Rank conta que a adaptação não foi fácil.
1: Eu tive muito problema com um dos meus filhos pelo abandono que já tinha, né? E aí eles preferem rejeitar do que ser rejeitado novamente. Até que, com muito custo, toda vez que ele dizia não gosto, dizia: olha, eu te amo, você não gosta de mim, mas eu te amo. Meu amor é tão grande que dá pra dividir pra nós dois. E aí ele viu que realmente eu não ia desistir dele como pai, né? E aí depois eu tive outros problemas com preconceito, porque a adoção é muito difícil no Brasil, porque a minha adoção é interracial, né? Os meus filhos são negros e eu sou loiro, do olho verde. Por eu ser um pai solo, é um pai gay, enfim, tem um monte de preconceito.
0: Hoje, Alexandre diz que a paternidade transformou a vida dele. Passou a entender a adoção como um encontro de afetos e aprendizagens.
1: A melhor coisa que eu fiz na minha vida foi ter escolhido crianças grandes. Eu recebi até um prêmio em Brasília por adoção tardia, porque crianças, a partir de 3 anos, ninguém quer mais. Hoje, vendo a progressão que a coisa tomou, para quem chegou sem saber ler, escrever, meus filhos sendo elogiados pela educação, pelo respeito, isso aí não tem preço, né?
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4: Principal FM informa a hora certa.
14: 10:15.
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16: E a temperatura?
17: 11 graus.
18: Dez horas e 16 minutos.
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4: Principal FM informa a hora certa.
14: 10:17.
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16: E a temperatura?
17: 12 graus.
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0: os batimentos aumentam.
1: 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Maiara e Maraíza, sua sorte é que você beija muito bem, hein?

0: Parabéns com as gêmeas Maiara e Maraísa. É uma das melhores músicas da dupla, né? Daqui a pouco tem muito mais.
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8: Principal FM informa a hora certa.
0: 10:35.
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10: E a temperatura?
11: 12 graus.
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9: Alô, você de Sagitário.
7: Sagitário.
9: A lua tá brilhando em Leão e trocando likes com os astros, anunciando o período perfeito para você dar um up na vida e ir atrás do que quer. Amém, né? Se pensa em fazer treinamento, trocar de emprego ou abrir o próprio negócio, aproveite a maré sortuda e siga com seus planos, pois tudo deve dar certo, viu? É, no romance, a sintonia é total e você deve se sentir nos braços da sua alma gêmea. Número de hoje, pra você, do signo de Sagitário, é o 13, a cor violeta.
7: Capricórnio.
9: Sua preocupação, esperteza e sagacidade se fortalecem e será mais fácil tomar decisões ao tratar de assuntos profissionais ou financeiros, viu, Caprica? Pode resolver pendências e colocar ponto final em questões que vêm se arrastando. Só controle melhor os gastos, tá? Rolinhos e paqueras despretensiosas podem até aparecer, mas você vai querer mais... querer mais da paixão, né? A dois, o astral fica caliente e envolvente com o seu love. Número de hoje pra você é o 46, a cor dourado.
7: Aquário!
9: Senhoras e senhores de Aquário, talentos e dons para conciliar interesses vão brilhar. E além de se destacar mais em grupos e equipes, a chance de negociar um aumento salarial, hein? você também vai saber atender as expectativas alheias sem deixar seus próprios anseios de lado. Que isso, hein? Um romance, né? O romance pode exigir mais jogo de cintura pela manhã, mas depois vai ganhar proteção extra e vai ficar blindado. Um lance recente pode dar um passo mais sério, né, aí no, à noite, tá bom? Número da sorte hoje pra você de aquário é o 22. A cor é o azul esverdeado. E você de peixes, hoje vocês podem começar aí o dia pensando no boleto, nas responsabilidades. Mas ó, não esquenta não, porque as estrelas jogam no teu time e garantem que não vai faltar disposição nem habilidade para dar conta do recado e melhorar os ganhos não. Claro que vai depender de você também, né, Chuchu? O dia pode ser rotineiro no romance, mas a noite promete bons momentos. Você terá mais cumplicidade e maturidade com seu xodó. O número de hoje é o 56, a cor cinza.
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0: 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Bem-vindos, bom dia.
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Anos 2000, como é bom recordar, hein? Aquela das antigas, do jeito que a gente gosta, hein? A nossa velha infância, tribalistas.

0: Tribalistas, Velha Infância. E aí, tá gostando? Aqui tem muito mais músicas pra se apaixonar, pra recordar os bons e velhos tempos e, claro, pra cantar muito com a gente aqui na rádio, viu? Intervalo, daqui a pouco tem muito mais músicas.
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4: Principal FM informa a hora certa.
5: 10h55.
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7: E a temperatura?
8: 12 graus.
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2: João Mulato e Douradinho foi uma das duplas mais importantes do sertanejo raiz, conhecida por preservar a tradição da música caipira com letras poéticas e poemas, humorísticas e interpretações marcantes. A dupla se destacou principalmente entre os anos de 1970 e 1980, sendo referência no estilo tradicional do sertanejo. João Mulato, nome artístico de José Vanildo Pereira, nasceu em Passos, Minas Gerais, e já era conhecido pelo seu talento como violeiro e intérprete. Ao longo de sua carreira, ele formou diferentes parcerias, sendo uma das mais emblemáticas com Douradinho, nome artístico de Adivino Silva, natural de Sertãozinho, interior de São Paulo. João Mulato e Douradinho gravaram diversas músicas que se tornaram clássicos da música caipira, como O IP e o Prisioneiro, Pranto da Saudade, Filho Pródigo, Couro de Boi e por aí vai. Essas canções com letras que abordavam temas como o amor pela terra, a vida simples do interior e histórias emocionantes conquistaram um público fiel. A dupla se destacou pelo uso autêntico da viola caipira e pelo modo como incorporava elementos tradicionais do sertanejo raiz, mantendo viva a essência da música caipira, mesmo em uma época de modernização do gênero. Com o tempo, João Mulato seguiu outras formações musicais, sempre mantendo sua dedicação à música de raiz. Apesar disso, a parceria com Douradinho permanece como uma das mais marcantes de sua carreira. A dupla é lembrada como um dos maiores representantes do sertanejo tradicional, com um legado que inspira violeiros e amantes da música caipira até hoje. Então vamos conferir agora sucessos da dupla João Mulato e Douradinho.
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Bom, gente, eu vou indo. Ah, que peninha, que peninha. Bom, uma hora eu tenho que ir, né? Mas ó, prometo que eu volto na próxima edição, neste mesmo horário, aqui na rádio, viu? Espero que você tenha gostado. 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Grande abraço para você que está na sua casa, um beijo bem grande, para você que está dentro do seu carro, muito obrigado, valeu pela carona, para você que está no seu trabalho, um bom dia para você, patrão, para você, funcionário, pro pessoal aqui da rádio, está chegando mais uma atração agora depois do nosso programa e a gente se encontra na próxima edição, neste mesmo horário, no Adrenalina com Jonatas Gonçalves. Muito prazer em fazer parte do seu dia a dia e claro, muito obrigado pela oportunidade de algum pedacinho fazer parte da sua manhã. Tchau, gente, até a próxima.

A seleção da Suíça divulgou a lista dos 26 jogadores convocados para a Copa do Mundo de 2026. O técnico Murat Yakin apostou na experiência e manteve 17 atletas que já participaram do Mundial do Catar. Entre os principais nomes estão o capitão Granit Xhaka, Ricardo Rodrigues, Breu Embolo e o goleiro Gregor Kobel. A Suíça está no grupo B da Copa do Mundo, ao lado de Bósnia, Canadá e Catar. A estreia da equipe será no dia 13 de junho contra os catarianos. A convocação também trouxe alguns jovens talentos do futebol europeu, mas a base do elenco continua formada por jogadores experientes que atuam nas principais ligas do continente.

0: Lançada em abril deste ano no Ceará, a plataforma Cariri Território Criativo dará mais um passo na difusão da produção, conexão, mapeamento e iniciativas culturais das cidades do sul cearense conhecida como região do Cariri. A plataforma, que pode ser acessada de graça através do endereço cariricriativo.com, Cariri neste caso sendo digitado com a letra K, funciona como um ambiente digital para conectar empreendedores criativos, produtores culturais, artistas, coletivos, mestres da cultura, pesquisadores e diversos agentes do setor criativo da região metropolitana do Cariri cearense. Para incentivar uma maior adesão à plataforma, a Quitanda Soluções Criativas, em parceria com os governos federal e estadual, está realizando uma série de visitas através do circuito Pulsa Cariri. Nesta quarta-feira, gestores públicos, mobilizadores, empreendedores e agentes culturais da cidade de Missão Velha participam de uma programação voltada à formação, articulação e construção coletiva de estratégias para fortalecer a economia criativa municipal. Além disso, realizam o cadastro no site e acessam os benefícios. Entre os recursos disponíveis na plataforma estão a divulgação de oportunidades e editais, calendário de eventos e atividades culturais, cursos e formações, além da rede de criativos, que permite aos profissionais, além do cadastro dos perfis, apresentarem seus trabalhos e ampliarem o network. As próximas cidades a receberem o circuito Pulsa Cariri são Caririaçu no dia 17 de junho e Farias Brito no dia 29 de julho.
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5: Principal FM informa a hora certa.
6: 11:17.
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8: E a temperatura.
9: 13 graus.
10: Onze horas e 17 minutos.
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5: Principal FM informa a hora certa.
6: 11:17.
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8: E a temperatura.
9: 13 graus.
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5: Buenas, gauchada amiga de todo o Brasil, está começando o nosso programa Morada Campeira e a partir de agora está no ar aqui na nossa rádio preferida, o melhor programa gaudério do rádio. Sejam todos muito bem-vindos e muito obrigado pelo carinho da sua audiência. Muito prazer, eu sou seu amigo Wilson Batista, o amigão do povo, e te faço companhia a partir de agora. Prepara o teu chimarrão porque o meu já está preparado e vamos começar o programa. Os mirins, ha, ha, ha, a lagartixa baia e os selvagens, vaneirinha delicada.

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1: Paulo de Souza, Made in RS, é o nosso Morada Campeira no seu primeiro bloco de hoje, aqui na nossa rádio preferida. Já já a gente volta.
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14: Principal FM informa a hora certa.
15: 11:33.
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16: E a temperatura?
17: 14 graus.
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1: Estamos de volta com o programa Morada Campeira, aqui na Rádio do Coração, a emissora mais amiga, a mais querida, mais ouvida. Pedro Taça, lobisomem esperto, e Pepeu Gomes, meu aba larga.

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2: Conferimos aí o Portal Gaúcho, Gambá, e ao som deste gaitaço, a gente vai para mais um intervalo e daqui a pouquinho a gente volta.
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6: Áries. Olha, teu carisma e simpatia ficam a milhão hoje. Você vai se destacar em qualquer lugar, né? Talvez enfrente alguma picuinha com gente querida, mas vai ser passageiro, viu? E a sintonia vai comandar os seus contatos ao longo do dia. A relação a dois pode ser alvo de tretas pela manhã também. Depois, aí deslancha e o clima vai ser de descontração e alegria. O número de hoje pra vocês é o 19, a cor cereja. É hora de dar o seu melhor e mostrar o que sabe, hein, Tourinho? Os seus conhecimentos e as experiências que acumula vão contar como pontos importantes e devem favorecer o seu progresso, viu? Se tá solteiro, solteira, rever alguém pode ser o gatilho para despertar emoções adormecidas. O número de hoje é o 54, a cor amarelo. Geminiano e geminiana, hoje o cenário tá redondinho pra você ir atrás dos seus interesses. Pode se deparar com um ou outro perrenguinho na parte da manhã, mas depois tudo vai fluir, viu? As promessas astrais também são fabulosas pra sua vida amorosa. Com o teu charme, boa lábia e simpatia, você pode fisgar um peixão. Eita! O número de hoje é o 21, a cor amarelo. Câncer. E você de câncer? Quintou com ótimas energias para os interesses financeiros. E hoje a prosperidade pode bater na sua porta, caranguejinha. As responsabilidades e os deveres não serão poucos, hein? Procure se equilibrar e não exija demais do seu corpo no período da manhã. Ó, o astral fica mais favorável para os contatinhos e a relação amorosa nas primeiras horas do dia, quando pode ter gratas surpresas com alguém influente e mais experiente. Que é isso, hein? Número de hoje, 24, a cor marrom.
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9: Principal FM informa a hora certa.
10: 11:48.
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12: E a temperatura?
13: 15 graus.
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2: Sebamo com o programa Morada Campeira, que não para e nem pode, né, tchê? É o melhor da música do Rio Grande pra você que tá acompanhando a programação da sua rádio preferida. Porca Véia, Meu Paraíso e Os Bertucci, A Gaita do Falecido.

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0: Renato Jaguarão, Gaúcho de Coração, programa Morada Campeira, faz mais um intervalo e daqui a pouquinho a gente volta.
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2: O senador Flávio Bolsonaro confirmou que visitou Daniel Vorcaro, dono do Banco Master, durante a prisão domiciliar do banqueiro em novembro de 2025. Na época, o STF tinha decretado a detenção de Vorcaro na primeira fase da Operação Compliance Zero, que investiga as fraudes bilionárias do Master, considerado o maior golpe no sistema financeiro do país. Flávio Bolsonaro, que é pré-candidato à presidência da República pelo PL, fez uma declaração à imprensa nesta terça-feira, quando reafirmou que sua relação com Daniel Vorcaro limitava-se ao financiamento do filme em homenagem ao seu pai, o ex-presidente Jair Bolsonaro. Segundo o senador, a visita ao banqueiro preso foi para falar somente sobre o filme, mesmo com o Banco Master sendo investigado pela Polícia Federal.
3: Eu estive com ele mais uma vez após esse evento, quando ele passou a usar o monitoramento eletrônico, ele não podia sair da cidade de São Paulo. Eu fui sim ao encontro dele para botar um ponto final nessa história, é dizer que se ele tivesse me avisado que a situação era grave como essa, eu já teria ido atrás de outro investidor há muito mais tempo e o filme não correria risco. Então foi uma grande dificuldade nesse momento arrumar outros investidores que pudessem concluir esse filme.
2: Flávio Bolsonaro informou que solicitou à produtora do filme sobre seu pai que apresente uma prestação de contas transparente do orçamento da produção. O senador disse que também pediu que eventuais lucros futuros do investimento de Vorcaro sejam colocados à disposição da justiça. Após o anúncio, Flávio Bolsonaro não quis responder a perguntas dos jornalistas. Na semana passada, o site Intercept Brasil divulgou um áudio de uma conversa feita antes da prisão do banqueiro, em que o senador cobra o repasse de dinheiro de Daniel Vorcaro. O dono do Banco Master teria repassado mais de 61 milhões de reais, supostamente para o filme sobre Jair Bolsonaro. Flávio cobrava o repasse de mais 70 milhões de reais. O Intercept Brasil divulgou nesta terça-feira um novo áudio do deputado Mário Frias, do PL de São Paulo, que atua como produtor executivo do filme. Ele agradece a Vorcaro pelo dinheiro prometido. O áudio teria sido enviado em dezembro de 2024. Na semana passada, Mário Frias concedeu declarações contraditórias. Primeiro, afirmou que o filme não teria recebido um centavo sequer de Vorcaro. Depois, mudou o discurso, dizendo que o dinheiro teria sido repassado pela Entre Investimentos, empresa ligada a Vorcaro, que teria intermediado a transferência de recursos para a produção do filme. Mário Frias também é investigado pelo STF pelo repasse de 2 milhões de reais em emendas parlamentares para uma ONG da produtora do filme de Bolsonaro, Karina Ferreira da Gama. O Supremo tenta notificá-lo judicialmente há pelo menos 2 meses, mas não consegue localizar o deputado. Buscamos contato com o deputado Mário Frias e com Karina Gama, mas até o momento não tivemos resposta.

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0: Como nós resolvemos os nossos problemas? Nós poderíamos pensar que o conhecimento ajuda a resolver os problemas, porque abre como que um caminho na nossa frente e ilumina este caminho. No entanto, também é preciso saber, e a vida mostra que os problemas se resolvem quando nós temos capacidade de ouvir. Ouvir e também mudar de perspectiva, enxergar em outra perspectiva e enfrentar aquilo que nós precisamos enfrentar para alcançar as mudanças necessárias. Ninguém muda ninguém. Se o outro não se mostrar aberto ao diálogo, haverá poucas possibilidades de transformação. O amadurecimento pessoal se revigora nas relações saudáveis, num processo contínuo de aprimoramento baseado no encontro em profundidade com o outro. É verdade também que a maioria das respostas está dentro de cada um de nós. E nós, para encontrarmos essas respostas, precisamos chegar ao cerne da nossa interioridade, ao nosso eu interior. Mas normalmente estamos com muita pressa para chegar aí. E como diz o poeta, a vida acontece enquanto nos preocupamos com tantas outras coisas. A nossa sociedade está imersa em muitas atividades diariamente, não favorece que eu faça o encontro pessoal comigo mesmo, que eu atinja a minha interioridade. Por isso, afastar-se um pouco do barulho, da agitação, é condição fundamental para ouvir a voz silenciosa do coração, afastar-se do barulho. Às vezes é preciso também afastar-se, distanciar-se de um problema, refugiando-se no silêncio para poder ver com mais clareza a solução que está e que existe para determinado problema. A paz interior não se conquista mundo afora. A paz interior se conquista também no silêncio e na solidão. Somos um verdadeiro universo e precisamos de coragem para explorá-lo. Coragem de mudar, de tomar decisões, de recomeçar cada dia. Coragem de pensar e agir de forma diferente, com a capacidade de ouvir os outros e a si próprio. Isso requer também humildade e desejo de aprender. A pessoa que não quer aprender não escuta, aí sofre mais. O encontro com o outro, mais do que uma oportunidade de responder às questões existenciais, é um momento sagrado, uma ocasião única de ouvir a suave voz do coração pedindo atenção e cuidado. A poeta Clarice Lispector nos dá essa dica: ouve-me, ouve o meu silêncio. O que falo nunca é o que falo, e sim outra coisa. Capta essa outra coisa de que na verdade falo, porque eu mesma não posso. Caro ouvinte, pensemos nisso. Um forte abraço para você. Deus te abençoe em nome do Pai, do Filho e do Espírito Santo. Amém.
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Brasil é a seleção que mais venceu Copas do Mundo. Ao todo, são 5 títulos conquistados nos anos de 1958, 1962, 1970, 1994 e 2002. Nenhum outro país conseguiu alcançar essa marca. Além disso, o Brasil é a única seleção que participou de todas as edições da Copa do Mundo.

0: Portal FM informa a hora certa.
1: Meio-dia e 13.
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3: E a temperatura?
4: 15 graus.
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0: Previsão do tempo para quinta-feira, 21 de maio de 2026. Região Centro-Oeste. Em Brasília, capital federal, o dia vai ser de céu encoberto. Os termômetros registram mínima de 17 e máxima de 29 graus. A umidade relativa do ar gira em torno de 90 a 30%. Em Nossa Senhora do Livramento, Mato Grosso, a comemoração de aniversário vai ser com céu encoberto. A temperatura mínima é de 15 e a máxima de 27 graus. A umidade relativa do ar é de 80 a 50%. Região Nordeste. Recife, em Pernambuco, vai ter uma quinta-feira com céu claro. A temperatura marca mínima de 23 graus e a máxima de 29 graus. A umidade relativa do ar vai de 90 a 50%. Em Natal, Rio Grande do Norte, a previsão é de céu claro durante todo o dia. A temperatura mínima é de 24 e a máxima de 30 graus. A umidade do ar varia de 90 a 40%. Região Norte. Em Rio Branco, Acre, o dia vai ser de muitas nuvens, mas sem previsão de chuva. A temperatura mínima é de 18 e a máxima de 25 graus. A umidade do ar é de 90 a 70%. Em Boa Vista, Roraima, a previsão é de muitas nuvens com pancadas de chuva e trovoadas isoladas. A temperatura mínima é de 25 e a máxima de 32 graus. A umidade relativa do ar é de 98 a 70%. Região Sudeste. Em São Paulo, capital, a previsão é de céu encoberto, mas sem previsão de chuva. Os termômetros registram mínima de 14 e máxima de 19 graus. A umidade relativa do ar vai de 100 a 80%. Tombos, Minas Gerais, festeja aniversário com muitas nuvens e pancadas de chuvas isoladas. A temperatura mínima é de 16 e a máxima de 21 graus. A umidade relativa do ar é de 100 a 80%. Região Sul. Em Curitiba, Paraná, o dia vai ser de céu encoberto. Os termômetros registram mínima de 8 e máxima de 15 graus. A umidade relativa do ar oscila entre 100 e 60%. Torres, no Rio Grande do Sul, comemora aniversário com céu claro e parcialmente nublado, mas existe a possibilidade de geada pela manhã. Os termômetros registram mínima de 9 e máxima de 18 graus. A umidade relativa do ar fica entre 80 e 40%. Você ouviu a previsão do tempo para quinta-feira, 21 de maio de 2026. Com informações do IBGE Cidades e do Instituto Nacional de Meteorologia, IMET.
1: A apresentação do relatório da PEC 6x1 foi adiada. Inicialmente marcada para esta quarta-feira, a apresentação agora só vai ocorrer na segunda-feira que vem, dia 25. O motivo? Falta de acordo em alguns detalhes, especialmente na regra de transição. O presidente e o relator da comissão especial, os deputados Alencar Santana do PT e Léo Prates do Republicanos, se reuniram nesta terça-feira à noite com o presidente da Câmara, Hugo Mota, e com o líder do governo na casa, Paulo Pimenta. O principal do projeto já está pacificado. Redução de jornada, passando para 5 dias de trabalho e 2 dias de folga sem redução de salário. Sobre a transição é que se busca um consenso. O governo quer um prazo mais rápido possível, mas a oposição fala em até 10 anos, tanto é que apresentou emendas nesse sentido. Ao falar sobre o adiamento do relatório, o deputado Alencar Santana resumiu.
2: Se tivesse a definição, o relatório seria apresentado amanhã, mas ainda não há. Há diálogo sobre, sem dúvida alguma, são pontos a ser esclarecidos, são pontos a ser acordados, mas o sentimento, sem dúvida alguma, em especial, digo ao trabalhador, é que é pensando em você, justamente por isso que esse diálogo continua, para que a gente possa chegar a um bom termo, né? Ouvindo todo mundo, os setores empresariais foram ouvidos, os trabalhadores foram ouvidos, especialistas e órgãos foram ouvidos, assim como a Câmara.
1: Mesmo assim, o cronograma está mantido. A apresentação do relatório na segunda-feira, votação na comissão na sequência e depois o texto já vai direto para o plenário. Esse foi o compromisso firmado por Hugo Mota e garantido pelo relator.
3: Nós aprovaremos na comissão especial se houver pedido de vista. Nós teremos uma sessão na quinta-feira, o presidente Alencar está convocando e o presidente Hugo disse que a gente, assim que a gente terminar a votação na comissão especial, ele na sequência começa no plenário. Nós terminaremos essa votação ainda na semana que vem, em homenagem aos trabalhadores.
1: Depois de votado na Câmara, a PEC vai para o Senado. E aí as discussões e negociações vão recomeçar. Não há garantia de votação antes das eleições de outubro. Quando perguntado, o líder do governo, deputado Paulo Pimenta, resumiu: uma coisa de cada vez.
4: A falta de planejamento e as dívidas dos brasileiros têm um custo emocional alto, com 50% das famílias afirmando que o dinheiro é motivo de estresse. A informação consta no relatório mais recente do Banco Central sobre cidadania financeira de 2025. Essa condição afeta a saúde, a produtividade no trabalho, reduz a poupança e torna o crédito mais caro, segundo o estudo do próprio BC e o consultor financeiro Rogério Olegário. A solução, de acordo com o especialista, passa por uma mudança de cultura. Por isso, educar financeiramente a população desde cedo é fundamental.
5: A educação financeira deve ser contínua e iniciada desde a primeira infância. Ela envolve exemplos de honestidade, paciência, capacidade de espera, colaboração e organização da vida como um todo. Um ponto importante é ajudar a desenvolver o senso de saciedade, o senso de limites, sem excessos. A criança precisa aprender que nem sempre é necessário querer ou desejar tudo para ser feliz.
4: Deixar a criança resolver problemas do seu mundo, dentro das suas possibilidades, também ajuda a desenvolver autonomia, criatividade e capacidade de decisão. O consultor Rogério Olegário dá ainda um conselho importante para os pais.
5: O exemplo dos pais é decisivo. As palavras convencem, mas os exemplos arrastam. Por isso, também recomendo que os pais busquem conhecimento e formação para que possam ensinar melhor os filhos pelo exemplo, principalmente.
4: Já as escolas podem completar o trabalho dos pais abordando temas como empreendedorismo, colaboração, trabalho em equipe e cidadania. Na avaliação do Banco Central, a educação financeira gera ganhos para o país e para as famílias, como afirmou o consultor financeiro Rogério Olegário.
5: Na família, mais poupança, mais tranquilidade financeira, melhor capacidade de lidar com emergências e maior facilidade para construir patrimônio. Já na sociedade, a educação financeira contribui para o aumento da produtividade, para a formação de uma cultura de poupança e para atitudes mais responsáveis em relação ao consumo e ao próprio trabalho. Já para o país, a educação financeira se traduz numa economia mais forte, um crédito mais barato, as taxas de juros vão baixar, maior capacidade de poupança e investimento, além de menor pressão sobre o Estado, porque as pessoas educadas financeiramente vão depender menos do Estado.
4: Na próxima matéria da série Educação Financeira, você vai conhecer o método dos três baldes que o brasiliense Rodrigo Paiva usa com os filhos para ensiná-los a lidar com o dinheiro. Um assunto que tem tudo a ver com a 13ª Semana Nacional de Educação Financeira, que segue até 24 de maio. Este ano, o tema aborda a prosperidade do cidadão por meio do conhecimento sobre finanças. No site do Banco Central, por exemplo, existem conteúdos sobre ensino financeiro, inclusive para crianças e adolescentes, e dicas de como sair do sufoco e de como investir. Lá você também encontra cursos gratuitos sobre gestão de finanças pessoais, educação financeira nas escolas, além de séries de vídeos e cartilhas. Basta digitar bcb.gov.br/cidadania-financeira.
6: Lançada em abril deste ano no Ceará, a plataforma Cariri Território Criativo dará mais um passo na difusão da produção, conexão, mapeamento e iniciativas culturais das cidades do sul cearense conhecida como região do Cariri. A plataforma, que pode ser acessada de graça através do endereço cariricriativo.com, Cariri neste caso sendo digitado com a letra K, funciona como um ambiente digital para conectar empreendedores criativos, produtores culturais, artistas, coletivos, mestres da cultura, pesquisadores e diversos agentes do setor criativo da região metropolitana do Cariri cearense. Para incentivar uma maior adesão à plataforma, a Quitanda Soluções Criativas, em parceria com os governos federal e estadual, está realizando uma série de visitas através do circuito Pulsa Cariri. Nesta quarta-feira, gestores públicos, mobilizadores, empreendedores e agentes culturais da cidade de Missão Velha participam de uma programação transformação voltada à formação, articulação e construção coletiva de estratégias para fortalecer a economia criativa municipal. Além disso, realizam o cadastro no site e acessam os benefícios. Entre os recursos disponíveis na plataforma estão a divulgação de oportunidades e editais, calendário de eventos e atividades culturais, cursos e formações, além da rede de criativos, que permite aos profissionais, além do cadastro dos perfis, apresentarem seus trabalhos e ampliarem o network. As próximas cidades a receberem o circuito Pulsa Cariri são Caririaçu, no dia 17 de junho, e Farias Brito, no dia 29 de julho.
7: A investigação sobre a morte de uma estudante no bairro da Savassi, em Belo Horizonte, revelou que o namorado e principal suspeito do crime é servidor do Cefet. A instituição confirmou que o homem já havia sido afastado anteriormente por uma infração administrativa. O caso ganhou novos contornos após a polícia descobrir que a vítima havia herdado recentemente um apartamento avaliado em R$ 900 mil. As autoridades seguem apurando se o patrimônio da jovem teria motivado o crime, enquanto o suspeito permanece à disposição da justiça.
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9: Jornal Conexão Notícias volta já.
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9: Estamos de volta com o Jornal Conexão Notícias. Agora tem as informações do esporte.
12: O volante brasileiro Casemiro está muito perto de acertar sua transferência para o Inter Miami, equipe onde atua Lionel Messi. Segundo as informações, o jogador já encaminhou um contrato de 3 anos com o clube norte-americano e rejeitou propostas do futebol europeu para viver a nova experiência na MLS. Atualmente no Manchester United, Casemiro deve deixar a Inglaterra antes da Copa do Mundo de 2026. O brasileiro também recebeu sondagens do futebol saudita e do Los Angeles Galaxy, mas a preferência sempre foi atuar ao lado de Messi em Miami. A possível chegada do volante reforça ainda mais o projeto estrelado do Inter Miami, que já conta com grandes nomes do futebol mundial. O brasileiro Bruno Guimarães foi eleito o melhor jogador do Newcastle United na temporada 2025-2026. Capitão da equipe, o volante viveu a fase mais goleadora da carreira, terminando como artilheiro do clube na Premier League com 9 gols, além de 8 assistências. Mesmo desfalcando o time em parte da temporada por lesão, Bruno foi decisivo em várias partidas importantes e se consolidou como um dos principais nomes do elenco. Além dos números, a temporada também marcou o amadurecimento do brasileiro dentro e fora de campo. Bruno assumiu protagonismo como líder do elenco e destacou que passou a finalizar mais nas partidas, o que ajudou a aumentar sua participação ofensiva. O volante chega em alta para a Copa do Mundo de 2026 e segue sendo peça fundamental, tanto no Newcastle quanto na seleção brasileira. Gabriel Jesus entrou para a história da Premier League ao conquistar seu 5º título do campeonato inglês. Com a conquista do Arsenal na temporada 2025-26, o atacante brasileiro agora divide a 2ª posição entre os brasileiros com mais taças da competição, ao lado de Fernandinho. À frente deles está apenas Ederson, ex-companheiro de Gabriel no Manchester City. O jogador comemorou bastante a marca e afirmou que a emoção é enorme por seguir construindo uma trajetória vencedora no futebol inglês. Dos 5 títulos de Premier League, 4 foram conquistados com o Manchester City e o mais recente com o Arsenal, que voltou a ser campeão inglês após 22 anos. Gabriel Jesus chegou à Inglaterra em 2017 e rapidamente se tornou um dos brasileiros mais vitoriosos da história da competição, acumulando também outras taças nacionais no futebol inglês.
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13: O senador Flávio Bolsonaro confirmou que visitou Daniel Vorcaro, dono do Banco Master, durante a prisão domiciliar do banqueiro em novembro de 2025. Na época, o STF tinha decretado a detenção de Vorcaro na primeira fase da Operação Compliance Zero, que investiga as fraudes bilionárias do Master, considerado o maior golpe no sistema financeiro do país. Flávio Bolsonaro, que é pré-candidato à presidência da República pelo PL, fez uma declaração à imprensa nesta terça-feira, quando reafirmou que sua relação com Daniel Vorcaro limitava-se ao financiamento do filme em homenagem ao seu pai, o ex-presidente Jair Bolsonaro. Segundo o senador, a visita ao banqueiro preso foi para falar somente sobre o filme, mesmo com o Banco Master sendo investigado pela Polícia Federal.
14: Eu estive com ele mais uma vez após esse evento, quando ele passou a usar o monitoramento eletrônico, ele não podia sair da cidade de São Paulo. Eu fui sim ao encontro dele para botar um ponto final nessa história, é dizer que se ele tivesse me avisado que a situação era grave como essa, eu já teria ido atrás de outro investidor há muito mais tempo e o filme não correria risco. Então foi uma grande dificuldade nesse momento arrumar outros investidores que pudessem concluir esse filme.
13: Flávio Bolsonaro informou que solicitou à produtora do filme sobre seu pai que apresente uma prestação de contas transparente do orçamento da produção. O senador disse que também pediu que eventuais lucros futuros do investimento de Vorcaro sejam colocados à disposição da justiça. Após o anúncio, Flávio Bolsonaro não quis responder a perguntas dos jornalistas. Na semana passada, o site Intercept Brasil divulgou um áudio de uma conversa feita antes da prisão do banqueiro, em que o senador cobra o repasse de dinheiro de Daniel Vorcaro. O dono do Banco Master teria repassado mais de 61 milhões de reais, supostamente para o filme sobre Jair Bolsonaro. Flávio cobrava o repasse de mais 70 milhões de reais. O Intercept Brasil divulgou nesta terça-feira um novo áudio do deputado Mário Frias, do PL de São Paulo, que atua como produtor executivo do filme. Ele agradece a Vorcaro pelo dinheiro prometido. O áudio teria sido enviado em dezembro de 2024. Na semana passada, Mário Frias concedeu declarações contraditórias. Primeiro, afirmou que o filme não teria recebido um centavo sequer de Vorcaro. Depois, mudou o discurso, dizendo que o dinheiro teria sido repassado pela Entre Investimentos, empresa ligada a Vorcaro, que teria intermediado a transferência de recursos para a produção do filme. Mário Frias também é investigado pelo STF pelo repasse de 2 milhões de reais em emendas parlamentares para uma ONG da produtora do filme de Bolsonaro, Karina Ferreira da Gama. O Supremo tenta notificá-lo judicialmente há pelo menos 2 meses, mas não consegue localizar o deputado. Buscamos contato com o deputado Mário Frias e com Karina Gama, mas até o momento não tivemos resposta.
15: No Brasil, a maioria das pessoas habilitadas para adoção ainda procura bebês ou crianças pequenas. Já meninos mais velhos, negros ou grupos de irmãos costumam enfrentar mais dificuldades para encontrar uma família. Foi nesse contexto que o cabeleireiro Alexandre Rank encontrou em uma plataforma de busca ativa o cadastro de uma menina de 4 anos acolhida em um abrigo no interior da Bahia. Após iniciar o processo de aproximação e ir até o local para conhecer a criança, ele descobriu que ela tinha outros 3 irmãos.
16: E aí quando eu cheguei lá, a minha filha mais nova veio correndo do nada, assim, e falou assim: pai, você veio. É uma sensação, não sei te explicar, mas era a sensação que eu tinha de que realmente ali eu tinha encontrado a minha filha, né? Só que até aí eu não sabia que eram vários irmãos, né? Nisso, nessas visitas de aproximação, eu fui conhecendo os irmãos. Foi uma coisa, assim, de realmente amor à primeira vista. E aí quando eu disse à minha advogada que eu decidi que eu queria trazer os 4, ela me diz: ô Alex, pelo amor de Deus, pensa direitinho, tem que dar educação, você tem que dar moral, você tem que dar princípio. E aí eu falei com ela: olha, ou eu trago todos os 4 ou eu não vou trazer nenhum mais.
15: A adoção tardia envolve desafios tanto para as crianças quanto para as famílias que adotam. Muitas vezes os menores já passaram por situações de abandono, violência ou rompimento de vínculos, o que exige tempo e construção de confiança. A juíza da Infância, Juventude e Família, Adida Alves dos Santos, explica que o processo de adoção busca garantir segurança e estabilidade para todos os envolvidos.
17: As visitas são necessárias para a construção do vínculo. Verificamos que a relação entre pretendentes e crianças ou adolescentes tem sido benéfica. Inicia-se o estágio de convivência e acompanhamento, que pode durar até 180 dias. Após esse período, os pretendentes têm até 15 dias para propor a ação de adoção.
15: Alexandre Rank conta que a adaptação não foi fácil.
16: Eu tive muito problema com um dos meus filhos pelo abandono que já tinha, né? E aí eles preferem rejeitar do que ser rejeitado novamente. Até que, com muito custo, toda vez que ele dizia não gosto, dizia, olha, eu te amo, você não gosta de mim, mas eu te amo. Meu amor é tão grande que dá pra dividir pra nós dois. E aí ele viu que realmente eu não ia desistir dele como pai, né? E aí depois eu tive outros problemas com preconceito, porque a adoção é muito difícil no Brasil, porque a minha adoção é interracial, né? Os meus filhos são negros, eu sou loiro, do olho verde. Por eu ser um pai solo, é um pai gay, enfim, tem um monte de preconceito.
15: Hoje, Alexandre diz que a paternidade transformou a vida dele. Passou a entender a adoção como um encontro de afetos e aprendizagens.
16: A melhor coisa que eu fiz na minha vida foi ter escolhido crianças grandes. Eu recebi até um prêmio em Brasília por adoção tardia, porque crianças, a partir de 3 anos, ninguém quer mais. Hoje, vendo a progressão que a coisa tomou, para quem chegou sem saber ler, escrever, meus filhos sendo elogiados pela educação, pelo respeito, isso aí não tem preço, né?
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12: Doze horas e 34 minutos.
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21: Principal FM informa a hora certa.
22: Meio-dia e 35.
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26: E a temperatura:
12: 16 graus. 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
8: Principal FM informa a hora certa.
9: Meio-dia e 39.
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10: E a temperatura?
11: 16 graus.
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11: Doze horas e 41 minutos.
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19: Vamos continuando com o nosso programa Morada Campeira, o melhor programa gaúcho para você. Obrigado aí aos amigos de todo o Brasil que nos dão a honra da companhia todos os dias aqui na sua rádio preferida, a sua e a minha, porque estamos juntos. Roger Moraes e o grupo Pátria Gaúcha, Somente Esta Paixão, e Sandro Coelho, seu pai falou, tá falado.

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3: Sandro Oliveira,
4: que foi?
3: E a mãe me disse que tu é meu pai.
4: Mas nem pensamento, a tua mãe é louca, Bia.
3: Assuma teu filho.
4: Quem assumiu o que não é meu, rapaz? Sai daqui, Bia.
3: Eu

0: posso te chamar de papai?
1: Pare, guri, tu tá iludido. Sai daqui, vai, pra lá.
0: A mamãe falou que eu sou tua cara.
1: Você é minha cara. É igualzinho, ó.

0: me passar o Neymar.
1: Tu não me alcança.
0: É, vou me alcançar sim. É, eu vou ter. Vamos passar o meu.
1: Vamos embora. Aí.
2: Sandro Oliveira, assuma teu filho. Vamos prosseguindo com o programa Morada Campeira e daqui a pouquinho a gente volta.
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4: Principal FM informa a hora certa.
5: Meio-dia e 51.
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7: E a temperatura?
8: 15 graus.
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2: Buenas, gauchada amiga, programa Morada Campeira de hoje, trazendo o melhor som gaúcho pra você, que nos dá o prazer da audiência aqui na nossa rádio preferida. Che Barbaridade, o Troco da Nega Véia e o Xeloquedo, Tareco Sem Serventia.

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0: Cíntio Novo Araújo, touro da peça estragada, e a gente vai fazer mais um intervalo e daqui a pouquinho a gente volta.
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3: A Costa do Marfim divulgou a lista dos 26 convocados para a Copa do Mundo de 2026, apostando em uma seleção forte e experiente. Entre os principais nomes estão Frank Kessié, Amad Diallo, Nicolas Pepé e Seko Fofana, jogadores que atuam em grandes clubes do futebol europeu. A equipe africana chega embalada e sonha em fazer uma boa campanha no Mundial. Os marfinenses estão no grupo E da competição, ao lado de Alemanha, Equador e Curaçao. A estreia será no dia 12 de junho contra o Equador, na Filadélfia. Depois, a seleção encara a Alemanha em Toronto antes de fechar a fase de grupos diante de Curaçao.

0: apresentação do relatório da PEC 6x1 foi adiada. Inicialmente marcada para esta quarta-feira, a apresentação agora só vai ocorrer na segunda-feira que vem, dia 25. O motivo? Falta de acordo em alguns detalhes, especialmente na regra de transição. O presidente e o relator da Comissão Especial, os deputados Alencar Santana, do PT, e Léo Prates, do Republicanos, se reuniram nesta terça-feira à noite com o presidente da Câmara, Hugo Mota, e com o líder do governo na casa, Paulo Pimenta. O principal do projeto já está pacificado. Redução de jornada, passando para 5 dias de trabalho e 2 dias de folga sem redução de salário. Sobre a transição é que se busca um consenso. O governo quer um prazo mais rápido possível, mas a oposição fala em até 10 anos, tanto é que apresentou emendas nesse sentido. Ao falar sobre o adiamento do relatório, o deputado Alencar Santana resumiu.
1: Se tivesse a definição, o relatório seria apresentado amanhã, mas ainda não há. Há diálogo sobre, sem dúvida alguma, são pontos a ser esclarecidos, são pontos a ser acordados, mas o sentimento, sem dúvida alguma, em especial, digo ao trabalhador, é que é pensando em você, justamente por isso que esse diálogo continua, para que a gente possa chegar a um bom termo, né, ouvindo todo mundo, os setores empresariais foram ouvidos, os trabalhadores foram ouvidos, especialistas e órgãos foram ouvidos, assim como a Câmara.
0: Mesmo assim, o cronograma está mantido. A apresentação do relatório na segunda-feira, votação na comissão na sequência e depois o texto já vai direto para o plenário. Esse foi o compromisso firmado por Hugo Mota e garantido pelo relator.
2: Nós aprovaremos na comissão especial se houver pedido de vista. Nós teremos uma sessão na quinta-feira, o presidente Alencar está convocando e o presidente Hugo disse que assim que a gente terminar a votação na comissão especial, ele na sequência começa no plenário. Nós terminaremos essa votação ainda na semana que vem, em homenagem aos trabalhadores.
0: Depois de votado na Câmara, a PEC vai para o Senado. E aí as discussões e negociações vão recomeçar. Não há garantia de votação antes da

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1: Principal FM informa a hora certa.
2: 1:07.
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4: E a temperatura?
5: 16 graus.
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7: Horas e 8 minutos.
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9: Vamos prosseguindo com o nosso programa, mandando um quebra-costela a essa gauchada amiga de todo o Brasil, pelo carinho da audiência aqui no nosso programa. Walter Moraes, sovando lombo de potro, e Vantuir Cáceres, pica-fumo.

0: Gerência Missioneira, meu parceiro e amigo Baitaca, que prazeraço cantar contigo essa cantiga buena por demais.
1: Deixa comigo, meu companheiro, que eu vou dar o resto do recadinho pra eles agora, hein?

0: Chama o Moro. Programa Morada Campeira, daqui a pouquinho está de volta.
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2: Principal FM informa a hora certa.
4: 1:21.
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14: E a temperatura:
15: 16 graus.
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5: Estamos de volta com o nosso programa Morada Campeira, quase na sua reta final, trazendo o melhor da nossa música chucra do Rio Grande. Itamar Gomes, Vamos Se Botar, e Zé Moraes, Opidão.
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0: 18 dias sem voltar pra casa, só bailando.
1: E a pensão também?
0: As pensão nós tínhamos depois.
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3: E aí vem chegando.

0: camiseta. Eu já gosto de guaiaca também. Meu irmão tem uma dessa.
1: Mas que barbaridade, rapaz. Não vai pedir meu tirador também?
0: Não. Essa não me serve.
1: Vamos embora.
0: Né, dê mais um.

0: Fabiano Farias e o Fabrício Vieira. Balanço do Bugio. Programa Morada Campeira faz mais um intervalo e daqui a pouquinho a gente volta.
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9: Principal FM informa a hora certa.
10: 1:35.
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12: E a temperatura?
13: 17 graus.
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0: 13h36.
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2: Buenas, gauchada amiga de todo o Brasil. Programa Morada Campeira vai chegando ao seu final. Obrigado a você pelo carinho da sua companhia. Vamos deixando as últimas. Grupo Mate Quente, uma vaneira pros bigode. Grupo Rodeio, Orelhão da Fronteira. E Tchê Garoto, estou voltando pra ficar. Até a próxima, gaúchos e gaúchas, de todas as querências.

0: ficou bom esse...
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2: Alô?
3: Alô?
2: Oi, boneca.
3: Oi, meu baixinho gaiteiro.
2: Cheguei bem de viagem.
3: Tô com saudade.
2: Ai, que coisa boa.
3: Me manda os 500 pila, que eu tô morrendo de saudade, eu quero te ver.
2: Que bom.
3: Beijo, gato.
2: Fica bicha e babandas da capital. Uma chinuca dessas de parar.

0: é coisa boa, um namoro na capital. Tiro ré, fica mais romântico.
1: Verdade.
0: Esse trem que eu de maneira até dá saudade do pai né, da fronteira, né?
1: Trazer ela pra cá.
0: Principalmente né? Se tiver um orelhão por perto do CTG, né, Reis?
1: Toquemos ficha.
0: A Santana do Livramento.
1: A Luitaqui.
0: Uruguaiano.
1: Manuel Viana.
0: São Moro.
1: Cacique.
0: Santiago.
1: São Gabriel.
0: Rosário.
1: Vou ter que ligar. Alô?
2: Oi, João.
1: João? Que João? É o Regis do Grupo Rodeio.
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4: Principal FM informa a hora certa.
5: 1:46.
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7: E a temperatura.
8: 17 graus.
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12: 13 horas e 47 minutos.
13: Vamos rebolar?

0: A falta de planejamento e as dívidas dos brasileiros têm um custo emocional alto, com 50% das famílias afirmando que o dinheiro é motivo de estresse. A informação consta no relatório mais recente do Banco Central sobre cidadania financeira de 2025. Essa condição afeta a saúde, a produtividade no trabalho, reduz a poupança e torna o crédito mais caro, segundo o estudo do próprio BC e o consultor financeiro Rogério Olegário. A solução, de acordo com o especialista, passa por uma mudança de cultura. Por isso, educar financeiramente a população desde cedo é fundamental.
1: A educação financeira deve ser contínua e iniciada desde a primeira infância. Ela envolve exemplos de honestidade, paciência, capacidade de espera, colaboração e organização da vida como um todo. Um ponto importante é ajudar a desenvolver o senso de saciedade, o senso de limites, sem excessos. A criança precisa aprender que nem sempre é necessário querer ou desejar tudo para ser feliz.
0: Deixar a criança resolver problemas do seu mundo, dentro das suas possibilidades, também ajuda a desenvolver autonomia, criatividade e capacidade de decisão. O consultor Rogério Olegário dá ainda um conselho importante para os pais.
1: O exemplo dos pais é decisivo. As palavras convencem, mas os exemplos arrastam. Por isso, também recomendo que os pais busquem conhecimento e formação para que possam ensinar melhor os filhos pelo exemplo, principalmente.
0: Já as escolas podem completar o trabalho dos pais abordando temas como empreendedorismo, colaboração, trabalho em equipe e cidadania. Na avaliação do Banco Central, a educação financeira gera ganhos para o país e para as famílias, como afirmou o consultor financeiro Rogério Olegário.
1: Na família, mais poupança, mais tranquilidade financeira, melhor capacidade de lidar com emergências e maior facilidade para construir patrimônio. Já na sociedade, a educação financeira contribui para o aumento da produtividade, para a formação de uma cultura de poupança e para atitudes mais responsáveis em relação ao consumo e ao próprio trabalho. Já para o país, a educação financeira se traduz numa economia mais forte, um crédito mais barato, as taxas de juros vão baixar, maior capacidade de poupança e investimento, além de menor pressão sobre o Estado, porque as pessoas educadas financeiramente vão depender menos do Estado.
0: Na próxima matéria da série Educação Financeira, você vai conhecer o método dos três baldes que o brasiliense Rodrigo Paiva usa com os filhos para ensiná-los a lidar com o dinheiro. Um assunto que tem tudo a ver com a 13ª Semana Nacional de Educação Financeira, que segue até 24 de maio. Este ano, o tema aborda a prosperidade do cidadão por meio do conhecimento sobre finanças. No site do Banco Central, por exemplo, existem conteúdos sobre ensino financeiro, inclusive para crianças e adolescentes, e dicas de como sair do sufoco e de como investir. Lá você também encontra cursos gratuitos sobre gestão de finanças pessoais, educação financeira nas escolas, além de séries de vídeos e cartilhas. Basta digitar bcb.gov.br/cidadania-financeira.
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2: Principal FM informa a hora certa.
3: 12:13.
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0: 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E a temperatura?
1: 17 graus.
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0: Principal FM informa a hora certa.
1: 2:32.
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3: E a temperatura?
4: 17 graus.
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1: 2h48.
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3: E a temperatura?
4: 17 graus.
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A Bósnia anunciou sua lista de convocados para a Copa do Mundo de 2026 com destaque para nomes experientes como Dzeko e também jovens promessas que vêm ganhando espaço no futebol europeu. O técnico Sergej Barbares apostou em uma mistura de renovação e experiência para tentar fazer a seleção surpreender no torneio. A seleção da Bósnia chega motivada após uma campanha consistente nas eliminatórias e espera fazer história na competição. A convocação chamou atenção pela presença de jogadores que atuam em grandes ligas da Europa, além de algumas surpresas na lista final divulgada pela Federação do país.

0: Brasil, a maioria das pessoas habilitadas para adoção ainda procura bebês ou crianças pequenas. Já meninos mais velhos, negros ou grupos de irmãos costumam enfrentar mais dificuldades para encontrar uma família. Foi nesse contexto que o cabeleireiro Alexandre Rank encontrou em uma plataforma de busca ativa o cadastro de uma menina de 4 anos acolhida em um abrigo no interior da Bahia. Após iniciar o processo de aproximação e ir até o local para conhecer a criança, ele descobriu que ela tinha outros 3 irmãos.
1: E aí, quando eu cheguei lá, a minha filha mais nova veio correndo do nada, assim, e falou assim: pai, você veio! É uma sensação, não sei te explicar, mas era a sensação que eu tinha de que realmente ali eu tinha encontrado a minha filha, né? Só que até aí eu não sabia que eram vários irmãos, né? Nisso, nessas visitas de aproximação, eu fui conhecendo os irmãos. Foi uma coisa, assim, de realmente amor à primeira vista. E aí, quando eu disse à minha advogada que eu decidi que eu queria trazer os 4, ela me disse: ô Alex, pelo amor de Deus, pensa direitinho, tem que dar educação, você tem que dar moral, você tem que dar princípio. E aí eu falei com ela: olha, ou eu trago todos os 4, ou eu não vou trazer nenhum mais.
0: A adoção tardia envolve desafios tanto para as crianças quanto para as famílias que adotam. Muitas vezes, os menores já passaram por situações de abandono, violência ou rompimento de vínculos, o que exige tempo e construção de confiança. A juíza da Infância, Juventude e Família, Adida Alves dos Santos, explica que o processo de adoção busca garantir segurança e estabilidade para todos os envolvidos.
2: As visitas são necessárias para a construção do vínculo. Verificamos que a relação entre pretendentes e crianças ou adolescentes tem sido benéfica. Inicia-se o estágio de convivência e acompanhamento, que pode durar até 180 dias. Após esse período, os pretendentes têm até 15 dias para propor a ação de adoção.
0: Alexandre Rank conta que a adaptação não foi fácil.
1: Eu tive muito problema com um dos meus filhos pelo abandono que já tinha, né? E aí eles preferem rejeitar do que ser rejeitado novamente. Até que, com muito custo, toda vez que ele dizia não gosto, dizia: olha, eu te amo, você não gosta de mim, mas eu te amo. Meu amor é tão grande que dá pra dividir pra nós dois. E aí ele viu que realmente eu não ia desistir dele como pai, né? E aí depois eu tive outros problemas com preconceito, porque a adoção é muito difícil no Brasil, porque a minha adoção é interracial, né? Os meus filhos são negros e eu sou loiro, do olho verde. Por eu ser um pai solo, é um pai gay, enfim, tem um monte de preconceito.
0: Hoje, Alexandre diz que a paternidade transformou a vida dele. Passou a entender a adoção como um encontro de afetos e aprendizagens.
1: A melhor coisa que eu fiz na minha vida foi ter escolhido crianças grandes. Eu recebi até um prêmio em Brasília por adoção tardia, porque crianças, a partir de 3 anos, ninguém quer mais. Hoje, vendo a progressão que a coisa tomou, para quem chegou sem saber ler, escrever, meus filhos sendo elogiados pela educação, pelo respeito, isso aí não tem preço, né?
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17: Principal FM informa a hora certa.
18: 3:06.
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20: E a temperatura:
21: 17 graus.
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23: Quinze horas e 7 minutos.
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1: Olá, sejam todos muito bem-vindos e o Samba Pagode já está no ar a partir de agora. Eu sou Ivan Vaz e vamos juntos ouvir só as melhores. Aumente o volume e vem comigo, começando o Samba Pagode de hoje com Tiaguinho, Coração Traidor. Música.

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1: 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Esse é o papo. Acredita.

0: Muito obrigado. Alô, Doug, meu amigo. Tamo junto.
1: Ei! E você ouviu Atitude 67, responsabilidade afetiva. Você ainda não baixou nosso aplicativo? Baixa aí o aplicativo da nossa rádio. Você vai estar ouvindo a nossa programação e vai ter aí a nossa rádio na palma da sua mão. Espalhe, espalhe para geral a nossa programação. Convide seus amigos para ouvir o Samba Pagode. Vamos de recados aqui da rádio e eu volto já já.
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3: Principal FM informa a hora certa!
5: 3:23.
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11: E a temperatura?
7: 17 graus.
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7: Já estou de volta por aqui no seu rádio. Tem Diego e Vitor Hugo e Pixote, ex que nunca vira ex.

0: Jamais ouvirá isso.
1: Obrigado. Chat
0: de MMI Taruga.
1: Vamos demais.
0: Obrigado, Pichote.
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1: Principal FM informa a hora certa.
2: 3h34.
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4: E a temperatura?
5: 17 graus.
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9: E o samba pagode já está de volta. Tem Gustavinho, Rivais.

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1: Vamos que vamos. Ai, ai, vai balançar na vai.

0: Maravilhoso.
1: Pumuzinho!
0: Bate palma aí!
2: Obrigado, irmão. Isso é o Daqui Pra Frente, participação do Mumuzinho. E deixa eu mandar alô para o Jean Lessa, tá ouvindo a gente. Obrigado, Jean. Obrigado aí pela companhia de sempre da nossa programação. Mandando um abraço também para o Ismael de Itaquaquecetuba, São Paulo, ligado com a gente. José Carlos de São Miguel Paulista, o Leonardo tá ouvindo a gente, obrigado Leonardo. O Ricardo também é de Itaquaquecetuba ouvindo a nossa programação, a Luciana, Daniel, a Valdirene, e obrigado a todos pela companhia. Agora vem nossos recados e eu volto já.
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4: Oi, boa tarde.
5: Quinze horas e 47 minutos.
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7: Principal FM informa a hora certa.
8: 3h47.
6: 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E a temperatura?
3: 17 graus.
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2: E o Samba Pagode já está de volta. Tem Vou Zoar com Ferrugem? Não Manda em Mim.

0: rapaziada.
1: Faz barulho aí pro Ferrugem, gente.
0: Obrigado, obrigado.
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0: E você ouviu Binho Simões, Mulheres Não Merecem Chorar, participação do Dilcinho. E vamos para os nossos recados? Eu volto já já.
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0: De volta no Samba Pagode, tem Raça Negra, Quando Te Encontrei.

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2: Bora, bora. Tamo chegando.
1: Deixa

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1: Você tem o beijo mais gostoso do Brasil, de tudo.

0: E você ouviu Atitude 67, Flashback. E obrigado ao Bartolomeu, ele é de Areia, São Paulo, ligado com a gente. Obrigado, Bartolomeu, pela sua companhia. Nossos recados, vem aí, eu volto já já.
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2: Lançada em abril deste ano no Ceará, a plataforma Cariri Território Criativo dará mais um passo na difusão da produção, conexão, mapeamento e iniciativas culturais das cidades do sul cearense conhecida como região do Cariri. A plataforma, que pode ser acessada de graça através do endereço cariricriativo.com, Cariri neste caso sendo digitado com a letra K, funciona como um ambiente digital para conectar empreendedores criativos, produtores culturais, artistas, coletivos, mestres da cultura, pesquisadores e diversos agentes do setor criativo da região metropolitana do Cariri cearense. Para incentivar uma maior adesão à plataforma, a Quitanda Soluções Criativas, em parceria com os governos federal e estadual, está realizando uma série de visitas através do circuito Pulsa Cariri. Nesta quarta-feira, gestores públicos, mobilizadores, empreendedores e agentes culturais da cidade de Missão Velha participam de uma programação voltada à formação, articulação e construção coletiva de estratégias para fortalecer a economia criativa municipal. Além disso, realizam o cadastro no site e acessam os benefícios. Entre os recursos disponíveis na plataforma estão a divulgação de oportunidades e editais, calendário de eventos e atividades culturais, cursos e formações, além da rede de criativos, que permite aos profissionais, além do cadastro dos perfis, apresentarem seus trabalhos e ampliarem o network. As próximas cidades a receberem o circuito Pulsa Cariri são Caririaçu no dia 17 de junho e Farias Brito no dia 29 de julho.
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O Brasil é a seleção que mais venceu Copas do Mundo. Ao todo, são 5 títulos conquistados nos anos de 1958, 1962, 1970, 1994 e 2002. Nenhum outro país conseguiu alcançar essa marca. Além disso, o Brasil é a única seleção que participou de todas as edições da Copa do Mundo.

0: Principal FM informa a hora certa.
1: 4:13.
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3: E a temperatura?
4: 17 graus.
5: Dezesseis horas e 14 minutos.
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0: Principal FM informa a hora certa.
1: 4:14.
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3: E a temperatura?
4: 17 graus.
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5: E já estou de volta por aqui. Você recorda comigo, Belo Mel.

0: E você acordou comigo, os travessos, adivinha? Continue aí, eu volto já já.
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6: Principal FM informa a hora certa.
5: 4:31.
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5: E a temperatura:
8: 17 graus.
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0: E de volta por aqui tem Boca Louca, Amor.

0: Senhoras e senhores, IMBA!
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0: E você ouviu Dilcinho, Sorriso Maroto cantaram Mensagem Apagada. E agora vem nossos recados e eu volto já já com a nossa última sequência de hoje.
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2: Oi, boa tarde.
3: Dezesseis horas e 48 minutos.
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1: Principal FM informa a hora certa.
2: 4h49.
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4: E a temperatura?
5: 16 graus.
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9: De volta no seu rádio, Tentiei, com a participação do Péricles, juntos.
10: É

0: Obrigado, meu padrinho.
1: Muito barulho pro Thier, gente!
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0: E você ouviu Vitinho, Deus me livre. Pra finalizar o Samba Pagode de hoje, muito obrigado a todos que ficaram ligados comigo até esse momento. Tô indo nessa e até o nosso próximo encontro.
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2: O senador Flávio Bolsonaro confirmou que visitou Daniel Vorcaro, dono do Banco Master, durante a prisão domiciliar do banqueiro em novembro de 2025. Na época, o STF tinha decretado a detenção de Vorcaro na primeira fase da Operação Compliance Zero, que investiga as fraudes bilionárias do Master, considerado o maior golpe no sistema financeiro do país. Flávio Bolsonaro, que é pré-candidato à presidência da República pelo PL, fez uma declaração à imprensa nesta terça-feira, quando reafirmou que sua relação com Daniel Vorcaro limitava-se ao financiamento do filme em homenagem ao seu pai, o ex-presidente Jair Bolsonaro. Segundo o senador, a visita ao banqueiro preso foi para falar somente sobre o filme, mesmo com o Banco Master sendo investigado pela Polícia Federal.
3: Eu estive com ele mais uma vez após esse evento, quando ele passou a usar o monitoramento eletrônico, ele não podia sair da cidade de São Paulo. Eu fui sim ao encontro dele para botar um ponto final nessa história, é dizer que se ele tivesse me avisado que a situação era grave como essa, eu já teria ido atrás de outro investidor há muito mais tempo e o filme não correria risco. Então foi uma grande dificuldade nesse momento arrumar outros investidores que pudessem concluir esse filme.
2: Flávio Bolsonaro informou que solicitou à produtora do filme sobre seu pai que apresente uma prestação de contas transparente do orçamento da produção. O senador disse que também pediu que eventuais lucros futuros do investimento de Vorcaro sejam colocados à disposição da justiça. Após o anúncio, Flávio Bolsonaro não quis responder a perguntas dos jornalistas. Na semana passada, o site Intercept Brasil divulgou um áudio de uma conversa feita antes da prisão do banqueiro, em que o senador cobra o repasse de dinheiro de Daniel Vorcaro. O dono do Banco Master teria repassado mais de 61 milhões de reais, supostamente para o filme sobre Jair Bolsonaro. Flávio cobrava o repasse de mais 70 milhões de reais. O Intercept Brasil divulgou nesta terça-feira um novo áudio do deputado Mário Frias, do PL de São Paulo, que atua como produtor executivo do filme. Ele agradece a Vorcaro pelo dinheiro prometido. O áudio teria sido enviado em dezembro de 2024. Na semana passada, Mário Frias concedeu declarações contraditórias. Primeiro, afirmou que o filme não teria recebido um centavo sequer de Vorcaro. Depois, mudou o discurso, dizendo que o dinheiro teria sido repassado pela Entre Investimentos, empresa ligada a Vorcaro, que teria intermediado a transferência de recursos para a produção do filme. Mário Frias também é investigado pelo STF pelo repasse de 2 milhões de reais em emendas parlamentares para uma ONG da produtora do filme de Bolsonaro, Karina Ferreira da Gama. O Supremo tenta notificá-lo judicialmente há pelo menos 2 meses, mas não consegue localizar o deputado. Buscamos contato com o deputado Mário Frias e com Karina Gama, mas até o momento não tivemos resposta.
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14: Principal FM informa a hora certa.
15: 5:06.
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17: E a temperatura:
18: 14 graus.
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21: Dezessete horas e seis minutos.
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0: coisa linda!
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3: Principal FM informa a hora certa.
4: 5:10.
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0: 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E a temperatura?
1: 14 graus.
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0: Municipal FM informa a hora certa.
1: 5:32.
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3: E a temperatura?
4: 13 graus.
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0: bom demais.
1: Madonna Castela!
2: Às vezes, no começo de um relacionamento, a gente tenta impressionar aquela pessoa que a gente tá afim, aquela pessoa amada. E a gente acaba inventando umas mentirinhas, contando vantagem. Mas o importante é que quando um sentimento desse tipo aflora, tem que durar pra vida toda.

0: Valeu!
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0: Metal FM informa a hora certa.
1: 5h45.
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3: E a temperatura?
4: 13 graus.
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0: Obrigado, Caldas!
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A seleção da Suíça divulgou a lista dos 26 jogadores convocados para a Copa do Mundo de 2026. O técnico Murat Yakin apostou na experiência e manteve 17 atletas que já participaram do Mundial do Catar. Entre os principais nomes estão o capitão Granit Xhaka, Ricardo Rodrigues, Breu Embolo e o goleiro Gregor Kobel. A Suíça está no grupo B da Copa do Mundo, ao lado de Bósnia, Canadá e Catar. A estreia da equipe será no dia 13 de junho contra os catarianos. A convocação também trouxe alguns jovens talentos do futebol europeu, mas a base do elenco continua formada por jogadores experientes que atuam nas principais ligas do continente. Bola!

0: apresentação do relatório da PEC 6x1 foi adiada. Inicialmente marcada para esta quarta-feira, a apresentação agora só vai ocorrer na segunda-feira que vem, dia 25. O motivo? Falta de acordo em alguns detalhes, especialmente na regra de transição. O presidente e o relator da Comissão Especial, os deputados Alencar Santana, do PT, e Léo Prates, do Republicanos, se reuniram nesta terça-feira à noite com o presidente da Câmara, Hugo Mota, e com o líder do governo na casa, Paulo Pimenta. O principal do projeto já está pacificado. Redução de jornada, passando para 5 dias de trabalho e 2 dias de folga sem redução de salário. Sobre a transição é que se busca um consenso. O governo quer um prazo mais rápido possível, mas a oposição fala em até 10 anos, tanto é que apresentou emendas nesse sentido. Ao falar sobre o adiamento do relatório, o deputado Alencar Santana resumiu.
1: Se tivesse a definição, o relatório seria apresentado amanhã, mas ainda não há. Há diálogo sobre, sem dúvida alguma, são pontos a ser esclarecidos, são pontos a ser acordados, mas o sentimento, sem dúvida alguma, em especial, digo ao trabalhador, é que é pensando em você, justamente por isso que esse diálogo continua, para que a gente possa chegar a um bom termo, né? Ouvindo todo mundo, os setores empresariais foram ouvidos, os trabalhadores foram ouvidos, especialistas e órgãos foram ouvidos, assim como a Câmara.
0: Mesmo assim, o cronograma está mantido. A apresentação do relatório na segunda-feira, votação na comissão na sequência e depois o texto já vai direto para o plenário. Esse foi o compromisso firmado por Hugo Mota e garantido pelo relator.
2: Nós aprovaremos na comissão especial se houver pedido de vista. Nós teremos uma sessão na quinta-feira, o presidente Alencar está convocando e o presidente Hugo disse que assim que a gente terminar a votação na comissão especial, ele na sequência começa no plenário. Nós terminaremos essa votação ainda na semana que vem, em homenagem aos trabalhadores.
0: Depois de votado na Câmara, a PEC vai para o Senado. E aí as discussões e negociações vão recomeçar. Não há garantia de votação antes das eleições de outubro. Quando perguntado, o líder do governo, o deputado Paulo Pimenta, resumiu. Uma coisa de cada vez.
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5: Olá, meu amigo, olá, minha amiga ouvinte. Estamos juntos para este momento de oração, nesta quinta-feira, fim de tarde, momento de agradecimento e de receber a bênção de Deus. Eu sou o Padre Ezequiel, desejo a você graça e paz. O pensamento deste dia é o seguinte: precisamos aprender a lidar com as carências, pois fazem parte daquilo que o ser humano é. Meditemos a canção.
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0: Rezemos juntos. O anjo do Senhor anunciou a Maria, e ela concebeu do Espírito Santo. Ave Maria, cheia de graça, o Senhor é convosco, bendita sois vós entre as mulheres, e bendito é o fruto do vosso ventre, Jesus. Santa Maria, Mãe de Deus, rogai por nós, pecadores, agora e na hora da nossa morte. Amém. Eis aqui a serva do Senhor, faça-se em mim segundo a vossa palavra. Ave Maria, cheia de graça, o Senhor é convosco, bendita sois vós entre as mulheres, e bendito é o fruto do vosso ventre, Jesus. Santa Maria, Mãe de Deus, rogai por nós, pecadores, agora e na hora de nossa morte. Amém. E o Verbo se fez carne e habitou entre nós. Ave Maria, cheia de graça, o Senhor é convosco, bendita sois vós entre as mulheres, e bendito é o fruto do vosso ventre, Jesus. Santa Maria, Mãe de Deus, rogai por nós, pecadores, agora e na hora de nossa morte. Amém. Rogai por nós, Santa Mãe de Deus, para que sejamos dignos das promessas de Cristo. Oremos. Derramai, ó Deus, a vossa graça em nossos corações, para que, conhecendo pela mensagem do anjo a encarnação do vosso Filho, cheguemos por sua paixão e cruz à glória da ressurreição. Por Cristo nosso Senhor. Amém. E agora sobre você, a bênção de Deus. O Senhor esteja convosco, Ele está no meio de nós. Por intercessão de Nossa Senhora, desça sobre você, sobre a tua casa, sobre a tua vida, sobre a tua saúde, sobre o teu trabalho, a bênção de Deus. Em nome do Pai, do Filho e do Espírito Santo. Amém. Obrigado por estar conosco, um forte abraço para você e até amanhã.
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Brasil é a seleção que mais venceu Copas do Mundo. Ao todo, são 5 títulos conquistados nos anos de 1958, 1962, 1970, 1994 e 2002. Nenhum outro país conseguiu alcançar essa marca. Além disso, o Brasil é a única seleção que participou de todas as edições da Copa do Mundo.

0: Portal FM informa a hora certa.
1: 6:12.
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3: E a temperatura?
4: 12 graus.
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7: Dezoito horas e 13 minutos.
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0: Principal FM informa a hora certa.
1: 6:13.
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0: obrigado, gente.
1: 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E a temperatura?
2: 11 graus.
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4: Inimigos do fim, sejam bem-vindos.

0: Amigos do Fim.
1: Jerry Smith, Márcio e Vitor. Tem mulher aqui que parece que tem chip na bunda. É só bater o xolinho e ela começa a mexer.
2: É? Então bora contar essa história aí.
1: Certo?
3: A mulher, tu tem um chip aí.
1: O quê?

0: Dum, dum, dum.
1: Soba!
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3: 6:32.
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5: E a temperatura?
6: 11 graus.
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0: Principal FM informa a hora certa.
1: 6:49.
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3: E a temperatura?
4: 11 graus.
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A Costa do Marfim divulgou a lista dos 26 convocados para a Copa do Mundo de 2026, apostando em uma seleção forte e experiente. Entre os principais nomes estão Frank Kessier, Amad Diallo, Nicolas Pepé e Seko Fofana, jogadores que atuam em grandes clubes do futebol europeu. A equipe africana chega embalada e sonha em fazer uma boa campanha no Mundial. Os marfinenses estão no grupo E da competição, ao lado de Alemanha, Equador e Curaçao. A estreia será no dia 12 de junho contra o Equador, na Filadélfia. Depois, a seleção encara a Alemanha em Toronto antes de fechar a fase de grupo.

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Brasil é a seleção que mais venceu Copas do Mundo. Ao todo, são 5 títulos conquistados nos anos de 1958, 1962, 1970, 1994 e 2002. Nenhum outro país conseguiu alcançar essa marca. Além disso, o Brasil é a única seleção que participou de todas as edições da Copa do Mundo.

0: Portal FM informa a hora certa.
1: 7:05.
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3: E a temperatura?
4: 11 graus.
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6: Dezenove horas e seis minutos.
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2: Principal FM informa a hora certa.
3: 7:11.
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1: E a temperatura?
2: 11 graus.
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1: 7:33.
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3: E a temperatura?
4: 11 graus.

0: levando a semente e vai lançando pelos campos do Senhor, perseverando. Ah, oi!
1: Conta pra gente uma história que Jesus contou.
2: Conta!
0: Ah, tá bom. Já sei! Eu vou contar a história do semeador.
1: Legal!
0: O semeador, ele tinha um bigodão, usava um chapéu, usava botas e sempre ele tinha uma cesta cheia, lotada de boas sementes. Uma semente ele lançou bem no meio do caminho, só que vieram as aves do céu e comeram! Isso mesmo, comeram a sementinha. Outra semente ele lançou no meio das pedras. Não tinha nem espaço para a raiz crescer. E aí a sementinha morreu.
3: Ah, oh, coitadinha.
0: E outra semente, sabe aonde ele lançou? No meio dos espinhos.
3: Espinho? Ai.
0: É, os espinhos foram sufocando a coitadinha. E ela foi secando, murchando.
1: Ô, Mara, mas nenhuma sementinha brotou?
0: Agora é que vem a melhor parte.
2: Canta!
0: Olha, uma semente caiu em uma terra muito boa e aí germinou, multiplicou 100 por 1 e prosperou.
2: Viva!
0: Eu vou explicar direitinho. A semente é sempre boa, porque a semente é a palavra de Deus. Agora, o terreno, que é o coraçãozinho, nem sempre é bom. Então, por exemplo, uma pessoa aceita o Senhor Jesus. Aí vem as coisas do mundo, atrapalham tudo e a pessoa acaba se afastando de Deus. Mas quando a pessoa não se afasta de Deus, dá sempre tudo certo. É só alegria, é só vitória.
2: É só...

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1: Principal FM informa a hora certa.
2: 7h46.
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4: E a temperatura?
5: 11 graus.
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A Bósnia anunciou sua lista de convocados para a Copa do Mundo de 2026 com destaque para nomes experientes como Dzeko e também jovens promessas que vêm ganhando espaço no futebol europeu. O técnico Sergej Barbares apostou em uma mistura de renovação e experiência para tentar fazer a seleção surpreender no torneio. A seleção da Bósnia chega motivada após uma campanha consistente nas eliminatórias e espera fazer história na competição. A convocação chamou atenção pela presença de jogadores que atuam em grandes ligas da Europa, além de algumas surpresas na lista final divulgada pela Federação do país.

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Brasil é a seleção que mais venceu Copas do Mundo. Ao todo, são 5 títulos conquistados nos anos de 1958, 1962, 1970, 1994 e 2002. Nenhum outro país conseguiu alcançar essa marca. Além disso, o Brasil é a única seleção que participou de todas as edições da Copa do Mundo.

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1: Principal FM informa a hora certa.
2: 8:06.
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4: E a temperatura:
5: 11 graus.
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7: Horas e 6 minutos.
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2: Principal FM informa a hora certa.
3: 8:10.
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11: Oi, aí, meu velho. Vamos se aproximando desse trancão missioneiro. Trazendo pra Jesus Cristo essa marca bem campeira. É mais ou menos desse jeito. Deixa a pé e lê.

0: 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E a temperatura?
1: 11 graus.
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7: Principal FM informa a hora certa.
4: 8h45. 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E a temperatura?
8: 11 graus.
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2: Principal FM informa a hora certa.
3: 8:48.
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5: E a temperatura?
6: 11 graus.
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0: A seleção da Suíça divulgou a lista dos 26 jogadores convocados para a Copa do Mundo de 2026. O técnico Murat Yakin apostou na experiência e manteve 17 atletas que já participaram do Mundial do Catar. Entre os principais nomes estão o capitão Granit Xhaka, Ricardo Rodrigues, Breel Embolo e o goleiro Gregor Kobel. A Suíça está no grupo B da Copa do Mundo, ao lado de Bósnia, Canadá e Catar. A estreia da equipe será no dia 13 de junho contra os catarianos. A convocação também trouxe alguns jovens talentos do futebol europeu, mas a base do elenco continua formada por jogadores experientes que atuam nas principais ligas do continente. 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